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4: Ei, gente! Estamos começando o MartaCast, um programa dedicado aos esportes femininos. Como destaque do episódio de hoje, nós temos o tricampeonato do Praia Clube na Superliga Feminina de Vôlei. A guardada final Pão de Queijo não empolgou e terminou com a inesperada vitória fácil por 3-0 sobre o Minas. E o vice-campeonato de Luana Silva em Gold Coast. A brasileira assumiu a liderança do ranking mundial do surf. Fica com a gente que vamos falar dessas e outras notícias das mulheres do esporte agora. Esse episódio está sendo gravado na terça-feira, dia 5 de maio, e vai ser apresentado por mim, Soraya Carvalho, estudante de jornalismo do quinto período e bolsista do Coletivo Marta. Hoje estou aqui com as minhas colegas de curso e vou pedir para vocês se apresentarem, meninas.
5: Oi, gente, eu sou a Carol Freire, estudante do quinto período de jornalismo e voluntária no Coletivo Marta.
6: Oi, gente, eu sou a Keila Guedes, estudante do quarto período de jornalismo e bolsista aqui no Coletivo Marta.
7: Oi, gente, sou Franciele Messias, sou estudante do sexto período de jornalismo aqui na FMG e sou voluntária no Coletivo Marta.
4: Vamos lá, Fran, o Praia Clube agora é tricampeão da Superliga Feminina.
7: É isso mesmo, pessoal. Bom, é um jogo surpreendente, o Praia venceu o Minas por 3-0 e é tricampeão da Superliga, né? No último domingo, dia 3 de maio, lá no ginásio do Ibirapuera, em São Paulo, o time de Uberlândia fez uma boa partida e venceu o grande rival por 3-0, com parciais de 29-27, 25-21 e um surpreendente 25-13, né? O jogo começou como se esperava, os dois times muito equilibrados, as duas equipes trocando pontos. Já nos momentos finais do set, o Praia abriu uma vantagem de 4 pontos, né? Fez um 20-16, porém o time de Uberlândia não conseguiu manter essa vantagem e viu o Minas empatar em 21-21 e virar para 24-22. Entretanto, a reação do time de Belo Horizonte não foi suficiente para ganhar o set. E depois de uma invasão da levantadora Novica, né, o Praia fechou o primeiro parcial por 29-27. Já no segundo set, o Minas precisava voltar mais atento, né, e com mais energia, e logo conseguiu abrir 8-5. Depois de uma boa passagem da levantadora Novica, né, no saque, e aproveitando esse bom momento, o Minas abriu um pouco mais a vantagem, fazendo 14-10, porém o time não conseguiu manter essa vantagem e viu o Praia fazer 16-14, virou, né? Tava ali 14-10 e o Praia foi e conseguiu fazer 6 pontos em seguida e virar para 16-14. E a partir desse momento, o Praia tomou conta do set, né? Com uma ótima atuação da Kefra e da Michelle e fechou a parcial em 25-21. Já no terceiro set, né? Com 2-0 pro Praia, era tudo ou nada pro Minas. O time precisava vencer para tentar ali uma reação. De novo, a parcial começou equilibrada, né, com as duas equipes trocando pontos até o 7-7. O time de Belo Horizonte conseguiu abrir uma vantagem mínima ali de 2 pontos, fez 9-7, porém, de novo, o Praia estava confiante e o Minas, assim, como a gente estava comentando aqui, estava meio abaixo e não conseguiu manter essa vantagem, empatou e conseguiu abrir uma vantagem de 3 pontos, né. E fez um 13-10. Depois desse momento, o Minas sentiu muito golpe, não conseguiu reagir, e o time de Uberlândia fechou o set 25-13, vencendo o jogo por 3-0 e se consagrando tricampeão, né? O grande destaque da partida pelo lado do Praia foi a central Denise, como eu já comentei, que ela vem muito bem desde o jogo contra o Bauru, ela fez 14 pontos. A Michelle, a ponteira Michelle e a Catherine, né, fizeram 14 e 15 pontos, respectivamente. E a Michelle também levou para casa o troféu Viva Vôlei, que é entregue para MVP da partida. Com a vitória, né, o Praia se tornou tricampeão da Superliga, né? O time de Uberlândia já tinha vencido na temporada 17-18 e naquela ocasião ganhou o título em cima do Flamengo, né? Que, bom, era, na época era Rio de Janeiro e hoje é o SESC Flamengo. E em 22-23 ganhou do Minas também. E agora o terceiro título em cima do Minas de novo.
5: Porque é uma final clássica, né?
7: Os dois virou times. Clássica, né? Já tem uma...
5: Sim, virou bem clássica e...
8: Ah, gente!
7: É,
5: se eu for falar que foi um jogo bom, eu vou estar mentindo, né? Porque assim, beleza, uma final que foi muito esperada, todo mundo esperava a volta dos times mineiros à final, já que ano passado nenhum dos dois conseguiu avançar. Só que não foi um jogo digno de final, foi o que a gente estava falando. Principalmente considerando o desempenho dos dois times ao longo da temporada. A gente comentou muito sobre os jogos das semifinais, que as duas semis foram pro terceiro jogo.
7: Sim.
5: E os dois lados, né? Os dois chaveamentos muito apertados, com jogos muito bons, assim. Tanto o Praia enfrentando o Flamengo, e a gente falou sobre essa virada, essa superação do Praia, que ninguém imaginava que ia passar. Que fez, assim, jogos lindos, de tirar o fôlego, com ralis impressionantes. E do outro lado também o Minas batendo o Osasco, que foi, assim, espetacular, homogêneo a temporada inteira. E aí chega numa final, 3-0, independente, assim, de a gente tava falando, não é desmerecendo o Praia ou falando que, ah, não, porque quem deveria ter levado é o Minas. Não, a gente só acha que foi um jogo que não foi a final que todo mundo esperava.
7: Não parecia uma final.
5: Elas não entraram com clima de final, ainda mais considerando como foi a temporada inteira. Que foi uma temporada de jogos com sets muito grandes. Teve o set do 34 a 36.
7: Sim.
5: E daí chega numa final e faz um último set. O último set decisivo, por 25 a 13. Então, assim, a gente não pode tirar o mérito do Praia, obviamente. Foi um time que se superou. Sim. No comecinho da temporada, a gente tava falando que ele corria risco de nem chegar nos playoffs. Então, sair disso...
7: E que eliminou o Flamengo.
5: Exato, eliminou o Flamengo, que era o favorito. E sair disso, dessa troca de gestão, dessa troca de equipe. A equipe não estava conseguindo se encaixar muito bem com a troca de técnico, a troca da equipe técnica como um todo, assim. No comecinho da temporada, a gente falando que estava mal, que tinha que se restabelecer para o ano que vem. E aí, conseguir dar essa volta por cima e conquistar um título é impressionante.
7: É.
5: Foi um time que se sustentou muito bem ao longo dessa temporada.
7: Sim.
5: Mas, falando do jogo em si, não foi um jogo de final, né? Parecia que elas estavam... A gente tava falando disso. Parecia que tava lá na quarta rodada, no comecinho da Superliga.
6: Não tinha nada a perder, não tinha nada a ganhar. Se perder, tudo bem. Se ganhar, tudo bem também. O Minas entrou muito desligado.
5: Muito.
7: Eu acho que o Praia chegou pra final, assim, dentro da... Né, do que ele tinha ali, e o Minas acho que não chegou pro jogo.
5: Exato, a gente tava até falando isso, que parece que o Praia entrou nesse clima de não, final, vamos ganhar. O Minas não,
7: o Minas
5: e aí a gente até falou, não é tirando o mérito do Praia, mas a gente sabe que o Praia também conseguia ir mais. Elas jogaram bem, conseguiram o título, conquistaram esse título, mas elas conseguiam mais. Se o Minas tivesse forçado mais, elas iam mais.
7: O primeiro set foi um 29-27, então eu achei que o jogo ia ser mais equilibrado dali pro final.
6: Eu achei que o Minas ia dominar o segundo set, ia empatar.
7: Porque chegou
6: depois...
7: a abrir vantagem.
6: É, mas o Minas parece que ele vê a vantagem, ele olha pra vantagem e ri na cara da vantagem, porque parece que não tem, gente. É assim, é inacreditável.
5: O Praia jogou muito bem, o Praia realmente se sustentou, fez uma campanha que eu acho que foi bonito de ver, assim,
7: foi,
5: ela saindo de um... Lá na fase classificatória tava mal, tava indo assim, jogo a jogo, tentando se superar, assim, a cada dia, era jogo a jogo mesmo. Você tinha que olhar e falar, vamos ver como é que o Praia vai estar essa semana. E aí consegui sair desse momento turbulento pra chegar no título. É impressionante, assim, elas mereciam muito esse título, mas esse jogo em específico não foi legal. Não tava bom, não sei o que aconteceu, se o povo não dormiu direito essa noite, o que foi, se foi a viagem pra São Paulo que foi muito turbulenta, mas o jogo não foi, não tava um clima de final, né, não parecia uma final, parecia um jogo qualquer, assim.
9: A gente acha que deu pra perceber que as meninas daqui não curtiram muito a final, não, viu? E como é que ficou a seleção da temporada, Kayla? Eu vi que no final da partida a gente teve, além dos destaques da edição, nós tivemos algumas homenagens também.
6: Isso mesmo, Soraya. Com esse fim da temporada, acabou que teve a seleção definida. E que nessa seleção são escolhidas jogadoras com melhor desempenho em cada posição para montar o time ideal. Mas, além desses destaques, também é selecionado uma atleta revelação e a MVP, a jogadora completa e, consequentemente, a melhor jogadora da temporada. E, assim, uma das coisas que a gente estava reparando é como que apareceu somente um nome do Minas nessa seleção. O que é estranho de ver, porque é o time finalista, e do Praia apareceu bem mais. do Osasco, que foi um semifinalista, apareceu 3 vezes. Que então a gente teve a melhor levantadora, a Diana Gray, do Osasco, que era do Minas na temporada passada, vale lembrar disso. A melhor oposta, a gente teve a Bianca Cugno, do Osasco também. A melhor ponteira foi a Peyton Caffrey, do Praia, e a Simone Lee, do Flamengo. A melhor central, a Julia Cudes, do Minas, e a Denise Silva, do Praia. E a melhor líbero, Camila Bright, do Osasco. A gente teve a Jaque, do Maringá, como revelação. E a MVP foi a Denise Silva. Então, assim, 2 pontos cruciais para essa seleção. A Diana Gray, como melhor levantadora. E vale ressaltar que na temporada passada, uma das queixas da jogadora Thaísa, do Minas, era sobre a levantadora, que ela falava que a Diana não virava bola para ela. E tanto é que agora a Novica, que é a levantadora do Minas. Então, assim, se a Diana era tão ruim assim, por que ela foi a melhor levantadora da seleção desse ano?
10: É, foi uma das queixas ano passado, assim, ela meio que deixou essa indireta de, tipo, não fomos pra final por causa dela.
6: E tem muito disso também, que a Thaís, ela não assume a responsabilidade das coisas que ela faz. Agora a Novica é o problema, mas será que ela não é o problema? Porque toda levantadora que entra no Minas é o problema, mas a Thaís não. Gosto muito dela, acho ela uma jogadora muito boa, assim, acima da média, só que a gente também tem que ver, né, os próprios erros. E além disso, como que o Osasco foi bem nessa seleção, porque foram 3 nomes Sim. escalados. Então, assim, o Osasco Sim. foi bem demais. Eu tava até comentando isso com as meninas antes. Porque o Osasco, assim, pra nível de jogo, o Osasco deveria ter ido pra final.
10: Sim, a gente tava falando isso. Se o Minas tivesse entrado, como ele entrou na final, se ele tivesse entrado assim na semi, o Osasco tinha atropelado. E eu não sei se o Praia ia aguentar o tranco do Osasco. Porque o Osasco tava com um time digno de seleção, é o que a gente tá vendo aí pelos resultados. Tava indo muito bem, tava vindo muito embalado da temporada passada, que foi o campeão. Então, a gente tava comentando isso antes da gravação, que se o Minas tivesse entrado desse jeito na semi, não ia aguentar.
7: Não.
6: Aí. Bom, e além desses comentários, a Camila Bright e a Carol Gattaz, elas foram as grandes homenageadas do dia e da temporada, já que as duas se despediram das quadras ao final desse ciclo. E ambas as passagens foram marcantes pela seleção, e elas foram idolatradas por suas grandes atuações, principalmente no Osasco e no Minas, respectivamente. A Carol, ela se aposenta pelo Praia, e ela foi a mulher mais velha a conquistar uma medalha pela seleção brasileira. Já a Carol Bright, ela se despede do Osasco, e acumulando mais de 58 medalhas e 34 prêmios individuais com o clube. Então, assim, foram carreiras brilhantes.
10: Foram, são duas atletas que vão fazer falta. Sim. A gente já tinha comentado da Carol aqui há um tempo, que ela se aposentou, não agora, né, no último jogo ela não jogou, já fazia um tempo que ela tava sem jogar por conta da lesão no joelho, e a gente já tinha comentado sobre o quanto ela ia fazer falta, e bacana também pra ela, sabe, ter, por mais que ela não estivesse jogando, ela tava lá acompanhando o jogo lá da quadra, quando acabou o jogo ela entrou na quadra pra comemorar com as meninas, então é muito legal ver ela terminando essa temporada, assim, sendo coroada também como campeã também recebeu a medalha, também estava lá no pódio com as meninas, afinal ela participou da maior parte da temporada, e a Bright também, que foi a grande campeã no passado, que é uma atleta completa, é uma atleta excelente, que fez história, 58 medalhas e 34 prêmios individuais, não é pra qualquer um. Sim. Então são duas atletas incríveis, completas, que vão fazer falta e quem sabe a gente ainda não vê elas, sei lá, como treinadoras ou algo do tipo, porque são excelentes, são mulheres incríveis que passaram pela seleção, né?
6: E além disso, a Carol foi campeã em cima do ex-time dela.
10: Sim, é verdade. É. Ela foi ídolo pelo Minas, e agora encerrou a carreira sendo campeã do Praia. É verdade.
7: É verdade.
9: E falando em despedidas, nós tivemos também um até breve da Pridaroid, né, Carol?
10: Exatamente. Essa foi uma temporada de muitas despedidas. Porque além da Pri, a gente tava falando que também no Minas a Julia Cudes também vai sair, vai pra Europa. Então foi uma temporada de grandes despedidas, não sei o que tava acontecendo nesse ano. Mas depois da derrota, né, a Pri se despediu e ela caiu em lágrimas, vivenciando esse momento, né? Porque ela atuou na equipe juvenil do Minas por 4 anos e depois ela retornou ao clube atuando por 6 temporadas. E ao longo de toda a sua carreira, ela conquistou 13 títulos pela equipe e na seleção brasileira, a sua principal conquista foi o Grand Prix de 2013 e o vice-campeonato na Liga das Nações em 2022. Aí, ao final da partida, ela foi entrevistada e ela disse que a gente não pode tirar o prêmio do Praia. A gente não soube finalizar no primeiro set quando precisava. Quem teve o mental mais forte, leva. mas eu saio com o coração em paz, tranquila por tudo que eu fiz pelo clube. Não foi a despedida que eu queria, mas de qualquer forma sou grata por tudo que o Minas fez por mim durante todos esses anos. Estou muito feliz com a história que deixei no clube. Então a Pri, ela não foi uma das homenageadas porque ela não está se aposentando. A Superliga, ela faz essas homenagens para as atletas que se aposentam na temporada. Então são muitas despedidas, mas por isso que as outras jogadoras não tiveram essa homenagem, porque elas não estão se despedindo do vôlei, elas estão se despedindo do clube.
9: E agora, para fechar o bloco do vôlei, vamos passar por um giro das outras notícias da modalidade que... que estão publicadas no revistamarta.com. No último domingo, 3 de maio, as Areias de Brasília foram palco das finais da etapa Elite 16 do Circuito Mundial de Vôlei de Praia. A dupla brasileira Carol Soberg e Rebeca foi o grande destaque da competição ao conquistar a medalha de ouro de forma invicta, superando a dupla italiana na decisão por 2-0. A equipe Conegliano garantiu o terceiro lugar na Champions League de Vôlei Feminino 2025-2026. A partida ocorreu no último domingo, dia 3, na Turquia, contra o Iskander City, com o Conegliano vencendo por 3-0, com parciais 25-16, 26-24 e 27-25. A brasileira Gabi Guimarães foi fundamental para o triunfo, anotando 17 pontos, sendo 2 aces, 14 ataques e 1 bloqueio. Já a maior pontuadora da partida foi a Ekaterina Antropova, do Iskander City, com 22 pontos. E a gente termina agora o primeiro bloco do MartaCast e voltamos já já para falar sobre futebol feminino.
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9: E a gente está de volta com o segundo bloco do MartaCast e neste bloco nós vamos falar sobre futebol. Antes vou pedir para os meus colegas que se juntaram à mesa se apresentarem, por favor.
15: Eu sou Isabela Fernandes, estudante do sexto período de jornalismo aqui no FMG e voluntária no Coletivo Marta.
16: Meu nome é Nicolas Arruda, eu sou estudante do terceiro período de jornalismo aqui na UFMG e voluntário no Marta.
17: Eu sou o Cauê Sivek, estudante do terceiro período de jornalismo aqui da UFMG.
9: E a gente vai começar o bloco de futebol de hoje falando do Itabirito e da grande vitória que a equipe conquistou na Copa do Brasil, o que garantiu a classificação para a segunda fase da competição. Conta pra gente, Nicolas.
16: Isso mesmo, só. O Itabirito venceu o Realidade Jovem por 2-1 na quarta-feira passada, lá no estádio Teixeirão, em São José do Rio Preto, e carimbou sua classificação para a segunda fase da Copa do Brasil. O jogo que parecia ser um pouco fácil para o Itabirito, que era uma divisão superior à Realidade Jovem, foi na realidade muito difícil. O Realidade Jovem fez o jogo duro e só foi sofrer o primeiro gol do jogo aos 38 minutos, num cruzamento da Verônica, e que a Ju Faria finalizou perfeitamente pedindo o gol. O que parecia que estava encaminhando para um jogo mais simples, como esperava desde o começo, se dificultou. Na volta do intervalo, o de Newton, para dificultar totalmente o Itabirito, fez mudanças e teve a estrela dele brilhando muito rápido, porque em 3 minutos, uma das substituições dele, a Ingrid, conseguiu pegar uma sobra e empatar a partida. O Itabirito começou a sentir muita dificuldade, principalmente porque a Realidade Jovem começou a subir muito seu jogo, começou a atacar bastante, teve uma chance, 10 minutos depois do primeiro gol, de quase ampliar o placar, de virar a partida, mas foi salva para a defesa das Gatas do Mato. Mas, mesmo com esse aumento do ânimo do Realidade Jovem, o Itabirito não se afrouxou, continuou indo pra frente, continuou tentando e conseguiu, com uma sobra de bola fora da área, a Bruna Vitória encontrar um espaço livre, chutar e marcar um golaço aos 55 minutos. Com o gol, o Itabirito levou a vitória, levou a classificação e agora vai enfrentar o Ceará na próxima quarta-feira, dia 13, no estádio Zinho Esperança e vai marcar um reencontro das duas equipes, do Itabirito com o Ceará, que se enfrentaram na primeira rodada, onde o Ceará perdeu o Itabirito de 1-0. Então, vai ser um jogo muito interessante. Torcer para o Itabirito passar de fase e conseguir mais um Pix. As jogadoras brincaram bastante até no Instagram. Que faz o Pix, CBF, faz o Pix, porque as meninas merecem agora. E se Deus quiser, vão ter outro na próxima fase.
9: E o Itabirito também jogou pelo Brasileirão A2, não foi?
16: Uhum. Foi um joguinho bem morno. Foi um empate por 1-1

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3: Quebrando Tudo volta apresentando o disco do Damien Erskine, o baixista, né? Damien Erskine Project. Tocando o disco chama Soul to Speak, lançado em 2010. E, bom, vou falar só um negócio pra você depois que eu falar os músicos, tá? Então, Damien Erskine no baixo e todas as músicas dele, todas as composições também. Reinhard Mels na bateria, Tom Guerna na guitarra, Manuel Bernal na percussão e George Culligan no piano. A gente vai escutar as duas primeiras músicas do disco. Eu escutei Inside Out, depois Fifth, e depois eu falei, bom, são essas duas que vão pro programa. É escutar e curtir Damien Erskine.

0: Quem nos brindou com esse som maravilhoso foi Damian Erskine, o baixista do disco So To Speak. Ele tocou Fifth e Inside Out, ambas de composição dele. 6 horas 33 minutos. 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
0: Você está escutando na Estação do Conhecimento a reprise do programa Quebrando Tudo. É isso, e agora a gente vai escutar, como toda sessão, né, toda edição do Quebrando Tudo, um bloco dedicado à música instrumental brasileira. A gente começa com De Ângelo Silva tocando Bahia, música dele, e depois Deltas, o Causo da Viola Enfeitiçada, de Walter Maimone. Som.

0: Um som delicioso esse blues aí, né, do Deltas, o Causo da Viola Enfeitiçada, de Walter Maimone, e antes, de Ângelo Silva, Bahia. Último break aí, não comercial, do dia de hoje.
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0: Essa edição do Quebrando Tudo está então chegando ao seu final. Eu sou o Semi Gebara Neto. Agradeço muito a você que está escutando o programa. Muito obrigado pela companhia. Agradeço também Thiago França, Guilherme Amintas, Breno Rodrigues, todo o pessoal aqui da Estação do Conhecimento que sempre dá uma força para esse programa entrar no ar. A despedida de hoje é com um funk africano, Onenes of Juju, Putu, Liberation Dues. Som e até mais escutar.

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2: Olá, boa noite. 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

Olá, boa noite. Sou Léo Oliveira e este é o programa Eletrônica, aqui na UFMG Educativa, FM 104,5, a Estação do Conhecimento. Agora temos o reprise do programa Eletrônica, toda quinta-feira à meia-noite. Você escuta Eletrônica no sábado e, se gostar, escuta novamente na meia-noite de quinta para sexta. Hoje é dia de Eletrônica DJs. No Eletrônica DJs apresenta o trabalho de um DJ ou produtor de música eletrônica e conta um pouco da sua história. Hoje viajo para a Espanha e trago a música de Raul Navarrete, mais conhecido como DJ Cool, para a nossa session. Raul é um DJ produtor espanhol, amante compulsivo da música e habitual nas cabines desde o final dos anos 80 e na produção a partir de 1997, data do seu primeiro trabalho. Então prepare-se para uma viagem sem volta no som pesado da blacktrônica espanhola de Raul Navarrete. E como eu sempre digo, DJ Cool você só vai escutar aqui no Eletrônica, da Rádio FMG Educativa, FM 104,5.

Ainda estamos ouvindo em background a música I Believe. Antes rolou a música chamada You Gonna Look For Me, uma das responsáveis pela explosão e sucesso do DJ Kool. Toquei antes a também clássica Small Mundo, uma produção e um rework do DJ Kool para o Elfunk DJ e Yoko Wall. Comecei o bloco mandando Free Space, tudo produção do DJ Kool. Muito bom isso, não é? Aposto que vocês gostaram, então não vão embora, pois isso é só o começo. Você ainda vai ouvir mais DJ Kool aqui no programa Eletrônica. Voltamos já!

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Oi, eu sou o Léo Oliveira e você está ouvindo Eletrônica DJs. Hoje curtimos o trabalho do DJ e produtor espanhol Raul Navarrete, o nosso querido DJ Kool. DJ Kool reinventou o som espanhol nos anos 90. Criou um som pesado, mas repleto de groove, com referências sinceras ao hip hop, viajando na nova tendência jazz daquela época e adotando o neo soul e a house music como suas pautas de trabalho. É uma música ímpar, extremamente reconhecida para iniciados. Passou por selos europeus importantes como Buzo, Bang Records, mas em 2008 fundou sua própria casa, o Extra Solar Records. Com isso, ampliou seu currículo como remixador e trabalhou com artistas e produtores de renome. Também produziu uma série de standards para o genial selo Grooveland Records Brasil, que representa bem a música brasileira mundo afora. Mas vamos ouvir mais um pouco disso? 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

ainda estamos ouvindo o final da música Under Vibes. Antes dela, mandei Keep the Parish Free, produção do J. Cool na voz de Billy Love. Comecei o bloco mandando a sensacional Feeling Good, numa versão remix do Soul Technique, alter ego do DJ Cool para um dos mais relevantes de seus projetos. Bem, vamos a mais um pequeno intervalo, mas não saia daí. E você está na UFMG Educativa FM 104,5, ouvindo o programa Eletrônica DJs. Voltamos já!

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Eu sou o Léo Oliveira e estamos curtindo um som sensacional do DJ e produtor espanhol Raúl Navarrete, nosso querido DJ Kool. Raúl desenvolve hoje dois relevantes projetos paralelos, o Soul Technique e o Soul Phoenix. O Soul Technique é o lado mais eletrônico do DJ, no qual produz Deep House, Broken Beat e Electronic Funk, e é hoje o que define seu objetivo da exploração de criatividade musical. O legal é que muita coisa é produzida por DJ Kool e Soul Technique juntos, o que demonstra um constante diálogo criativo. E o Soul Phoenix só comprova ainda mais isso, sendo o grande projeto de discografia independente do selo Extrasolar Records. Então vamos para o nosso último bloco com DJ Kool. Você já está ouvindo o começo de Love Is All, de Ogot, de DJ Kool e do americano Lenny Hamilton. Na sequência vai rolar a sensacional Satisfaction. E fechando o Eletrônica DJ de hoje, eu toco para vocês Do It Right, Viagem Comigo. Aproveito e agradeço a audiência. Nos vemos na semana que vem, neste mesmo horário, aqui na UFMG Educativa FM 104,5, a rádio que toca conhecimento. Acesse também pelo site www.fmg.br/rádio. Abraços e escutem boa música!

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0: Amelinha de Zé Ramalho, Frevo Mulher. Marco Ribas, Aurora da Revolução, de Marco Ribas.
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0: Vamos ouvir Zé Ramalho, dele, Chão de Giz.

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0: Música bonita essa, viu?
1: Lenine Relampiano, dele e Paulinho Mosca, os tribalistas, Diáspora. 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Rádio Nacional com o melhor da música brasileira, trazendo Rapa, Súplica Cearense de Gordurinha e Nelinho.

0: Nós quatro, Deixa a Menina, de Chico Buarque, Elis Regina, Maria Maria, de Fernando Brant e Milton Nascimento.
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0: Ed Mota, de Ed Mota e Rafael Cardoso, vamos dançar.

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1: Você está na Rádio Nacional ouvindo agora Lenine. Hoje eu quero sair só, de Lenine, Muxebab e Caixa Aragão.

0: Duda Beat.
1: Obrigada.
2: Thiago York, Duda Beat, de Thiago, Tangerina. Ivan Lins, de Norá, de Norá, de Ivan Lins e Vitor Martins. Bom demais ter você aqui com a gente na nossa Rádio Nacional, Loborges, a Via Láctea, de Loborges e Ronaldo Bastos.

Cláudio Zoli, Manhãs de Maio, de Bernardo Vilhena e Cláudio Zoli. Elis Regina, Nada Será Como Antes, de Milton Nascimento, Ronaldo Bastos. 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Geraldo Azevedo, A Brincadeira, de Fausto Nilo e Geraldo Azevedo.

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1: Rádio Nacional trazendo para você que gosta da boa música, o melhor da nossa MPB. Bossa Cucal Nova e Wilson Simoninha. Essa moça tá diferente de Chico Buarque.

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1: Rádio Nacional com o melhor da música brasileira, Paralamas, de Herbert Viana e Gil, a novidade.

Gilberto Gil, Dele Extra, Maria Rita, Coração a Batucar, de Davi Moraes e Elvinho Lancelotti. Flávio Venturini, Clube da Esquina, de Loborges, Milton Nascimento e Márcio Borges.

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3: 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Na Lei Brasileira de Inclusão da Pessoa com Deficiência, que é conhecida como Estatuto da Pessoa com Deficiência, a tecnologia assistiva, ou ajuda técnica, é descrita como todo recurso que amplia a autonomia de pessoas com deficiência. Pode ser uma cadeira de rodas, uma bengala, um leitor de tela ou até software de comunicação. A Lei Brasileira de Inclusão reconhece esses recursos como direitos, não como favores, e garante o acesso a eles em políticas públicas, na educação, no trabalho e na saúde. A tecnologia assistiva é uma ferramenta fundamental e de liberdade para pessoas com deficiência. Você ouviu Pílulas Anticapacitistas, hoje com Bruna Ricaldoni.
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1: Olá, bom dia. Sexta-feira, 8 de maio de 2026. Eu sou Renata Valentim. Está no ar o Bom Dia UFMG, a sua agenda diária da Universidade Federal de Minas Gerais na Estação do Conhecimento. Conceitos e Interconexões, livro que trata de temas de comunicação organizacional, será lançado neste sábado. Centro Cultural, exposição de Sara Coeli reúne obras que sintetizam pesquisas sobre palavra, corpos e matéria. Censo da Graduação, prorrogado o prazo de participação na sexta edição de perfil socioeconômico e cultural de estudantes de federais. Inclusão, oficina para autistas, une astronomia e arte neste sábado no Espaço do Conhecimento.
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1: O Espaço do Conhecimento UFMG cedia na manhã deste sábado o lançamento do livro Temas de Comunicação Organizacional, dos conceitos às interconexões. Organizada em comemoração aos 20 anos do Grupo de Pesquisa Comunicação no Contexto Organizacional, Aspectos Teóricos e Conceituais da PUC Minas, a coletânea também conta com trabalhos do Grupo de Pesquisa em Instituições Públicas e Experiências Coletivas da UFMG. A organização é das pesquisadoras da PUC Minas Ivone de Lourdes Oliveira e Poliana Inácio Rezende Silva e do professor da UFMG Márcio Simeone. Em 17 capítulos, a obra trata de temas contemporâneos urgentes entre os quais cultura organizacional, mediações tecnológicas, relações com comunidades e diversidade. O lançamento no Espaço do Conhecimento, que fica no Circuito Praça da Liberdade, será às 10 da manhã. Agora tem Erasmo Carlos, participação de Marcelo Camelo, Sol da Barra.

0: Cultura.
1: O Centro Cultural sedia até domingo, 10 de maio, a exposição Meu Nome em Todas as Bocas, da artista Sara Coeli. Com curadoria da crítica cultural Marina Baltazar, a exposição apresenta um recorte dos 10 primeiros anos de produção da artista, com arranjos poéticos entre 3 imagens axiais, que também compõem a sua pesquisa: os corpos, as substâncias dos corpos e os corpos nos espaços dos mundos. Hoje, o Centro Cultural abre das 9 da manhã às 8 da noite. No fim de semana, a visitação se inicia no mesmo horário, mas se encerra às 5 da tarde. O endereço é a Avenida Santos Dumont, 174, próximo à Praça da Estação. Mais informações em ufmg.br/centrocultural.
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4: Galileu, Drops número 8. Publicando o Il Saggiatore e as relações com a Igreja Católica. No sétimo drop sobre a vida e obra de Galileu, vimos que ele viajou a Roma para apresentar seu telescópio e o livro Mensageiro das Estrelas, onde ele descrevia as descobertas de suas observações astronômicas. Vimos que ele foi recebido calorosamente pela comunidade científica romana e a comunicação oficial de sua posição favorável ao modelo heliocêntrico de Copérnico. Vimos também que a Congregação do Índice de Obras Suspeitas da Inquisição suspendeu a obra de Copérnico, o que colocou Galileu no foco das investigações da Igreja Católica. Em 1620, a Congregação do Índice das Obras Proibidas do Tribunal do Santo Ofício, a Inquisição, editou as correções a serem feitas na obra de Copérnico sobre a revolução das esferas celestes e liberou a publicação. No ano seguinte, Galileu escreveu a obra intitulada Il Saggiatore, o Ensaiador. Nela, ele expõe as bases da metodologia de investigação da natureza, que serão os pilares do método experimental da ciência moderna. Nessa obra, se entende a famosa citação: o livro da natureza se escreve com caracteres matemáticos. A seguir, submeteu essa obra aos censores do Santo Ofício. Em 1623, essa obra foi liberada para impressão. Nesse mesmo ano, o cardeal Maffeo Barberini, que consta ter sido amigo e até patrono de Galileu, foi eleito Papa sob o nome Urbano VIII. Il Saggiatore, dedicado ao novo Papa, foi publicado ainda neste ano. Em abril de 1624, Galileu viajou a Roma para uma série de audiências com o novo Papa. Conta a história que Urbano VIII assegurou que ele poderia continuar a escrever sobre o modelo de Copérnico, mas tratando como uma hipótese matemática. Nesse mesmo ano, ele começou a escrever sua mais importante obra, intitulada Diálogo sobre os Dois Grandes Sistemas do Mundo. Nessa obra mestra, ele irá apresentar seus experimentos, suas observações astronômicas e os resultados de sua vasta pesquisa. Consta que o nome escolhido para ela tenha sido sugerido pelo Papa Urbano VIII. Acredita-se também que a escolha da forma de diálogo se deve por ser esta a forma mais popular à época, utilizada principalmente para a educação do povo. Em 1631, Galileu iniciou negociações com o secretário do Vaticano com o objetivo de obter autorização para a publicação dessa obra. O resultado final foi que o prefácio e as conclusões finais do livro seriam analisados pelo Vaticano e que o restante seria avaliado pela Inquisição. A obra foi finalmente impressa em fevereiro do ano seguinte. Nos próximos drops sobre a vida e obra desse grande cientista, apresentaremos o conteúdo do livro Diálogo e a repercussão e consequências dessa publicação.
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1: De volta com Bom Dia UFMG, a sua agenda diária da Universidade Federal de Minas Gerais na Estação do Conhecimento.
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1: Foi prorrogado até 31 de maio o prazo para o preenchimento de questionário da sexta edição de pesquisa que traça o perfil socioeconômico e cultural dos estudantes de graduação de instituições federais de ensino brasileiras. O levantamento pretende alcançar 1 milhão e 300 mil discentes de universidades federais e dos CEFETs de Minas Gerais e do Rio de Janeiro. Coordenado pela Andifes, o estudo tem a chancela do INEP e do Ministério da Educação. As respostas vão permitir aos realizadores reunir informações sobre as condições socioeconômicas, trajetória acadêmica, acesso a políticas institucionais, condições de saúde, trabalho e perspectivas em relação à formação de estudantes de graduação. Mais informações podem ser consultadas em ufmg.br. Agora tem Beto Guedes, música de Loborges e Ronaldo Bastos, A Via Láctea.

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1: Com a proposta de articular literatura e artes visuais, será lançada amanhã, aqui em Belo Horizonte, a revista bilíngue Centro. Reunindo escritores e artistas do Brasil e da Argentina, a publicação tem a proposta de ser um espaço de circulação entre escritas e poéticas entre as cidades de Belo Horizonte e Buenos Aires. Além disso, o objetivo é gerar zonas de diálogo e tensão entre obras e estéticas contemporâneas, para aproximar artistas e contribuir para uma compreensão mais próxima e compartilhada do território sul-americano. A tradução ocupa um espaço central na revista. Ela é entendida como um gesto de invenção e ferramentas para lidar com as distâncias geográficas, temporais e simbólicas. Esta é a primeira edição da revista Centro e reúne textos em prosa e poesia de autores como Beatriz Vignoli, Mariano Blá, Marta Neves e Renato Negrão. Conta ainda com texto inédito do mestre e doutor pelo programa de pós-graduação em Letras, Estudos Literários, na Faculdade de Letras da UFMG, Pedro Calil. Um texto em homenagem ao escritor Urique Paiva e entrevista com Cecília Pavon. E para saber mais sobre a revista Bilíngue Centro, eu conversei com a tradutora, escritora e organizadora da publicação, Gabriela Albuquerque. Você fica agora com a primeira parte dessa nossa conversa.
2: Então, Gabriela, muito bom dia. Muito obrigado por estar presente aqui no Universo Literário. Mais uma vez, agora como entrevistada, eu agradeço desde já o seu tempo e sua paciência em conversar com a gente. Viu?
3: Obrigada a você, Luiz. Muito feliz de voltar à rádio. No período que eu passei na rádio, eu fui muito feliz.
2: Bom, e para a gente começar a nossa entrevista, hoje com o tema, né, o lançamento da primeira edição da revista Centro, eu queria começar nossa entrevista te perguntando qual é a sua relação com a língua espanhola, em específico com a cidade de Buenos Aires, que são dois elementos aí essenciais para essa revista, que é bilíngue.
3: Então, eu morei em Buenos Aires 6 anos, de 2018 a 2024, e lá eu aprendi a língua, né? Aprendi o idioma. Ainda que eu já tivesse feito aulas, enfim, eu vivenciei muito o espanhol, assim, e com isso eu me tornei tradutora, sabe? Eu estudei comunicação na Federal, na UFMG, trabalho com artes há muitos anos, mas foi morando lá que eu me entendi tradutora, assim. Primeiro por uma questão quase que fundamental, né, na vida de um estrangeiro, que é a tradução diária, enfim, que você tem que aprender o idioma, e você tem que aprender não só o idioma, mas os códigos em relação ao próprio idioma, né, como falar, os tons, enfim, o ritmo. E para além disso, né, que é essa tradução, digamos, a primeira, a fundamental, depois eu fui me apaixonando, digamos, pela tradução mesmo literária, a tradução, o desejo, né, de traduzir aquilo que, por exemplo, era do meu país, né, vontade de apresentar para aquelas pessoas que faziam parte do meu cotidiano, né, no caso, lá em Buenos Aires, textos, autores, coisas que falavam muito sobre mim, mas também sobre o meu país, e a vontade de levar isso. Então, isso começou a me incentivar à tradução, sabe? Mas voltando, assim, à questão de Buenos Aires, surge disso, assim, de eu morar lá muitos anos e me relacionar intimamente com o idioma. E logo, a revista, assim, depois de um processo muito longo, né, de que eu retorno a Belo Horizonte em 2024, a revista surge quase como uma necessidade, assim, de colocar essa experiência, né, do deslocamento e do trânsito entre uma cidade e outra, no caso entre BH e Buenos Aires, e colocar isso numa revista, né, num lugar assim físico.
2: E a partir assim, de qual momento, além desse desejo, né, de trazer de volta aí ao Brasil essas vivências em Buenos Aires e também fazer um caminho inverso, acho que ao mesmo tempo, qual foi esse momento do estopim para a idealização, né, a organização? Como é que foi esse primeiro movimento para a idealização e criação da revista Centro?
3: Então, de uma maneira mais prática, a revista ela é resultado de um edital, né, da Lei de Incentivo da Prefeitura de Belo Horizonte. Então, ela, claro que ela tem um desejo, né, eu sempre como tradutora quero traduzir, mas ela existe a partir de um edital. Que acho sempre importante falar, né? Que eles são super importantes para a gente concretizar esse tipo de projeto. Mas o desejo, assim, né? Pensando em como que eu chego nessa revista,

0: Vem, eu acho, inclusive algo que eu estava pensando recentemente, assim, a gente vai entendendo isso durante o processo. Mas eu acho que vem de um. Como que eu posso dizer? A gente sempre está. Sempre existe um vazio ou uma lacuna quando a gente migra, né? Então, quando eu estava em Buenos Aires, eu sentia que eu tinha perdido algo que era brasileiro, né? É, e agora que eu voltei para o Brasil, que eu voltei para BH, enfim. Eu sinto que eu perdi algo de lá, né? Eu perdi a minha vivência de lá, eu perdi o espanhol, de certo modo. Então, eu acho que o desejo principal vem de tentar não preencher esse vazio, porque esses vazios não são, assim, eu acho que a gente não consegue preencher tudo, mas principalmente em tentar lidar com esses deslocamentos e esses movimentos, de uma maneira, através da literatura, né? Através da literatura, através da tradução. E centralizar isso, né, numa revista. É, então, acho que vem um pouco para lidar com isso, com essas lacunas mesmo, assim, própria dos deslocamentos de quem migra, né, de quem é estrangeiro, assim, ou já foi estrangeiro. É, então, acho que parte muito desse desejo, assim, sabe? Que eu sei que ele não resolve, né, digamos, nada, esses vazios que acontecem, ou inclusive, né, essas lembranças, enfim. Mas eu acho que surge como uma tentativa de unir espaços, unir tempos, unir cidades, unir autores, estéticas, escritas. Então, acho que surge disso.
1: E agora um pouco acerca do título da revista, né, Centro. Ele tem uma relação direta com um conceito específico de tradução, né? É, existem várias ideias acerca desse trabalho da tradução, né, desse trânsito, que vão desde conceitos mais fiéis ao idioma de partida, né, nesse caso o espanhol, até propostas ali que vão prezar pela domesticação da língua estrangeira. Qual que é a ideia de tradução defendida pela revista e qual que é a sua relação, a relação dessa ideia com o título, né, com o nome, Centro.
0: Bom, eu vou começar pela mais fácil, que é sobre o título mesmo, assim, né? O título, eu acho que ele passa por vários lugares, assim, né? É, os que eu consigo explicar, que são mais fáceis de explicar, eu acho, o primeiro tem a ver muito com a questão geográfica mesmo. Do centro, né? Do centro da cidade, do centro de BH e, nesse caso, do centro de Buenos Aires. Eu acho que ambos espaços, claro que cada um com as suas diferenças, né? É, mas ambos centros, eles são espaços de circulação, de artistas, de escritores, de trabalhadores, de pessoas que estão em movimento e que eu acho que tem tudo a ver de alguma maneira, com a arte contemporânea, com o que a revista quer ser, assim, também, que eu acho que é o, né, eu quero apresentar algo da literatura contemporânea de Minas Gerais e, no caso, de Buenos Aires, mas sem esse tom muito solene, né, eu acho que a revista, ela tem algo mais dinâmico, eu acho que ela tem uma escrita, ela apresenta escritas um pouco mais soltas, assim, né, entre aspas. E aí eu sinto que o centro traz um pouco essa dimensão mesmo mais dinâmica e mais escrachada também, e mais boêmia, e mais noturna, né? É, então, esse primeiro sentido. E logo tem uma referência mais direta, que é, tem uma revista que é muito importante na Argentina, que se chama Sur, ela foi da Vitória Ocampo, participaram Borges também, por exemplo, e ela chama Sur, né? Que seria Sul em português. Fazendo referência direta à América do Sul, né? E aí eu penso no centro justamente para deslocar esse sentido, né? E colocar a América do Sul no centro, porque essa primeira edição ela estabelece uma relação com a Argentina e o Brasil. Mas a ideia é que as próximas revistas e as próximas edições ela estabeleça diálogos com outros países da América do Sul. Então, é um pouco isso, assim, tentar colocar essas estéticas, essas propostas, essas escritas no centro. Então, acho que é um pouco isso, assim, o que passa pelo título. Em relação à sua outra pergunta, era mais ou menos sobre como eu interpreto a tradução, certo?
1: Sim.
0: É, qual é o meu. Então, isso é algo que eu acho que eu nunca vou saber responder, assim, porque eu acho que a tradução. Eu a interpreto como um processo criativo, um processo artístico, né? Uma coisa uma ferramenta muito viva, assim, que depende muito de do que está sendo traduzido, para onde, né? Então, eu sinto que ela varia muito e ela é algo que me convoca muito, assim, que eu sofro e ao mesmo tempo eu amo. É, então, é muito difícil para mim estabelecer qual tipo de tradução, sabe? O que eu acredito é que a tradução, assim como eu estava te falando, ela sempre gera uma perda, né? A tradução, ela sempre. A gente nunca consegue levar o original, digamos, né? A gente nunca consegue traduzir o original de uma maneira totalitária. Então, eu entendo que se a tradução ela se coloca, ela entende isso, né? Ela entende isso, que ela nunca vai ser totalitária, ela nunca vai chegar no sentido original. Eu sinto que ela consegue elaborar melhor, assim, ela consegue criar novos sentidos, né? Ela consegue se aproximar mais do sentido original, mas sempre sabendo, né? Acho que essa é a premissa, sempre sabendo de que ela não vai conseguir. E aí eu acho que isso é interessante, porque eu acho que isso afinal, abre os sentidos, assim, abre os sentidos possíveis, abre novas ideias. Então é isso, assim, eu não acho que seja fácil a sua pergunta, mas eu compreendo que a tradução ela tem que ter essa dimensão para ela mesmo conseguir e se encontrar, sabe? Assim, se encontrar sem a pretensão de uma tradução única, por exemplo, né? Isso não existe também. Eu pelo menos eu não acredito nisso. Eu acho que a tradução ela abre, ela amplia, né? E desse modo ela consegue, por exemplo, pegar um poema de um idioma e levar para o outro, entendendo que nesse outro, né? Esse poema ele vai chegar nesse outro país, nesse outro idioma, e ele precisa também não só levar um pouco do original, mas também se adaptar ao país que essa esse essa tradução está sendo feita, né? Então é quase como se fosse um caminho duplo, assim, de manter, mas também de adaptar, enfim. Eu acho que é um pouco isso que eu penso.
1: Concordo plenamente também. É uma ideia mais global, né, e mais também de realizar as pontes entre esses idiomas, considerando as perdas também. Queria voltar um pouco no assunto anterior. A gente estava falando dos centros de Buenos Aires e de Belo Horizonte, né? A gente sabe que nas regiões fronteiriças do Brasil existe um contato muito intenso, né, já entre falantes de português e espanhol e as culturas brasileira, argentina e a paraguaia também, por exemplo. Você avalia que daqui do Sudeste, de regiões mais no interior do Brasil, a gente está mais distante do que é de fato essas culturas hispanofalantes, considerando até os estereótipos, né, as coisas que chegam a gente por meio do turismo, né? E se você concorda com isso, se você avalia que sim, como você entende a revista Centro, a realização dessas pontes, nesses diálogos também?
0: Eu acho que sim, nos últimos anos, por causa da música, talvez, principalmente. E também por uma compreensão mesmo, assim, acho que própria do brasileiro, eu sinto que a gente tem se entendido mais como latino-americano, né? E desse modo, o espanhol, ele tem se aproximado das nossas vidas. Pelo menos eu sinto isso em comparação, por exemplo, há 10 anos, né? Ou há 5 anos. Eu sinto que a gente está num momento que isso tem sido muito dito, né? A compreensão também da América, né? Enfim, das Américas, e isso tem feito a gente se pensar dentro de uma região, né? Que eu acho que isso é algo que é caro ainda, muito difícil no Brasil a gente ter essa compreensão da nossa região, né? E desse modo compreender o português e o espanhol como algo que de algum modo, assim, né? Mesmo sendo idiomas diferentes, que se atravessam, né? Assim, então eu entendo que não, que ainda assim o espanhol está distante, né? A gente não tem ele assim. Inclusive, muitas pessoas têm como primeiro idioma estrangeiro o inglês, né, no Brasil. E o espanhol ainda não tem essa, vamos dizer, esse lugar assim de protagonismo. Mas eu também vejo com certa esperança de que isso tem melhorado assim. Eu acho que isso tem mudado, modificado. As pessoas têm cada vez se interessado mais pelo idioma, se interessado mais em conhecer os países da América do Sul, da América Latina, tudo isso num movimento assim contemporâneo, eu percebo isso. E qual era a sua outra pergunta? Me desculpa.
1: Como você entende a revista Centro nessas aproximações e no que vem por aí também, né, nos próximos anos, nesses contatos?
0: Então, eu sinto um desejo muito grande de de aproximar mesmo, de aproximar o espanhol à nossa vida, né? Enfim, é claro que eu não tenho. A pretensão é, né, uma revista de literatura não consegue, mas não consegue mudar essa situação, assim, mas eu acredito que é uma tentativa, assim, da gente conviver mais com esse idioma, né? Da gente ler, da gente reconhecer uma palavra, ou de uma palavra nos fazer lembrar de outra em português, né? Então, a ideia é justamente que a gente. É isso, assim, que a gente transite por esse idioma, que a gente conviva, de que a gente consiga ir aos poucos, né? Enfim, se relacionando com ele, porque eu acho que a influência, por exemplo, do inglês na nossa cultura é muito grande, né? Geralmente a gente vê série, às vezes consegue ver com legenda em inglês, ou enfim, escuta muita música em inglês. Então, eu acho que propostas como a Centro, ela tem esse desejo de justamente ir fazendo que a gente conviva com esse idioma, né? Talvez a gente não vai compreender ele completamente, mas conviver, escutar, para que em algum momento essa palavra volte, né? Ah, já li essa palavra, já escutei. Então, tem um pouco desse desejo. E por outro lado, né, como a revista é bilíngue, tem também os escritos, né, dos autores mineiros que estão traduzidos para o espanhol. Então também tem esse movimento duplo que é tentar não só trazer essas vozes argentinas, né, para o português e fazerem com que elas sejam lidas, mas também propor que os escritos daqui também possam ser lidos lá, né? Então tem esse movimento duplo, assim, né? De também não só a gente consumir o espanhol, mas também de tentar, de certo modo, projetar o português para fora também.
1: Essa foi a primeira parte da conversa com a tradutora, escritora e organizadora da revista Centro, Gabriela Albuquerque. Estamos conversando sobre a primeira edição da revista bilíngue de literatura contemporânea, a revista Centro. Nesse primeiro bloco, conversamos sobre a relação de Gabriela Albuquerque com Buenos Aires e a origem da revista a partir daí. Também tocamos um pouco no tema das relações culturais entre Brasil e Argentina. Daqui a pouco, às 9h15, eu volto com a segunda parte deste bate-papo. Não saia daí.
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1: Estamos de volta com mais Universo Literário, muita literatura e música para você. Acabou de rolar a primeira parte da nossa entrevista de hoje e já já tem a segunda, além de sugestões literárias e muita música brasileira. Conta pra gente o que tá achando dessa programação lá no nosso Instagram, @UFMGEducativa, tá? Eu tô esperando vocês por lá pra gente bater esse papo. Vamos ouvir mais música? Vamos ouvir agora Arnaul Rodrigues, História Infantil, de Arnaul Rodrigues e Renato Piau.

0: Ouvimos Impacto 5, Um Bom Lugar, de Lulinha e Etel. Nós vamos para um breve intervalo e já voltamos com mais Universo Literário.
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4: Continuando então, encerrando essa semana a homenagem a Ana Cristina César, através do livro Poética da Companhia das Letras, eu leio Fama e Fortuna. Assinei meu nome tantas vezes e agora viro manchete de jornal. Corpo dói. Linha nevrálgica via coração. Os vizinhos abaixo imploram minha expulsão imediata. Não ouviram o frenesi pianíssimo da chuva nem a primeira história mesmo de terror. No Madame Tussaud, o assassino esculpia as vítimas em cera. Virou manchete. Eu guio um carro. Olho a Bahia ao longe. Na bruma de neon e penso em Haia. Hamburgo. Dover, âncoras levantadas em Lisboa. Não cheguei ao mundo novo, nada é nacional. Desço no meu salto. Dói a culpa intrusa, ter roubado o teu direito de sofrer. Roubei tua surdina, me joguei ao mar. Estou fazendo água, dá o bote. Não sei te amar. Não sei porque você pediu mais dinheiro. Não me conheço mais, me perco. Quero que façam o meu horóscopo e me digam: você é assim. Goste-se ou reeduque-se, como é que eu vou gostar de mim, de você? Você não puxa de volta o fio que diz que tem, não persegue um assunto, diz boa tarde, não diz como antigamente, não chora. Uma ninharia, remorso de não ter trazido uma ampulheta, silenciosa como uma aeromoça na hora do descanso que se descalça sem querer. Um cochilo de turbulências leves. Agora estou convencida de que nada poderia desfazer esse quarteto de Alexandria. A afasia do fantasma, dó do Homem-Aranha, parece passar sem deixar marcas. Veja, eles reaparecem. Não quero esse lugar de pássaro celeste. A poesia pode me esperar? Estou preparando o curso de tradução e Pound faz censuras. A casa de mamãe é uma pensão. Não consigo falar nem escrever fluentemente, assim parece. Aula de ginástica, desfazer o rosto, tocar nas órbitas, recuar do ponto constante de tensão, descolar a pele. Depois de estudar, folheio esse caderno cheio de superstições. Descubro que sou supersticiosíssima. Se escrever ou disser, não sai. Estou ocupada, outros tantos, agudo. Fotografando. Hoje, estas delícias do banal me lembram quando eu te amava à distância. Trope, galope, de dois cavalos pelo mato. Abro o livro do dever muito depressa, sacudo as folhas do alto da cabeça e cai um aviso, mania de segredamento. Naquele dia, lampejei. A luz se rompe. Chegamos ao mesmo tempo ao mirante onde a luz se rompe. Simultaneamente dizemos qualquer coisa. Então, do pique, curva, abaixo, volta e brilho, mirante extremo, onde se goza. Fragmentos. Efusão de palavras, aventura de registrar a fenda, desistir da fluência de todos os truques da bruta castidade. Me reconheciam em versos naquele tempo. Qualquer coisa tua me lembra a mãe, difícil percorrer naquele tempo. As mesmas formas da pureza recusada. A dúvida, a pele que refaço. Fragmentos 2. Curta efusão de palavras. Aventura tímida de registrar a fenda. Desistir da fluência de todos os truques. Da bruta castidade que me aflige. Me reconheci o inverso naquele tempo. Porque talvez qualquer coisa tua me lembre. A mãe que era difícil percorrer naquele tempo. preservar as mesmas formas da pureza recusada, nela reside a dúvida, a pele que refaço. Assim foi a semana que homenageamos Ana Cristina César pelo livro editado pela Companhia das Letras, Ana Cristina César, Poética.
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0: Estamos de volta, ouvintes da Rádio UFMG Educativa, com mais Universo Literário, um intervalo curtinho. Já estou aqui de novo com vocês, com muita música brasileira e literatura. A gente continua nosso programa agora com Bebeto Segura Nega, música de Luiz Wagner e Bebeto.

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0: Ouvimos Clara Nunes e Jexá, a música de Edil Pacheco. A gente vai para um breve intervalo e já voltamos com a segunda parte da nossa entrevista de hoje. Não saia daí, viu?
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0: Estamos de volta com a segunda parte da nossa entrevista com a tradutora, escritora e organizadora da revista Centro, Gabriela Albuquerque. No programa de hoje, estamos conhecendo esta revista bilíngue de literatura contemporânea, que terá sua primeira edição lançada amanhã. Agora, seguimos nossa conversa acerca dos textos e autores que compõem a primeira edição. Gabriela Albuquerque também vai nos contar sobre o que esperar dessa edição e das próximas da revista Centro.
4: E vamos então comentar mais especificamente sobre essa primeira edição da revista Centro. E antes de entrar acerca dos escritores participantes, né, claro, vamos conversar um pouco sobre eles, queria que você detalhasse um pouco qual é a proposta gráfica dessa revista, que também traz esse âmbito gráfico também muito bem desenvolvido, muito bem enriquecido, e quem participa dela nesse aspecto da ilustração e dos trabalhos gráficos.
5: O projeto gráfico, ele é assinado pela designer Rita Davis. Ela é incrível, não tenho mais nada para acrescentar, mas ela também fez, a gente já colaborou juntas no meu primeiro livro, que chama Latica Zombie. É um livro que foi publicado, inclusive, pela Impressões de Minas. E é um livro que já transita entre o português e o espanhol e até aqui um pouco do portunhol. Então, a Rita já é uma colaboradora de outro projeto e ela volta com a Centro, né? De modo geral, a gente pensou num projeto gráfico que seja muito também, assim, que tente trazer um pouco dessa ideia do centro, do contemporâneo. E aí, em relação às pessoas que participam, né, os artistas visuais, tem também artistas daqui de Minas Gerais, né, que é a Júlia Puntel, o Pedro Neves e a Tiffany Castro. E tem dois artistas argentinos, que é a Val Vucucucci e o Juan Reda. De certo modo, eu estabeleço, assim como na curadoria também dos textos, eu sinto que eu tento encontrar entre essas obras um diálogo, assim, né, que não é literal, claramente não é literal, mas são artistas que eu sinto que pensam sobre o contemporâneo, que trazem, apresentam texturas, trabalham com materiais, têm decisões estéticas que, de algum modo, tentam elaborar sobre as cidades, por exemplo, sobre as materialidades das cidades, né? Então, por exemplo, a Gal, ela trabalha muito com latinha, com latinha de, enfim, de cerveja, refrigerante, notas de dinheiro, que na Argentina, né, por causa da inflação, o dinheiro já não vale tanto, tem algumas notas que já não valem mais quase nada. Então, ela trabalha com essas notas, com metais. Então, eu sinto que, por exemplo, são artistas que, de algum modo, estão trabalhando com essas materialidades ou com essas imagens, né? E que também trabalham, por exemplo, no caso do Pedro Neves, que ele é pintor, eu não acho que tem tanto essa questão da materialidade, mas tem, por exemplo, alguém que observa as cidades, no sentido, assim, a fusão das cidades, né? A fusão de paisagens, por exemplo. Um quadro parece estar falando de uma paisagem, mas de repente você vê ali atrás uma árvore que parece dizer de outro tempo, de outra paisagem. Acho que um pouco da proposta dos artistas, pelo menos, foi essa, assim. E principalmente, né, acho que um desejo era não fazer com que essas obras elas ilustrem os textos, porque eu não acho que seja o caso, né? Não é tipo, ah, tem um texto sobre isso e aí vem uma obra que de algum modo. Não, a tentativa era fazer conviver texto e imagem de modo que juntas elas tentem falar sobre, né, esse tom da revista, mas nunca de uma maneira ilustrativa, assim, que não, a imagem não responde ao texto e o texto não responde à imagem. Acho que era um pouco esse meu desejo, assim.
4: E quanto aos autores desses textos, né? Queria que você comentasse um pouco alguns destaques. Primeiro, de escritores brasileiros, vamos dividir assim, que participam dessa primeira edição da revista Centro. Quem você gostaria de comentar brevemente, alguns autores e autoras que participam?
5: Os autores mineiros que participam é o Renato Negrão, a Marta Neves, o Pedro Calil, que escreve uma homenagem ao artista e escritor também Urique Paiva, falecido em 2025. Eu gosto muito assim de todos. Acho que, por exemplo, o Renato traz um pouco mais da poesia, a Marta já traz uma coisa mais de uma crônica, que tem super a ver assim com Belo Horizonte, com a cidade. E o Pedro fazendo essa homenagem ao Urique, que era uma figura também foi uma figura emblemática assim para a cidade, sabe? E para o centro, e para a noite, para o carnaval. Então eu acho que todos de algum modo conseguem captar muito bem a essência da revista, assim, sabe?
4: E quanto aos participantes argentinos, Gabriela, quais são alguns desses escritores e como aconteceu o contato com eles?
5: Então, de novo, assim, né? São três: a Beatriz Vignoli, que é poeta, o Mariano Blá também, que é poeta. Assim, todos transitam por todas as, né? Mas os que na revista tem poemas da Beatriz Vignoli, do Mariano Blá e a Cecília Pavão, que é uma grande poeta, assim, que inclusive já esteve na Flip. Eu digo assim, grande poeta no sentido de mais reconhecida talvez no Brasil. Eu fiz uma entrevista com ela. Então não tem as obras dela, mas tem uma entrevista. E acho bem interessante, assim, também, porque na entrevista, por exemplo, a gente já pensa um pouco mais sobre o gesto, né? O gesto de continuar escrevendo, né? De escrever, assim. Então, acho interessante a abordagem.
4: E nessa ponte, Gabriela, entre Belo Horizonte e Buenos Aires, tanto no teor dos textos quanto na poética, o que te chamou mais atenção entre encontros, mas também tensões, né, que a revista propõe nessas diferenças também entre os países e as capitais? Qual é o que te chamou mais atenção nesse sentido?
5: Eu acho que a curadoria, o processo de curadoria, eu entendi nesse processo com a revista que ele é muito difícil de ser elaborado, assim, de ser. Eu acho que você vai entendendo ele depois, assim, sabe? Porque foi um processo muito longo de curadoria. Eu estive quase que um ano e meio lendo, relendo, pesquisando, pedindo textos para autores, tentando encontrar esse tom da revista, né? Porque eu acho que tem a ver com o tom. Porque, assim, nós temos inúmeros escritores mineiros, né? Inúmeros escritores argentinos que eu fiquei lendo e relendo para chegar nesses, né? Nessa seleção, assim. Então, eu acho que eu não consigo te dizer exatamente, assim, ah, né? Enfim, acho que tem, enfim, uma tensão tal ou um diálogo tal. Eu sinto que todos eles juntos, eles criam uma constelação de textos e de imagens e de algo que eu acho que tem muito a ver mesmo assim com o nosso tempo, com o tempo de hoje, assim, como eu percebo o tempo, que tem que eles se combinam, eles dialogam assim, acho que tem muito a ver assim, pelo que me interessa muito, um tipo de literatura menos solene mesmo, que seja mais do nosso dia a dia assim, que seja mais isso assim, que seja mais, eu digo, escrachada no sentido de escrever, sabe? Tenho vontade de escrever, eu escrevo. E aí eu escrevo talvez sobre a minha vida, ou eu escrevo de um jeito talvez não tão, digamos assim, virtuoso, né? Então acho que todos, de algum modo, são muito autênticos em relação à escrita deles. Então acho que foi isso um pouco que uniu, sabe? Claro que aí sim vem as diferenças próprias da cidade, né? Que cada cidade tem a sua própria, digamos, melancolia ou a sua própria alegria, e isso se vê nos textos. Mas eu acho que todos têm algo muito, muito, muito autêntico mesmo nas decisões que eles tomam como escritores, assim. Então acho que esse processo de curadoria, ele me fez ir sentindo essas coisas assim com o tempo, sabe? Hoje eu sinto isso, pelo menos. Pode ser que em breve Eu sinto outra coisa, mas por enquanto eu sinto isso.
4: E, bom, a gente já começou a conversar um pouco sobre isso anteriormente, sobre o futuro, as próximas edições da revista Centro. Você comentou que a ideia também propor relações entre o Brasil e outros países, né, de fala espanhola.

0: traduzida no Brasil, mas quase todos têm poucas traduções, por exemplo, no espanhol ou no português. Então, eu também sinto que isso, de certo modo, é projetar alguns desses autores, né, fazer visível a obra deles. Então, eu tenho muito interesse de lançar essa revista também em Buenos Aires. E a ideia é que ela continue, né, que os próximos números estabeleçam relações, principalmente entre o Brasil e outros países. Eu tenho muito desejo, de estabelecer uma relação com o Equador, mas aí eu tenho que correr atrás para essa nova edição. Mas a ideia é que a revista realmente se estabeleça, na cidade como esse projeto que traz o espanhol e que a gente conviva com ele e que tenham novos números, sabe? Que a gente conheça novos escritores, novos artistas, da América do Sul. Eu acho que é o meu desejo. É muito grande. Eu gosto muito de traduzir e acho que a revista ela vai. É isso, assim, tenho muito desejo de continuar esse projeto com novos países.
1: Bem, Gabriela, mas nossa entrevista chega ao fim. Para concluir ela, eu queria que você, se puder, por favor, leia um trecho de algum texto presente na primeira edição da revista Centro e também faça um convite para esse lançamento, que acontece amanhã, sábado.
0: Beleza, obrigada, Luiz. Eu vou ler um texto que ele é da escritora argentina Beatriz Viñoly, né, que ela é de Rosário. E eu vou ler um poema muito curto, mas que eu acho que de alguma forma sintetiza um pouco algumas ideias da revista. Ele chama O Pincel. Cada rosto que encontro vem escrito em idioma estrangeiro, que não sei se devo aprender. Os rostos que não sou. Milhões de nomes que não fui. A outridade é ausência de mim. E não há amor humano maior do que vê-los passar, enquanto espero que o tempo acabe.
1: Coisa linda, muito bom. Muito obrigado, Gabriela, mais uma vez, pelo seu tempo, pela sua presença aqui no Universo Literário. A gente agradece muito, as portas estão sempre abertas, viu? Mas o próximo lançamento da revista Centro, ou qualquer outro trabalho também, como você já comentou, né? Seus lançamentos literários, sempre muito bem-vindo aqui no programa, viu?
0: Obrigada, Luiz. Obrigada, rádio. É sempre um prazer conversar com vocês.
2: Essa foi nossa entrevista com a tradutora, escritora e organizadora da revista Centro, Gabriela Albuquerque. Nós batemos um papo sobre a primeira edição da revista, que é bilíngue e apresenta textos de escritores contemporâneos de Belo Horizonte e Buenos Aires. Com projeto gráfico de Rita Davis, em artes que dialogam com os textos escolhidos, alguns autores apresentados são Renato Negrão e Marta Neves, do Brasil, e os argentinos Beatriz Viñoly e Juan Ojeda. A primeira edição também conta com uma entrevista com a escritora argentina Cecília Pavón e um texto inédito de Pedro Calil. Ele assina uma homenagem ao escritor cearense Urique Paiva, que nos deixou em 2024. A primeira edição da revista Centro será lançada amanhã, dia 9 de maio, na Livraria Genipapo. Durante o evento, serão lidos trechos da revista por autores e convidados. Com a distribuição gratuita de um número limitado de exemplares, quem estiver por lá poderá comprar a revista pela livraria e também online. A entrada para o lançamento é franca e não é preciso retirar ingresso previamente. A Livraria Genipapo fica na rua Fernandes Tourinho, número 241, na Savassi. Para mais informações, acompanhe o Instagram da revista Centro, @centrorevista. E, gente, sempre lembrando, nossas conversas ficam gravadas no nosso site ufmg.br/rádio. Lá você pode acompanhar entrevistas gravadas, feitas aqui ao vivo durante nossa programação, e também pode ouvir a rádio online por esse link ufmg.br/rádio. A gente agora vai para um breve intervalo e daqui a pouco volta o Universo Literário aqui na Estação do Conhecimento.
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2: Estamos de volta, ouvintes da Rádio FMG Educativa, Universo Literário, hoje comigo, Luiz de Andrade. Que prazer compartilhar amanhã com vocês com muita literatura e música brasileira. Falando nisso, quem chega agora é Rildon, Estrada Errada, música dele.

0: Ouvimos Maria Bethânia, Festa, música de Gonzaguinha. Vamos para um breve intervalo e daqui a pouco eu volto com mais dicas literárias para você, viu?
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0: Estamos de volta, ouvintes da Rádio FMG Educativa, Universo Literário, seu programa diário de literatura e música brasileira. A gente vai para a última dica literária de hoje, então, ó, escuta aí essa, anota no papel, mais um livro para você ler na sua rotina de leitura e literatura. Vamos lá?
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0: O que é que Deus fez por mim? Perguntei. Ela falou, Sally, como se tivesse ficado horrorizada. Ele deu a vida para você, uma boa saúde e uma boa mulher que ama você até a morte. É, eu falei. E ele me deu um pai linchado, uma mãe louca, um cachorro ordinário como padrasto e uma irmã que na certa nunca mais eu vou ver. De todo jeito, eu falei. O Deus para quem eu rezo e para quem eu escrevo é homem. E age igualzinho aos outros homens que eu conheço. Trapaceiro, esquecido e ordinário. Ela falou, Dona Sally, é melhor você falar baixo. Deus pode escutar você. Você acabou de ouvir um trecho da obra A Cor Púrpura, de Alice Walker. O livro ganhou o Prêmio Pulitzer de 1983 e é reconhecido como um dos clássicos da ficção contemporânea. No livro, Sally é uma garota pobre, negra e praticamente analfabeta. Vive no sul dos Estados Unidos, onde é brutalizada desde a infância. Mais tarde, a jovem é forçada a se casar com Albert, um viúvo violento, pai de 4 filhos, que enxergava a esposa como empregada. Então, Sally começa a escrever cartas para Deus e para a irmã missionária na África, com uma linguagem peculiar que assume ritmo e cadência próprios e líricos, à medida que a adolescente cresce e começa a viver experiências e ter amigos. Entre eles, surge a inesquecível Shug Avery, cantora amante de Albert e responsável por uma sensível melhora na rotina de Sally. A Cor Púrpura, de Alice Walker, ganhou versão para o cinema com direção de Steven Spielberg e o livro pode ser encontrado em bibliotecas físicas e digitais, além do site da editora Record, record.com.br. Tá aí mais uma dica literária para você que nos acompanhou durante essa manhã de Universo Literário. Que delícia compartilhar esse dia, essa manhã com você, ouvinte. Vamos ouvir mais música agora? A gente vai com José Augusto, Eu Sou Assim, música de Camilo, Fernando Mendes e Gomes.

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0: E para encerrar o programa de hoje, ouvimos Luísa com participação de Azimuth, música Lenha na Fogueira, de Marcos Dantas e Nelson Wellington. Eu vou ficando por aqui, meu querido ouvinte, muito obrigado mais uma vez por essa manhã maravilhosa de muita literatura e música brasileira. Eu sou Luiz de Andrade, que apresentou esse programa hoje, enquanto nossa Michelle Brook está descansando, tomara que numa praia paradisíaca, né? Ou se não, num vale cheio de cachoeiras, né? Tomara, um abraço para nossa querida Michelle, logo mais ela está de volta e enquanto isso a gente vai tocando o seu programa diário de literatura, tá bom? O programa de hoje teve produção de Luiz de Andrade sob orientação de Jaiane Souza, a programação musical de Guilherme Amintas, a apresentação Luiz de Andrade e edição e sonoplastia Thiago França. A Rádio FMG Educativa é uma mídia do CDCom, Centro de Comunicação da Universidade Federal de Minas Gerais. 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Não se esqueça de deixar uma mensagem para a gente no Instagram @FMGEducativa e também no nosso WhatsApp 3409-1045, 3409-1045. Lá no WhatsApp você também pode acompanhar as novidades da Estação do Conhecimento na aba Atualizações. Só buscar Rádio FMG Educativa por lá que você fica por dentro de tudo. Para ouvir a gente online, você já sabe, fmg.br/rádio 104,5 FM. Lá também estão as entrevistas gravadas da nossa programação. E ficamos por aqui, meu caro ouvinte. Muito obrigado mais uma vez. Um abraço, um excelente dia. E agora você fica com o programa Conexões. Até mais. Um abraço.
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10: 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Sexta-feira, 8 de maio de 2026, chegamos com mais uma edição do programa Conexões nesta manhã, aqui no ar pela Rádio UFMG Educativa, parceria entre a UFMG, a Universidade Federal de Minas Gerais, e a EBC, Empresa Brasil de Comunicação. E nesta manhã, eu, Hugo Rafael, te faço companhia mais uma vez, seguiremos juntos aqui até o meio-dia, e teremos programa repleto de informação, produção da nossa equipe, liderada pela Alessandra Dantas. Agora recebemos recentemente a Ingrid chegando para somar esforços, e a gente vai levar você muita informação ao longo do dia de hoje. Daqui a pouquinho, na abertura do nosso segundo bloco, eu destaco para você uma exposição que está em cartaz no Espaço do Conhecimento e vai ter visitas mediadas ao longo do mês de maio, é isso mesmo. Todo domingo de maio vai ter visita mediada à exposição Demasiado Humano. A primeira, então, é neste domingo, dia 10, e a gente destaca para você logo mais como participar dessa atividade. Na entrevista de hoje, a gente vai abordar esse ataque recente a uma escola no Acre, o que a gente sabe sobre esse ataque a tiros que deixou duas pessoas mortas. Nós teremos uma análise completa desse quadro daqui a pouquinho na nossa entrevista do dia. E a Anvisa recentemente suspendeu a fabricação e determinou o recolhimento de produtos da marca IP. Nós também vamos te manter informado ao longo do programa de hoje. Daqui a pouquinho eu trago mais informações sobre isso para você ficar atento, atenta ao que observar se tiver o produto na sua casa. E na participação especial de hoje a gente fala sobre o lançamento do filme Eclipse, que retrata mulheres atravessadas por traumas e violências. O programa está repleto de coisa legal e a gente vai construindo aqui juntos ao longo dessas 2 horas de programa. Você que está aí nos ouvindo e quer mandar aquela mensagem, tem nosso WhatsApp, o 3134091045, por no Instagram, @UFMGEducativa. Agora a gente vai abrir nossa programação musical de hoje ouvindo a Amanda Magalhães, O Amor Te Dá.

0: Ouvimos aí a Carla Muzag, Caminhos do Vento, música dela e do Sérgio Pererê. Daqui a pouquinho a gente volta para trazer um destaque da exposição Demasiado Humano em cartaz no Espaço do Conhecimento.
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0: Já de volta com o segundo bloco do Conexões, hora de falar da nossa universidade e falar também de cultura.
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0: O Espaço do Conhecimento UFMG inicia neste domingo, dia 10 de maio, visitas mediadas à exposição Demasiado Humano. As ações ocorrem todos os domingos do mês, com duração estimada de 40 minutos a 1 hora. A atividade é gratuita, com retirada de ingressos na recepção do museu a partir da 1 da tarde. Neste domingo, o tema da visita mediada é a ocupação das Américas. Partindo da instalação Árvore Humana, os visitantes poderão ver painéis dedicados à evolução do ser humano e conhecer diferentes teorias sobre a ocupação do continente americano. Já nos dias 17 e 31 de maio, a visita mediada contemplará toda a exposição e terá início com uma conversa entre mediadores e visitantes sobre as origens do universo e da humanidade. No dia 24 de maio, os participantes vão poder refletir sobre ancestralidade, parentalidade e memória, por meio das instalações Sonhar a Terra, O Rio e Seus Seres e Roça, Mãe do Mundo. O Espaço do Conhecimento UFMG fica localizado na Praça da Liberdade. Programação você consulta em ufmg.br/espaço-do-conhecimento e no perfil Espaço UFMG no Instagram. E aí, com esse adiantamento aí das atividades do mês, você já pode se programar. Lembrando que todo domingo vai ter visita guiada à exposição Demasiado Humano em cartaz no Espaço do Conhecimento UFMG. E agora você fica com Urias, Meu Mundo é o Barro, música do Rapa.

0: E a gente ouviu aí a banda Odilar, a música Moreira, de Eurípides Neto e Lucas Avelar, fechando esse segundo bloco de conexões. A gente volta daqui a pouquinho com a nossa entrevista do dia.
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3: 10h41, já estamos de volta aqui com Conexões nesta manhã de sexta-feira, dia 8 de maio de 2026. Chegamos agora ao bloco da nossa entrevista.
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3: Olha, gente, mais uma vez, um ataque a tiros leva a morte em uma escola brasileira. Foi nessa terça-feira, dia 5, que um adolescente de 13 anos entrou armado no Instituto São José, em Rio Branco, no Acre, onde ele estudava. Os tiros atingiram duas funcionárias que morreram no local, uma servidora e uma estudante, que ficaram feridas. Elas, né, as duas foram atendidas no pronto-socorro e tiveram alta no mesmo dia. Segundo as investigações, o jovem utilizou uma pistola que pertencia ao padrasto e depois se entregou à polícia. O homem também foi detido, mas liberado após assinar um termo circunstanciado de ocorrência. As autoridades apuram a motivação do crime, incluindo aí possíveis episódios de bullying e outras questões relacionadas ao ambiente escolar. Esse é o caso mais recente, traz à tona aí o debate sobre a violência entre adolescentes no ambiente escolar. O episódio levou à suspensão das aulas na rede estadual do Acre e mobilizou o Ministério da Educação, que anunciou o envio de equipe especializada para atuar no acolhimento da comunidade escolar e também no enfrentamento das consequências dessa tragédia. Esse é um assunto que já faz parte aí da realidade brasileira há alguns anos e há esforços para entender, né, e combater esse fenômeno. Em 2023, por exemplo, o governo federal publicou o documento Ataques às Escolas no Brasil, Análise do Fenômeno e Recomendações para Ação Governamental. Esse documento foi elaborado por um grupo de especialistas em violência nas escolas para compreender as motivações, os padrões e as formas de prevenir esses ataques em todo o país. O que acende o alarme é que a frequência desse tipo de atitude tem ocorrido, né, tem aumentado bastante. O levantamento do Instituto Sul da Paz de 2023 mostrou que apenas de janeiro de 2022 a maio de 2023 foram registrados 12 casos, que é o mesmo que em todo o período entre o ano de 2002 e 2021. Ou seja, em um ano aí um ano e quatro meses tivemos o mesmo número de episódios em relação a 19 anos anteriores. Para falar sobre esse ataque recente no Acre e refletir um pouco sobre esse cenário complexo de violência armada nas escolas, nós conversamos agora com o professor aposentado da Faculdade de Educação aqui da UFMG e atualmente docente do Programa de Pós-Graduação em Educação da UDESC, Universidade do Estado de Santa Catarina, professor Marcos Taborda. Professor, muito bom dia, seja sempre muito bem-vindo aqui à Rádio UFMG Educativa, prazer tê-lo com a gente.
4: Bom dia, muito obrigado mais uma vez pela acolhida e pela oportunidade de conversar com vocês, com os ouvintes aí sobre um tema, infelizmente, bastante complexo e ruim.
3: É verdade, professor. Infelizmente, o tema não é dos melhores, né? Mas a gente precisa falar justamente, professor, porque tem aumentado esse tipo de caso, e esse que é o mais recente, né, que a gente tem aqui no nosso país, tá, né, foi nessa semana. É, a impressão que fica, professor, é que houve pouca repercussão nacional. Queria que o senhor falasse um pouco, né, como que o senhor avalia essa reação mais limitada da sociedade e até dos meios de comunicação em relação a esse episódio trágico, mais um episódio em escolas no país?
4: É, eu concordo, e eu entendo que uma das razões dessa pouca divulgação, da pouca visibilização desse tipo de acontecimento, é a própria banalização da violência na sociedade como um todo, né? E a banalização da violência nas escolas, né? A educação que já teve um lugar, a educação e a educação escolar em especial, que já teve um lugar quase sagrado na representação social brasileira, ela hoje não é considerada uma questão de fundo, uma questão das mais sérias. Basta ver a pouca atenção que se dá à escola como um todo.
3: Sim.
4: Né? E no, em relação à violência, é isso. Me parece que tanto o senso comum quanto os formadores de opinião em geral estão um pouco preocupados com o que a escola representa, tanto naquilo que ela tem de positivo, naquilo que ela tem de bom, mas sobretudo em relação aos seus problemas, à sua dinâmica interna. Então não me surpreende que a pouca visibilidade, a pouca atenção dada pela mídia e pelo senso comum em relação a esse caso em especial. Na verdade, me parece que a sociedade trata como mais um caso de violência e ponto.
3: Verdade, professor. Pensando, professor, em ações, né? A gente tem um quadro complexo, como o senhor diz aí bem no início, mas pensando especificamente nos episódios. Vamos supor, nós tivemos esse ataque essa semana. Quais devem ser as primeiras ações, professor, do Poder Público das escolas no acolhimento a vítimas, estudantes, familiares, profissionais? E qual a importância desse envio pelo MEC de equipes especializadas em crise e em violência extrema para acompanhar essa situação de perto lá no Acre?
4: Bom, veja, como mostra o próprio relatório que você fez referência, na verdade o fenômeno da violência na instituição escolar é um fenômeno novo, né? Como não é o fenômeno da violência na sociedade, em especial na sociedade brasileira, que é uma sociedade historicamente violenta. Mas a novidade aqui é que desde a transição dos últimos governos foi tomada essa iniciativa de produzir uma reflexão, produzir estudos, né, balizados sobre isso e tentar fazer um enfrentamento dessa questão tão séria. Eu acho que uma das questões-chave nesse tipo de caso é tentar entender as motivações, embora já exista mais ou menos um padrão desse tipo de sujeito que perpetra esse tipo de situação, mas tentar entender as motivações das pessoas que fazem isso e as condições das escolas para esse enfrentamento. Ou seja, nesse caso em especial, duas servidoras morreram, uma aluna ficou ferida, uma outra ficou ferida. Mas o que leva a isso? O que está acontecendo nessa escola em específico? E aqui eu estou circunscrevendo essa escola, mas todas as escolas precisam pensar isso, para que esse tipo de situação possa não só acontecer, mas se repetir, como você falou, tem aumentado os casos. O que está acontecendo na escola? Essa é uma questão que me parece chave. A outra é entender o lugar das famílias nesse caso, né? Por exemplo, nesse caso em especial, o aluno usou um revólver que estava dentro de casa, né? Qual é o lugar da família? Qual é o tipo de relação que a escola tem com essa família? E certamente tentar minimizar ao máximo os efeitos do trauma, né, causado, porque isso gera insegurança para alunos, para professores, para dirigentes, para famílias. Ou seja, tentar, acho que, entender esse complexo fenômeno, mas também procurar acolher a comunidade, né? E não criminalizá-la ou não discriminá-la, para que a comunidade possa ela pensar alternativas para o enfrentamento dessas coisas, para além daquilo que é estrutural na sociedade, né?
3: Certo. Professor, o programa Escola que Protege foi criado pelo MEC em 2024, tem aí ações de apoio psicossocial, formação de profissionais, elaboração de protocolos de prevenção, promoção de cultura de paz nas escolas. Como que o senhor vê o alcance desse programa? Como que o senhor avalia iniciativas como essa? E em que pontos a gente precisa avançar para que o impacto seja maior na sociedade na prevenção da violência no ambiente escolar? A violência que pode se manifestar de diferentes formas, né, professor? Ela começa aí de formas, às vezes, sutis e chega a esses casos extremos que a gente vê.
4: Perfeito. Veja, é óbvio que a iniciativa é bem-vinda. O fato do Estado estar pensando sobre isso, né, e isso deve ser, de fato, preocupação de Estado e não preocupação de governos específicos, já me parece um avanço. No entanto, o risco é, como em várias outras políticas, inclusive outras políticas educacionais, é que isso se torne, num momento de comoção, que isso se torne uma iniciativa que não tem permanência, né? Então, acho que a questão da política é importante, dessa iniciativa, mas ela tem que ter permanência, ela tem que ter efetividade. Não adianta mandar uma equipe para o Acre agora e as coisas explodirem no governo e o Estado, como eu disse, vários entes, né, do Estado não saberem o que fazer com isso. Eu acho que são duas questões fundamentais aí. Uma é pensarmos, e isso é uma tarefa fundamentalmente dos educadores, pensarmos o que a escola é capaz de produzir de violência. Ou seja, uma violência que é intraescolar, né? Seja violência simbólica, seja violência física. Você fala muito do bullying, mas não é só o bullying, a violência institucional. Essas coisas podem fomentar atos extremos, né? Porque isso é claro, um ato extremo. Agora, existem outras dinâmicas da sociedade, como eu disse, que são da ordem da violência estrutural.
3: Sim.
4: E aí a escola também é vítima disso, né? Então, por exemplo, o armamentismo, que boa parte da sociedade apoia, né? O relatório mostra que a maioria dos ataques letais se deram com armas de fogo, ou seja, a circulação, o culto da arma de fogo, o controle da internet, né? Não é um controle de censura, mas é preciso ter algum tipo de regulação sobre o que os jovens, as crianças veem. Tudo isso faz parte de um pacote que vai além do que a escola pode fazer. A escola pode fazer algumas coisas, mas tem coisas que não dependem da escola.
3: Sim.
4: Depende da política, do Estado, dos governos e da sociedade civil, né?
3: Com
4: No
3: certeza.
4: caso da escola, eu acho que é preciso pensar assim: o que é um currículo que deveria contemplar discussões sobre isso? As disputas, o acolhimento, o adoecimento mental, tudo isso, a miséria, a pobreza, né, a carência material, tudo isso é parte de um grande problema. E nossas escolas sofrem de uma precariedade, inclusive do ponto de vista dos espaços físicos, todos nós sabemos disso.
3: Sim,
4: Então, eu
3: professor.
4: vejo com bons olhos a iniciativa do Estado, mas não adianta só uma iniciativa com relatórios, com análise, com revisão de literatura, se de fato a gente não pensar com mais carinho no que queremos da educação escolar no Brasil. Isso implica, desculpe me alongar, mas implica inclusive a formação de professores, a valorização dos professores, a valorização dos dirigentes, o diálogo com a família. O espectro é bem amplo de iniciativas aí que precisamos estar atentos.
3: Certo, professor. Nada a desculpar. Pode se alongar à vontade, professor. Em 2023, a gente teve esse documento que a gente citou aqui na abertura, né? O Ataques às Escolas no Brasil, Análise do Fenômeno e Recomendações para a Ação Governamental, produzido pelo Grupo de Trabalho Especialistas em Violência nas Escolas, justamente para compreender motivações, padrões, formas de prevenção desses ataques no país. É uma pesquisa que analisou ataques ocorridos em Realengo, no Rio de Janeiro, no ano de 2011, em Goiânia, em 2017, Suzano, em 2019, e na Vila Sônia, em São Paulo, em 2023, ouvindo aí diretamente pessoas dessas comunidades escolares atingidas. Professor, qual a relevância desse estudo para orientar políticas públicas e o que que ele revela sobre as causas estruturais desses ataques? O senhor já destacou aí, né? Tem muitas causas que extrapolam o papel, né, e o poder das escolas em controlar esse cenário.
4: Bom, eu não tenho dúvida que o documento é importantíssimo. O estudo feito, o levantamento feito, ele é bastante, do meu ponto de vista, é bastante criterioso, bastante cuidadoso. Então, já é uma iniciativa. É preciso. Esse é um fenômeno, é um evento, não é um evento isolado, é um fenômeno, como o documento mostra. Então, é preciso mesmo estar atento. E eu acho que nesse sentido avançamos, como eu disse. Temos um documento, temos um mapeamento. Uma literatura bastante atualizada que está atento a isso, a novidade desse tipo de acontecimento. Então, por um lado, eu acho que estamos de acordo que é uma iniciativa necessária. Por outro, como eu disse, embora o documento aponte questões estruturais, muitas dessas questões estruturais dependem também, por exemplo, do Ministério da Educação,
3: Sim.
4: dependem dos órgãos que fazem políticas públicas nesse Brasil. A precariedade, insisto, a precariedade de muitas carreiras de professores, a não permanência de professores na escola, né? Nós temos visto governos estaduais, por exemplo, precarizando a função de professor, inclusive sem oferta de concursos públicos, professores em caráter precário que ficam pouco tempo nas escolas e vão embora, vão para outras escolas. A falta de atrativos de uma carreira que o professor possa se identificar com a unidade escolar, com a instituição, e não seja um dador de aulas. Essas questões são do campo das políticas públicas em educação e são
3: Sim,
4: negligenciadas, né?
3: de
4: Então,
3: fato.
4: nós não podemos culpar a escola apenas, nós temos que responsabilizar a escola por aquilo que a escola pode eventualmente estar falhando no acolhimento das crianças, dos adolescentes. Mas tem questões que transcendem, como eu disse, o dia a dia do professor, o dia a dia do diretor da escola, dos profissionais da escola. Isso precisa ser equacionado pelo mesmo Estado. Não adianta o Estado que produz um documento de qualidade, uma reflexão balizada em boa pesquisa, não estar atento no dia a dia, no cotidiano da escola, no cotidiano dos professores, dos alunos. Me parece que aí tem uma questão que não bate. Então, é preciso que essas questões estruturais sejam enfrentadas. E, para concluir, tem questões que vão além ainda das políticas públicas educacionais. E eu citei apenas a ênfase armamentista hoje,
3: Sim.
4: né? A violência desenfreada, a gente precisa encarar isso na sociedade. Tivemos outros episódios de violência essa semana, que não são escolares, mas que tem uma certa banalidade, né? Um tapa na cara de um funcionário, uma facada num cabeleireiro.
3: É
4: Isso está
3: verdade.
4: muito banalizado. E aí nós precisamos pensar de maneira sistêmica e de maneira institucional, né? O que fazer para combater esse tipo de situação na sociedade?
3: Perdemos aqui a conexão com o professor Marcos Taborda. Vou tentar aqui refazer esse link para a gente continuar e finalizar, né? Só para a gente finalizar essa conversa, que está sendo muito produtiva. O professor sempre traz aqui análises fundamentais e já consigo, né? Já tenho ele aqui na linha para a gente seguir aqui para a reta final da entrevista. Professor, caiu aqui a sua conexão, mas já estamos de volta.
4: Pois não. Então, só para concluir, acho que nós precisamos. É uma questão, é um problema multifatorial, e eu acho que as soluções são multifatoriais. Então, o que que a sociedade, o que que o poder público está fazendo, por exemplo, para combater essa violência que está disseminada? Ela está no dia a dia da população, né, por um lado, né? E a população normalmente é refém dessa violência, só que a população também está reagindo, muitas vezes, de maneira violenta.
3: É
4: Não tem como a
3: verdade.
4: escola ser isenta disso. A escola não é um oásis na sociedade. A escola é parte integrante e importante de uma sociedade. Então, insisto, são duas dimensões. Uma é intraescolar, tentar compreender o fenômeno dentro das escolas, para que as escolas, com as suas equipes, possam enfrentá-lo, nesse micro-universo, mas também que o gestor público, que as autoridades públicas não fiquem correndo atrás do problema, porque ele é novo. E criem, de fato, soluções institucionais e estruturais para o problema da educação pública como um todo no Brasil. Nesse caso, não é só pública, né?
3: É
4: O fenômeno não
3: verdade.
4: é só das escolas públicas, embora seja majoritário.
3: Certo, professor. Professor Marcos Taborda, muitíssimo obrigado por essas análises apresentadas aqui. A gente conta com a participação do senhor em outras oportunidades e esperamos com movimentos, né, mais positivos, com notícias mais positivas no campo da educação e também na nossa sociedade. Muito obrigado, professor. Parabéns aí pelos trabalhos, todos os trabalhos envolvidos nesse campo da educação. A gente sabe que a pesquisa é fundamental para a gente conseguir, né, essa reflexão é fundamental para que a gente consiga enfrentar esse cenário crítico e complexo.
4: Exato. Eu é que agradeço mais uma possibilidade de conversar com vocês, com os ouvintes da rádio. E seguimos, é isso, torcendo para que surjam temas bons para a gente discutir, porque a educação também produz coisas maravilhosas.
3: É verdade. Voltaremos com certeza e contamos com a sua nova participação aqui. De antemão, já deixo esse convite aberto, professor.
4: Tá ótimo, muito obrigado.
3: Um grande abraço.
4: Um abraço.
3: Então, gente, essa foi a nossa entrevista com o professor aposentado aqui na nossa Faculdade de Educação, a FAE, na UFMG. Agora atua como docente no programa de pós-graduação em Educação da UDESC, Universidade do Estado de Santa Catarina. É o professor Marcos Taborda, que abordou aí pra gente, né, alguns aspectos em relação à violência armada nas escolas brasileiras, partindo desse caso mais recente ocorrido na capital do Acre, Rio Branco, em que um adolescente de 13 anos entrou armado no Instituto São José e disparou, né, isso a arma que era do padrasto, deixando duas funcionárias mortas, uma estudante e uma servidora feridas. Infelizmente, né, tivemos duas mortes. Mais um cenário, mais um episódio de violência. Esse jovem usou a arma do padrasto, que foi detido e liberado após assinar um termo de circunstanciado de ocorrência. Mas o quadro, né, é muito mais complexo. O levantamento do Instituto Sou da Paz de 2023 mostra que apenas de janeiro de 2022 a maio de 2023 foram registrados 12 ataques em escolas. Isso, ó, parando lá em 2023, estamos em 2026. E esse número, 12, foi o mesmo que foi registrado de 2002 a 2021. Ou seja, um ano e 4 meses, 12 episódios. Antes disso, 19 anos, os mesmos 12 episódios. É, a gente precisa realmente seguir falando sobre isso e pensar alternativas para combater esse cenário. E são alternativas que ultrapassam, né, como o professor Marcos Taborda diz, a responsabilidade e o papel das escolas, que tem um papel, obviamente, mas não pode ser responsabilizada sozinha por uma ocorrência, por uma situação que tem sido social. O professor Marcos Tabosa refletiu aí sobre causas, desafios que envolvem esse cenário e o papel da escola no combate à violência, e essa entrevista com ele vai ficar disponível em ufmg.br/rádio. Esse link dessa entrevista, que vai ser publicado no nosso site, também vai ser distribuído no nosso canal de transmissão no WhatsApp. É só você buscar por ele na aba atualizações, se inscrever e você começa a receber todos os nossos conteúdos, tá bom? Agora às 11 horas e 1 minuto, vamos de intervalo por aqui.
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3: Às 11h02, já estamos de volta aqui com Conexões. Nossa segunda hora já vai abrindo e vamos abri-la com música. Vamos ouvir o Marcos Valle, a música estrelar dele, do Paulo Sérgio Valle, do Leon War.

0: Ouvimos aí A Lua, Se Tudo Pode Acontecer, do Arnaldo Antunes. Antes tivemos a Amy Winehouse, Back to Black. E Marcos Valle abriu pra gente esta sequência, a primeira da nossa segunda hora de programa, com Estrelar. Agora são 11 horas e 15 minutos.
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0: Horas 16 minutos, já estamos de volta com mais um bloco do Conexões. Falei aqui na abertura do programa sobre a suspensão pela Anvisa da fabricação de produtos da marca IP. Vamos trazer mais detalhes agora. Então, a Anvisa, que é a Agência Nacional de Vigilância Sanitária, determinou suspensão da fabricação e também da comercialização de alguns produtos da marca IP. A medida anunciada nesta quinta-feira, dia 7 de maio, inclui aí o recolhimento de detergentes, lava-roupas, né, e desinfetantes de lotes com numeração final 1. Os itens que foram suspensos foram fabricados pela empresa Química Amparo, localizada lá na cidade de mesmo nome, no interior de São Paulo. A decisão de vedar a fabricação e comercialização dos produtos foi tomada pela Anvisa após avaliação técnica de risco sanitário em processo conduzido pela agência em articulação com o Sistema Nacional de Vigilância Sanitária. A avaliação foi feita depois de uma inspeção conjunta realizada com o Centro de Vigilância Sanitária de São Paulo e também com a Vigilância de Amparo. Lá na semana passada ainda, essa inspeção, durante, né, essa ação, foi constatado o descumprimento de normas em etapas críticas do processo produtivo, entre elas falhas nos sistemas de garantia da qualidade de produção e controle dessa mesma qualidade. Os problemas identificados pelos profissionais da vigilância sanitária descumprem aí requisitos essenciais de boas práticas de fabricação de produtos saneantes e indicam efetivo risco à segurança sanitária, com possibilidade de ocorrência de contaminação microbiológica, ou seja, a interrupção de uso deve ser imediata, segundo a Anvisa, né, se você tiver em casa algum dos produtos desse lote, final 1. Tá ali perto da data de validade, tá? Embaixo tem um Lzinho, dois pontos e um número. É o número do lote. Se termina com 1, você vai suspender esse uso. Eu tenho em casa, fiz isso. Já suspendi, já deixei ali de canto. E aí, o que, que você vai fazer? Vai fazer contato com o serviço de atendimento ao cliente da IP para ter mais informações sobre o processo de recolhimento dos produtos. E aí, te sugiro procurar o site da IP, as redes sociais. O número de telefone é o 0800-1300 ou 1300, 0800-1300-544. Mas tem havido muitos relatos de dificuldade de fazer contato com a Anvisa. Com a Anvisa não, perdão, com o serviço de atendimento ao cliente da IP. Então, se você tiver um pouco de paciência, espera aí os próximos dias para fazer esse contato ou já vai tentando aí. Já destaco para você que as pessoas têm tido dificuldade de fazer esse contato, segundo relatos nos perfis da empresa nas redes sociais, como no Instagram. No Instagram, ó, deixa eu passar para o seu arroba, para sei lá, ver, tem nota, inclusive, da empresa. É o Oficial IP, IP com Y, Oficial IP. Tem lá o comunicado oficial, tem o e-mail para você fazer contato, esse telefone que eu registrei aqui, o 0800-1300-544. E a lista completa de produtos que tiveram fabricação e comercialização suspensas pode ser encontrada no site da agência, o gov.br/anvisa. Lembra, todos esses produtos, se forem do lote 1, tá? De final 1. Lote de final 1, tá? Se não for lote de final 1, você pode seguir fazendo uso do produto, se for essa sua vontade. Repetindo, gov.br/anvisa, você encontra a lista. E Oficial IP no Instagram, o IP é com Y. O telefone é 0800-1300-544. Bora ouvir a banda baiana Maglore, Mantra é a música.

0: Ouvimos aí a Cell, Rainha. Antes tivemos Sting, Pretty Young Soldier, Mamundi, Qual é a Sua, The Temper Trap, Downriver e Maglore Mantra. Este bloco mais estendido de música aqui no Conexões. Vamos de intervalo agora, a gente volta já com dica cultural pra você.
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2: 48 minutos do segundo tempo, 0-0. 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Carlos se prepara para bater. 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
3: Tivemos alguns problemas técnicos e já voltamos com a final da Libertadores.
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0: Às 11h38, já estamos de volta aqui com Conexões. Vamos trazer aqui um destaque cultural.
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0: Ó, e tem filme nacional, novo nos cinemas brasileiros, Eclipse, estrelado e dirigido por Jim Sganzella. Explora aí traumas, violência e acúmulos de tarefas na vida das mulheres. A trama acompanha Cleo, uma astrônoma de 43 anos que passa por um momento de crise. Grávida e emocionalmente fragilizada, ela é surpreendida pela visita da minha irmã indígena, Nalu. O encontro desperta memórias esquecidas em Cleo e revela segredos obscuros, levando as duas mulheres a investigações sombrias. Entre ciência e ancestralidade, razão e intuição, a convivência entre as duas constrói um elo inesperado que transforma as irmãs. Eclipse é o segundo longa da cineasta como diretora, após a estreia com Mulher Oceano em 2020. O filme está em cartaz em cinemas de Belo Horizonte, São Paulo, Rio de Janeiro, Vitória, João Pessoa, Ribeirão Preto, Salvador, Caxias do Sul, Florianópolis, Maceió, Curitiba, Porto Alegre e Brasília. Em semana que bombou aí uma discussão sobre subterfúgios que empresas usam para escapar, né, para driblar a legislação que tem uma cota de 12% de exibição de filmes nacionais, é importante a gente destacar aí mais uma produção do cinema brasileiro, tá bom? Convidamos você a prestigiar cinema nacional. Aqui em BH, o filme tem pré-estreia hoje, Eclipse, às 8h30 da noite. É o filme, tá? O Eclipse não é, não. É... Onde que vai ser? No Cine Una Belas Artes. Fica ali na rua Gonçalves Dias, 1581, no Lourdes, bem pertinho da Praça da Liberdade. 8h30 da noite, então, a pré-estreia e ingressos já estão à venda. 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Vamos prestigiar a nossa arte. E falando em nossa arte, vamos ouvir a Ivy. Ivy Seixas com o livre... Ai, na verdade, não. Tô confundindo aqui. Não é a Ivy. Vamos ouvir Ivy Seixas com o livre, prestigiando nossa arte ainda.

0: A banda Lagoon é o que a gente ouve aí. Se for pra ser, antes tivemos Yves Seixas livre. Agora são 11 horas e 47 minutos.
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0: Faltando 11 minutos para o meio-dia, ou seja, 11 minutos de Conexões, chegamos para o último bloco. Vamos fechar o programa daqui a pouquinho. Vamos trazer destaque agora para você, científico, conhecimento sendo produzido em universidades brasileiras.
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0: A melhoria das paisagens ao redor de remanescentes florestais pode aumentar drasticamente a capacidade de retenção de espécies de aves, mesmo quando esses fragmentos florestais são pequenos ou muito isolados. Essa é a conclusão de pesquisa publicada na revista PNAS, que conta com a participação de pesquisadores da UFV, Universidade Federal de Viçosa. O estudo revelou que a paisagem circundante, como as ilhas formadas pela criação de reservatórios ou áreas de vegetação nativa em meio a grandes monoculturas, é crucial, uma vez que é por meio dela que as aves se deslocam entre fragmentos, buscam recursos ou evitam áreas hostis. Segundo os pesquisadores, a forma como a paisagem é organizada ao redor dos fragmentos de floresta pode ser tão importante quanto o próprio tamanho desses fragmentos para a conservação da biodiversidade. Quando essa matriz é mais favorável, com maior presença de árvores ou moitas de vegetação nativa, as chances de sobrevivência das espécies aumentam consideravelmente. Ainda de acordo com os pesquisadores, paisagens com maior quantidade de árvores em torno dos fragmentos sustentam comunidades mais ricas. O estudo também mostra que pequenas porções de vegetação a até 300 metros de distância já exercem um efeito positivo expressivo na sobrevivência das espécies. A pesquisa reforça a importância de estratégias de conservação que vão além da proteção de áreas isoladas. Os pesquisadores defendem que, em vez de se focar apenas no tamanho dos fragmentos, é preciso promover melhorias na qualidade da paisagem como um todo, com conexões ecológicas e ambientes mais permeáveis à fauna. Além de contribuir para o avanço do conhecimento científico, esse estudo oferece subsídios práticos para a formulação de políticas de restauração e manejo do território. Mais detalhes dessa pesquisa você pode ler em reportagem publicada na seção Notícias do site da Universidade Federal de Viçosa, ufv.br. ufv.br. E aí a gente segue agora com as Baías e a Cozinha Mineira, sua tese, Açucena, Açucena, compositor.

0: John Mayer, ouvimos aí Waiting on the Road to Change. Antes tivemos as Bahias e a Cozinha Mineira, sua Tess. Música de Açucena, Açucena, agora são 11 horas e 59 minutos. Chegamos ao fim então deste Conexões, nesta sexta-feira, 8 de maio de 2026. Programa que teve produção de Ingrid Mendonça, sob orientação de Alessandra Dantas e Hugo Rafael. A programação musical do Guilherme Amintas, trabalhos técnicos e sonoplastia de Cláudio Zazá. Agradeço a gentileza do grande Cláudio Zazá. A apresentação de Hugo Rafael, a Rádio FM de Educativa e Mídia do CDCom, Centro de Comunicação da Universidade Federal de Minas Gerais, com coordenação institucional de Rafael Medeiros, Supervisão Geral de Produção e Conteúdo, de Luísa Glória, aniversariante do dia. E aqui eu mando meus parabéns, felicidades, vida longa, muita saúde, paz, sucesso, todas as coisas boas e melhores pra você, queridíssima Lolis, que aqui chamamos, né, oficialmente aqui no nossa ficha técnica de Luísa Glória. Esporte técnico é do Judson Porto. Você pode nos acompanhar no Instagram, @fmgeducativa, no WhatsApp tem 314-3409-1045 pra você mandar aquela mensagem, tá bom? fmg.br/rádio, você acessa a programação. Obrigado pela companhia, Conexões volta na segunda às 10 da manhã, bom fim de semana pra você.
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3: Meio-dia em Brasília.
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3: Olá, muito boa tarde a você que nos escuta de todo o Brasil. Está no ar o Repórter Nacional, que tem hoje os seguintes destaques. IBGE. Pesquisa aponta que quase 70% da população teve algum tipo de rendimento em 2025. Esse foi o maior percentual da série histórica desde 2012. E mais...
5: Governos de Brasil e Estados Unidos debatem tarifas comerciais nos próximos 30 dias.
6: Ministro do Supremo, Flávio Dino, leva para plenário presencial julgamento do uso de bens de Brasília para salvar o BRB.
7: Trabalhadores são resgatados de condições semelhantes à escravidão em igreja no Maranhão.
8: Há 18 dias da votação da PEC 6x1 na Comissão Especial da Câmara, trabalhadores se mobilizam pela aprovação do texto.
3: É tudo isso e muito mais aqui no Repórter Nacional, produzido pela nossa equipe de radiojornalismo da EBC, Empresa Brasil de Comunicação. Estamos ao vivo nas emissoras da Rádio Nacional, em Brasília, São Paulo, Rio de Janeiro, Amazônia, Alto Solimões, São Luís, Recife, claro, também nas emissoras parceiras de todo o Brasil com a nossa rede nacional de comunicação pública. Eu sou Daniel Ito e você acompanha agora as principais notícias desta sexta-feira, 8 de maio de 2026.
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3: Saiu a nova pesquisa anual do IBGE, que mede a renda dos brasileiros gerada tanto pelo trabalho quanto por outras fontes, como aposentadoria, programas sociais, investimentos, enfim. E aí, entre os dados importantes aí dessa pesquisa, o levantamento aponta que quase 70%, 7 em cada 10, portanto, da população, tem algum tipo de rendimento, viu? Priscila Terezo tem pra gente os números que foram divulgados hoje de manhã.
9: Do total de pessoas residentes no Brasil no ano passado, 67% possuíam algum tipo de rendimento, seja trabalho, aposentadoria, pensão, aluguel, aplicação financeira, aplicação em bolsa de valores ou transferência por programa social, entre outros. Esse foi o maior percentual da série histórica da Pesquisa Nacional por Amostra de Domicílios Contínua, Rendimento de Todas as Fontes, que teve sua primeira edição em 2012. Em relação à parcela da população com rendimento do trabalho, houve um aumento de 0,7 ponto percentual em 2025, na comparação com o ano anterior. Entre aqueles com rendimentos de outras fontes, também houve oscilação positiva de 0,6 ponto percentual. Ainda de acordo com a PNAD, divulgada nesta sexta-feira pelo IBGE, no levantamento sobre outros rendimentos, o maior percentual é de pessoas que recebem aposentadorias e pensões, com 13,8%, o equivalente a 29 milhões de residentes no país. Esse percentual tem crescido ao longo da série histórica, como detalha o analista do IBGE, Gustavo Fontes.
10: Ao longo da série, né, a gente observa que o percentual da população com rendimento de aposentadoria e pensão vem gradualmente, né, aumentando. Ele evoluiu de 11,7% da população em 2012 para 13,1% em 2019, até alcançar 13,8% em 2025, né, que foi o maior percentual registrado na série. Isso, obviamente, reflete, né, entre outras, né, sobretudo, o envelhecimento populacional. Então, isso pode contribuir, né, para o aumento atual da população que recebe ou aposentadoria ou pensão por morte. Entre 2024 e 2025, os dados indicam que a proporção da população recebendo rendimento de programas sociais do governo ficou próximo da estabilidade, mantendo-se em nível, porém, superior ao observado no período pré-pandemia.
9: Em 2025, ano base desta nova edição da pesquisa, as regiões Norte e Nordeste tinham maior proporção de pessoas com rendimentos provenientes de programas sociais do governo, superando aposentadorias e pensões. Também no ano passado, houve crescimento de quase 7% no rendimento médio mensal domiciliar per capita da população, alcançando o maior valor da série, calculado em R$ 2.264. Da Rádio Nacional no Rio de Janeiro, Priscila Terezo.
11: Bom, a gente segue falando de economia aqui. Demorei um pouquinho para recuperar porque eu estava na notícia errada. A gente segue falando de economia aqui no Repórter Nacional porque o faturamento da indústria teve uma recuperação, viu? E subiu quase 4%, 3,8% no mês de março, setor que reagiu, mas que ainda é afetado pelos juros altos da taxa Selic e também a demanda, que não está muito alta, não. Gabriel Brum está aqui no estúdio, ele que sempre acompanha os assuntos econômicos também e conta os detalhes do faturamento da indústria para a gente. Gabriel, boa tarde.
12: Boa tarde, Daniel. Boa tarde a todos. Enquanto o faturamento da indústria aumentou em março, os empregos no setor caíram, né? Segundo os dados divulgados hoje aí pela CNI, que é a Confederação Nacional da Indústria. Então, como você disse, as receitas subiram quase 4% em relação a fevereiro e quase 10% em relação a dezembro, quando a indústria estava em queda. Então, é uma recuperação, mas somados janeiro, fevereiro e março deste ano, a atividade ainda está abaixo do primeiro trimestre de 2025. E a diferença nesse fôlego da indústria é causada pela alta da taxa de juros, explicou o gerente de análise econômica da CNI, Marcelo Azevedo.
13: O primeiro trimestre de 2025 vinha ainda de um bom momento da demanda, que começava a perder força por conta da elevação da taxa de juros que teve início ainda no final de 2024. E essa comparação reflete muito esta perda de dinamismo da economia ligada à queda da demanda trazida pelas taxas de juros que ficaram em elevação boa parte de 2025.
12: As horas trabalhadas e a utilização da capacidade das fábricas subiram também, mas isso significou aí apenas recuperação de parte das perdas do fim de 2025. Já o emprego na indústria caiu 0,3% em março, reflexo dessa queda aí na atividade no ano passado, afirmou Marcelo.
13: Ainda que os resultados com relação à atividade sejam mais no campo positivos nesse início de 2026, isso ainda não se reflete no emprego e só irá se refletir no emprego caso esses resultados, faturamento de horas trabalhadas, se sustentem por mais tempo. O emprego ele costuma variar de uma forma mais lenta e defasada a variações na atividade. Então, vem refletindo o que aconteceu no final do ano passado, que foram resultados bastante negativos com relação à atividade.
12: Bem, Daniel, com isso, a massa salarial e o rendimento médio dos trabalhadores da indústria também caíram em março, só que no acumulado do trimestre ficou maior do que no mesmo período do ano passado. É com você.
11: Perfeito. Importantíssimos aí os dados da indústria, né? Lembrando que a indústria produz riqueza, transforma matéria-prima, agrega valor, gera empregos de especialidade com salários melhores. Então, sempre importante a gente ficar de olho em como está o desempenho desse setor aqui no nosso país. 7:00. E o presidente Lula está de volta ao Brasil, depois do encontro de ontem com o presidente dos Estados Unidos, Donald Trump. Entre os assuntos que foram tratados pelos dois governos de Brasil e Estados Unidos estão as tarifas comerciais, que devem continuar sendo debatidas daqui para frente em busca de uma solução. E a repórter Sayonara Moreno está aqui no estúdio também com informações para a gente sobre os rescaldos dessa reunião de Lula e Trump. Né, Sayo? Boa tarde para você.
14: Boa tarde para você, Dani, para quem acompanha a gente aqui na sintonia. Pois é, o presidente já está de volta, né? Já está aqui em Brasília, chegou na madrugada de hoje. A reunião com Donald Trump na Casa Branca foi aí, então, no fim das contas, um pontapé para uma série de assuntos que vão continuar sendo discutidos, como é o caso das tarifas comerciais, né? A gente lembra que as relações entre os, a relação, na verdade, entre os países ficou ali um pouco abalada por causa das sobretaxas aplicadas no ano passado pelos Estados Unidos aos produtos brasileiros exportados para lá. Isso foi negociado na época e perdurou até esse ano, mas o país abriu ali, acabou abrindo uma investigação contra o Brasil desde o ano passado, acusando o nosso país de práticas comerciais injustas. Olha. Lula relatou ontem, inclusive à imprensa lá mesmo em Washington, ter dito a Trump que não procede essa informação de que o Brasil pratica um comércio injusto e que o Brasil aplica taxas baixas de importação. Impasse que só vai ser, então, Daniel, resolvido ao longo dos próximos 30 dias, período que o próprio presidente Lula deu. Nesse período, as equipes de indústria e comércio do Brasil e dos Estados Unidos vão sentar, levantar informações, trocar ideias sobre qual é, de fato, o atual retrato dessa relação comercial Brasil-Estados Unidos, quem tem superávit, quem tem a balança comercial favorável ou não, quem cobra mais taxas ou não. Só depois disso, desses 30 dias, Lula e Trump, enfim, recebem aí uma proposta desse grupo de trabalho, um GT que está sendo criado, para definir uma política comercial com base em dados e não mais em impressões de cada governo.
11: Claro.
14: Lembrando que o encontro de ontem durou 3 horas, foi seguido de um almoço entre os dois líderes. Depois disso, Trump chegou a publicar numa rede social, né, que discutiu muitos assuntos com Lula, a quem se referiu, inclusive, como um presidente muito dinâmico, incluindo o tema comercial e também a questão das tarifas. Ainda em Washington, Lula disse à imprensa também que foi uma reunião muito importante e que o Brasil está preparado para discutir qualquer assunto com qualquer país do mundo. Tarifas, comércio exterior, minerais críticos, combate ao crime organizado e ao tráfico de drogas e de armas. E o presidente confirmou que nos próximos dias os ministros dos dois países, então, vão continuar avançando nos temas abordados no encontro.
11: Tudo indica aí que apesar das diferenças ideológicas, né, entre Lula e Trump, que são naturais na democracia, a reunião aí foi bastante produtiva e com certeza tem muito exportador aqui do Brasil torcendo para que essa questão das tarifas seja resolvida em definitivo. Muito obrigado, sayonara, 12:10 agora. Milhões de trabalhadores em todo o Brasil querem saber, fim da escala 6x1, quando é que vai ser, hein? Será que vai ser aprovada no Congresso Nacional? Pois é, estamos aí no fim dessa que foi a primeira semana de audiências públicas no Congresso Nacional, primeira semana efetivamente que começou a contagem de um prazo e tramitação na comissão especial que trata do fim da escala 6x1, e a Priscila Mazenotti tem pra gente todos os detalhes aqui ao vivo. Muito boa tarde para você, Priscila.
15: Oi, Dani, boa tarde para você e para os ouvintes. Não, a gente precisa mesmo falar da 6x1, viu? Até porque faltam 18 dias para a votação do relatório final do deputado Léo Prates, do Republicanos, lá na comissão especial. Semana que vem continuam as audiências públicas. O ministro da Fazenda, Dario Durigan, vai ser ouvido na terça-feira. Vai falar, claro, né, ali dos aspectos econômicos da proposta. E a ida dele, Daniel, é importante para ele falar também sobre um ponto na discussão muito forte que está tendo no texto, né? Que é justamente a questão da compensação. Se vai ter ou se não vai ter compensação e como é que vai ser essa compensação, né? Sim. O relator, no começo da semana, já tinha dito que até topa uma compensação, se esse for o preço a se pagar para a implementação da medida, que se pague. O governo tem dito que não, mas a gente sabe que lá no Congresso Nacional tudo pode acontecer e a gente está justamente nessa fase de negociações, né? Na quarta-feira, a discussão vai envolver os aspectos sociais da medida, tanto é que o ministro Guilherme Boulos, da Secretaria-Geral da Presidência, vai ser ouvido. Faltam poucos dias, calendário é ainda extenso, tem também aquelas audiências públicas nos estados, Minas Gerais e São Paulo ainda. Ontem foi a vez de discutir o assunto na Paraíba, em João Pessoa, quando o presidente da casa, Hugo Mota, reafirmou o compromisso de votar até o fim do mês e ainda falou o seguinte: não votar essa matéria não está em questão, vamos votar sim. Garantiu então, né? Cravou. Tem previsão de ouvir os empregadores, as centrais sindicais, Dani, que estão até mobilizadas, viu? Você estava falando no começo, né, na hora de me chamar, inclusive pelas redes sociais. Tem até uma campanha coletando assinaturas que chama O Brasil Quer Mais Tempo, já recolheu, até a última vez que eu tinha olhado, mais de 120 mil assinaturas, né? Uhum. E aí, como forma de pressionar os parlamentares para dar agilidade nessa tramitação. Relatório final, no dia 20, que é sem ser semana que vem, a outra, na quarta-feira, e depois, no dia 27, votação em plenário, no dia 26, na comissão, 27 em plenário.
11: Tudo, portanto, neste mês
15: neste
11: de maio.
15: Neste mês, que é o que o Hugo Mota quer, que é o mês do trabalhador. Depois, no Senado, zera tudo, zero jogo, e aí as discussões por lá também vão acontecer, mas por enquanto claro. A Câmara correndo.
11: Tá certo, as discussões estão acontecendo e a Priscila Mazenotti conta tudo pra gente, pra você que está nos ouvindo de todo o Brasil, a partir aqui da capital do nosso país. Obrigado, Priscila.
15: Até mais, gente.
11: A gente fala agora do caso do Banco Master. Olha só, o ministro do STF, Flávio Dino, levou ao plenário do Supremo o pedido do governo do Distrito Federal para usar os bens do governo para socorrer o Banco de Brasília, o BRB, que teve aí um prejuízo bilionário nessa fraude fiscal do Banco Master. Gabriel Brum está aqui com a gente de volta no estúdio para explicar para a gente essa situação, né, Gabriel?
12: Isso mesmo, Daniel. O julgamento começou no plenário virtual, hoje às 11 horas, com o voto do ministro Edson Fachin. Mas, na sequência, o Flávio Dino pediu destaque. Isso faz com que o julgamento, então, recomece de forma presencial, que ainda está sem data marcada. Bem, Edson Fachin é o relator do processo em que o governo do Distrito Federal questiona a decisão de um desembargador do Tribunal de Justiça aqui do DF, que derrubou trechos da Lei de Recuperação do Banco de Brasília. Nesse caso, a venda de bens para capitalizar a empresa estatal. O ministro Edson Fachin, que é presidente do STF, concordou com o argumento do governo do DF de que barrar a venda dos imóveis interfere na gestão do Poder Executivo, já que impede a implementação de medidas regulares e aprovadas em lei pelo Poder Legislativo. Além disso, o ministro apontou o risco à ordem econômica, já que o BRB é importante para o sistema financeiro regional. E a gente lembra, né, que o BRB tenta superar uma crise grave aí depois da descoberta de fraudes envolvendo a negociação de carteiras de crédito com o Banco Master. Uhum. De acordo com a investigação da Polícia Federal, o rombo seria de pelo menos 12 bilhões e 200 milhões de reais, Daniel.
11: É muito dinheiro, né? De um banco público, o BRB, o banco aqui de Brasília. Gabriel, muitíssimo obrigado mais uma vez pelas informações aqui no Repórter Nacional. Agora, 12:15 é a hora certa em Brasília. Fique ligado, você vai ouvir ainda hoje.
16: O Ministério do Turismo lança guia com orientações para tornar viagens e eventos mais acessíveis às pessoas neurodivergentes.
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11: A gente fala agora sobre um grupo de 40 pessoas que foi resgatado de condições semelhantes à escravidão, viu? Isso em uma igreja na cidade de Passo do Lumiar, região metropolitana de São Luís, capital do Maranhão. 40 pessoas, portanto, nessa situação. E quem conta a história pra gente é o repórter Madison Euler, que está lá em São Luís ao vivo com a gente. Muito boa tarde, Madison.
18: Boa tarde para você, Daniel, e boa tarde para os ouvintes da Nacional. A Força-Tarefa, liderada pelo Ministério do Trabalho, o Ministério Público do Trabalho e a Polícia Federal, localizou essas 40 pessoas na sede da igreja Shekinah House Church, vivendo em condições degradantes. Toda a área foi interditada pela vigilância sanitária e o grupo resgatado encaminhado para espaços de acolhimento da Secretaria de Direitos Humanos aqui do Maranhão. Como esse terreno da sede também abrigava uma espécie de aras, alguns trabalhadores vão permanecer temporariamente sob supervisão na propriedade para garantir os cuidados com os animais. O resgate ocorrido ontem é um desdobramento de uma primeira diligência que foi realizada no mesmo local no último dia 27 de abril. Segundo a PF, já havia denúncia formal de que a sede da Igreja Shekinah funcionaria paralelamente com um espaço de prestação de serviços terapêuticos, mas sem demonstração de regularização legal, de licenciamento administrativo ou de comprovação de habilitação terapêutica dos responsáveis. Havia também indícios de irregularidades quanto às condições de permanência, de segurança e de atendimento das pessoas que moravam lá na igreja. O líder do templo religioso é o pastor Davi Gonçalves Silva, preso no mês passado pela Polícia Civil aqui do Maranhão por suspeitas de vários crimes, como estelionato, organização criminosa, estupro de vulnerável e punições físicas contra os fiéis. várias pessoas já prestaram depoimento à polícia denunciando o pastor, que permanece preso por determinação judicial. As investigações elas continuam com o objetivo de identificar outras possíveis vítimas e reunir mais provas que comprovem aí a atuação do pastor nesses crimes. Volto com você, Daniel.
11: É muito complicado, inaceitável esse tipo de condição, ainda mais dentro de uma igreja, né, que deveria se pautar aí por princípios humanitários. Madison, muito obrigado pelas suas informações ao vivo de São Luís, no Maranhão, agora 12:18. Vamos falar agora sobre o goleiro Bruno, que ficou famoso em todo o país depois de ter cometido o crime, que matou a esposa dele, Elisa Samúdio, e que estava foragido por mais de 2 meses, pois Bruno Fernandes foi preso na noite de ontem no Rio de Janeiro. João Barbosa acompanha o caso e traz para a gente os detalhes então da captura, que foi realizada em uma ação conjunta entre as polícias do Rio de Janeiro e também de Minas Gerais.
17: O goleiro Bruno Fernandes foi preso na noite desta quinta-feira em São Pedro da Aldeia, na região dos Lagos do Rio de Janeiro. A prisão ocorreu a partir de ação conjunta entre agentes da Polícia Militar do Batalhão de Cabo Frio e do Estado de Minas Gerais, que foram até o bairro Porto da Aldeia para o cumprimento do mandado judicial. Segundo a polícia, Bruno não reagiu à abordagem e colaborou com as equipes. A ocorrência foi encaminhada para a Delegacia de Búzios, que dará continuidade aos procedimentos legais. Condenado em 2013 pelo assassinato da modelo Elisa Samúdio, sua ex-namorada, Bruno estava foragido desde março, após, segundo a Justiça do Rio, ter descumprido as regras da liberdade condicional. De acordo com a Vara de Execuções Penais, que expediu um mandado de prisão ainda em março, Bruno viajou em fevereiro ao Acre, sem autorização, para jogar pelo Vasco do Acre. Segundo a Justiça, o goleiro teria perdido o benefício da liberdade condicional e deveria retornar ao Rio para cumprir o regime semiaberto, mas não o fez. Ainda em março, o Ministério Público do Rio exigiu que o cumprimento da pena fosse em regime fechado, porque Bruno não atualizou os endereços por 3 anos, descumpriu horários de recolhimento, frequentou locais proibidos, além de viajar novamente sem autorização judicial. O goleiro foi sentenciado a 23 anos de prisão por homicídio triplamente qualificado, sequestro e ocultação do cadáver de Elisa Samúdio, que desapareceu em junho de 2010. Sobre a ação de hoje, até a última atualização desta reportagem, a defesa de Bruno Fernandes não havia se pronunciado. Sob supervisão de Fábio Cardoso, da Rádio Nacional do Rio de Janeiro, João Barbosa.
11: Só para corrigir, eu falei que Elisa Samúdio era a ex-esposa de Bruno, mas na verdade eles nunca foram casados, nunca chegaram a estar casados. 12:20 agora. Vamos falar agora das pessoas neurodivergentes, porque para a maioria delas, um dos principais problemas na hora do lazer é o fato de os serviços do setor turístico não atenderem às suas necessidades, viu? E aí, em resposta a essa demanda, o Ministério do Turismo lançou um guia com orientações para tornar viagens, eventos, enfim, mais acessíveis a todos, inclusive aos neurodivergentes. Gabriel Correa está na linha com a gente para trazer detalhes então dessa iniciativa que acolhe as diferenças, né, Gabriel? E que está disponível justamente para consulta no portal do Ministério do Turismo. Muito boa tarde para você.
19: Exatamente, Daniel. O guia para atender bem o turista neurodivergente, ele foi lançado e está disponível no site do Ministério mesmo. Boa tarde para você também. Esse guia aponta que barulhos excessivos, iluminação intensa, estímulos visuais, filas longas e falta de previsibilidade durante as viagens são alguns dos problemas enfrentados por quem tem condições como autismo, TDAH, dislexia, transtornos motores e tics. O documento, desenvolvido em parceria com a Universidade do Estado do Amazonas, partiu de uma pesquisa nacional com mais de 700 pessoas. Cerca de 9 em cada 10 relataram que falta de compreensão sobre as necessidades e flexibilidade no atendimento turístico são características que mais afetam os viajantes. O lançamento desse guia aconteceu ontem no Salão do Turismo em Fortaleza, junto com uma oficina para profissionais, pesquisadores e o público interessado, que teve que pensar soluções para situações enfrentadas em hotéis, restaurantes e aeroportos, por exemplo. O ministro do Turismo, Gustavo Feliciano, enfatizou o empenho do governo em qualificar o atendimento para quem mais precisa de cuidados especiais.
20: Turismo é sobre pessoas e sobre acolher as diferenças. O guia ensina que ajustes simples, como evitar aglomerações, oferecer informações antecipadas, garantem o direito fundamental de explorar o mundo com conforto e dignidade. Queremos que cada museu e hotel brasileiro saiba receber quem percebe o mundo de forma diferente, mas o vive com a mesma intensidade.
18: No Brasil, não existe um número oficial sobre quantas pessoas são neurodivergentes. Entretanto, de acordo com o IBGE, apenas entre a população autista são cerca de 2 milhões e 400 mil brasileiros. Daniel, segue no estúdio.
11: Muito bacana. Então, quem tem aí uma empresa, uma iniciativa de turismo, vale a pena acessar lá o site do Ministério do Turismo para saber como atender melhor as pessoas neurodivergentes. Meio-dia e 23. Hoje é sexta-feira, amanhã é sábado e domingo é dia das mães, uma das datas que mais aquecem o nosso comércio também, né? Não só o coração da gente, mas também o comércio e a economia. E a expectativa é de que as vendas de presentes para as mamães sejam impulsionadas por conta dessa celebração, então, de maio. Assunto da nossa parceira da Rede Nacional de Comunicação Pública com o nosso colega Marcos Aleixo, da Rádio Cultura FM de Belém.
21: O Dia das Mães é considerada a segunda data mais forte do varejo, atrás apenas do Natal. Em Belém, a pesquisa por preços e mesmo as compras de fato já começaram. Segundo o Sindicato do Comércio Varejista e dos Lojistas de Belém, o Sindilojas, com a aproximação da data, as lojas do Centro Comercial da capital paraense iniciam aí os preparativos para atrair os consumidores. Considerada estratégica para o varejo, a ocasião costuma impulsionar as vendas e gerar expectativa positiva entre lojistas que apostam na diversificação de produtos e promoções para atrair consumidores. O supervisor técnico do Diese para Everson Costa analisa os dados.
22: De acordo com as análises do Diese, o Dia das Mães 2026 envolve aí lados que trazem expectativa do segmento econômico. Há aí um faturamento orçado acima de 9 bilhões de reais nacionalmente, de acordo com a Confederação Nacional de Logística, uma disponibilidade média de gasto e acima de R$ 200 e um otimismo aí bem elevado. Para que não tenhamos aí um Dia das Mães com lembrancinhas, o comércio também vai precisar aí ofertar promoções, descontos.
21: No Centro Comercial de Belém, a expectativa é de aumento no fluxo de consumidores. Comerciantes de diferentes segmentos reforçam estratégias para impulsionar estas vendas e atender a demanda. Marcos Aleixo, da Rádio Cultura de Belém, para a Rádio Nacional em Brasília.
11: O assunto agora é o Papa Leão XIV, que celebra um ano do seu pontificado. O tempo passa rápido, né, gente? Em visita ao sul da Itália, então ele vai fazer a celebração desses primeiros 12 meses à frente da Igreja Católica. Vamos aos detalhes com a nossa colega Adriana Brandão, da Rádio França Internacional.
23: Leão XIV celebra nesta sexta-feira o primeiro aniversário de seu pontificado com uma visita ao sul da Itália. O primeiro Papa americano, eleito em 8 de maio de 2025, chegou esta manhã a Pompeia, onde visita o Santuário da Virgem do Rosário, antes de seguir para Nápoles. Leão XIV reencontra os fiéis após várias semanas marcadas por um impasse com Washington e críticas de Donald Trump.
11: Acabamos de ouvir a Adriana Brandão, da Rádio França Internacional.
24: O São João pega fogo em João Pessoa.
11: Ô, coisa boa, hein? Olha só a notícia. Vários bairros de João Pessoa começam a receber, a partir já deste fim de semana, o projeto pré-junino, viu? Um esquenta para o Festival de Quadrilhas de junho, na capital paraibana. E o repórter Madison Euler está de volta com a gente com todos os detalhes da programação em João Pessoa, capital da Paraíba, Madison.
18: Isso mesmo, Daniel. Esse pré-junino, ele é organizado pela Liga das Quadrilhas de João Pessoa em parceria com a Prefeitura. São 23 quadrilhas que vão fazer mais de 40 apresentações até o dia 30 de maio. Amanhã o esquenta acontece no bairro José Américo, na quadra de esportes localizada na Praça Janduí Carneiro, a partir das 7 da noite. Por lá vão passar 6 quadrilhas, entre elas a Sorrisos, a Folô do Cerrado, Flor do Mandacaru e Fazenda Lampião. No domingo, no mesmo horário, é a vez das quadrilhas comparecerem ao Centro de Juventude do bairro Alto do Mateus para dançar lá junto com o público. Outras 7 quadrilhas se apresentam, entre elas a Linda Flor do Sertão, Sacode Poeira, Babado de Chita e Fogueirinha. Nos fins de semana seguinte, os bairros de Mangabeira, Valentina, Rosa,

0: são conhecidas, o Zé Cantor, o Nando Cordel e a dupla Marcelo e Rayane. Volto com você, Daniel.
1: Muito legal, Matos. Muito obrigado pelas informações, então, sobre o projeto pré-junino em João Pessoa.
2: Esportes.
1: E a partida de ontem entre Independiente Medellín e Flamengo pela Copa Libertadores foi cancelada. Não teve jogo. Pois é, isso porque torcedores do time colombiano protagonizaram um tumulto em protesto contra a crise administrativa do clube. E aí a falta de segurança levou à suspensão dessa partida lá em Medellín. Portanto, o Flamengo não precisou jogar. E na Copa do Mundo, a Federação de Futebol do Irã exigiu da FIFA garantias de que a sua delegação, instituições e símbolos nacionais não sofram insultos ou maltratos durante a competição, que começa no dia 11 de junho nos Estados Unidos, pedido que inclui também o corpo da Guarda Revolucionária Islâmica, lembrando, é claro, que o Irã está envolvido em uma guerra contra Estados Unidos e Israel neste momento, há várias semanas lá no Oriente Médio. Meio-dia e 29, o Repórter Nacional fica por aqui com trabalhos técnicos de Thiago Coelho na mesa de som. Confira tudo lá no site da Rádio Agência e nos siga também no Instagram, no perfil Rádio Nacional Notícias. Um ótimo fim de semana e uma excelente tarde para você. Tchau.
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5: Oi, gente, estamos começando o FMG Esportes, um programa dedicado às notícias esportivas que envolvem a comunidade da FMG. No programa de hoje, vamos falar sobre o Thiago Lemes, atleta do Centro de Treinamento Esportivo da FMG, que se classificou para o Mundial de Atletismo com a equipe de revezamento. Vamos falar também sobre os resultados do Inter FMG nas modalidades Judô e Jiu-Jitsu. E também sobre o novo edital de apoio a eventos acadêmicos ligado ao esporte, publicado pelo Centro Esportivo Universitário, o CEL da UFMG. Fica com a gente que vamos falar dessa e de outras notícias do esporte universitário na UFMG. Esse episódio está sendo gravado na terça-feira, dia 5 de maio, e vai ser apresentado por mim, Emanuel Cortes, estudante do 5º período de jornalismo e bolsista aqui no Coletivo Mar. E hoje estou aqui com meus colegas de curso, vou pedir para elas se apresentarem, por favor, Vivian.
6: Sou a Vivian Martins, estudante de 3º período de jornalismo no UFMG e voluntária no Coletivo Marta.
7: Eu sou a Malu Moura, estudante do 7º período de jornalismo da UFMG e bolsista aqui no Coletivo Marta.
5: E para começar o programa de hoje, vamos falar do Thiago Lemes, que é atleta lá do CTE da UFMG, do Centro de Treinamento Esportivo, que está sempre aqui nos nossos destaques, né, sempre competindo, e ele esteve no Mundial de Revezamentos e conquistou uma vaga no Mundial de Atletismo. Conta um pouquinho pra gente, Malu.
7: Sim, o Thiago, ele integrou a equipe brasileira no revezamento 4x400 metros durante o Mundial de Revezamentos, que foi realizado no dia 2 e 3 de maio em Gaborone, na Botsuana. Ao todo, foram 23 seleções que participaram da disputa, e elas foram divididas em 3 baterias classificatórias, nas quais apenas as 2 melhores de cada bateria, além dos 2 primeiros melhores tempos seguintes, garantiriam a vaga no final do torneio e também no Mundial de Atletismo de Pequim 2027. O quarteto brasileiro foi formado pelo Thiago Lemes, Matheus Lima, Lucas Vilar e Vinícius Galeno. Eles competiram a primeira bateria e terminou na quarta colocação com o tempo de 2 minutos, 59 segundos e 59 centésimos. Ficaram muito próximo da classificação direta, mas deixaram o Brasil com a primeira equipe fora da zona de classificação.
6: Isso, e as equipes que não se classificaram diretamente teriam mais uma chance de disputar essa vaga no Mundial por meio da repescagem, e os brasileiros disputaram a segunda bateria dessa mesma repescagem em uma prova que foi decidida nos momentos finais. Depois da primeira perna, o Brasil ocupava a quarta colocação, até que um atleta da Índia, que figurava entre os 3 primeiros, sofreu uma lesão e abandonou a prova ali no meio. Thiago Lemes recebeu o bastão da terceira perna já em terceiro lugar, com uma diferença de 4 décimos para os líderes, e conseguiu reduzir essa distância para apenas 3 centésimos ao longo da volta, que praticamente era ali um lado a lado. A recuperação foi determinante para que o Matheus Lima, na última perna, ultrapassasse a Grã-Bretanha nos metros finais e garantiu o segundo lugar e a classificação brasileira.
7: E na grande final do Mundial, a equipe anfitriã de Botsuana conquistou o título com o tempo de 2 minutos, 54 segundos e 47 centésimos e estabeleceu um novo recorde da competição. A África do Sul ficou com a medalha de prata, enquanto a Austrália completou o pódio com o bronze.
5: Então eles vão estar lá disputando o Mundial em 2027, o Thiago Lemes, que está em busca da participação nas Olimpíadas, né? Então esse vai ser a primeira chance de classificar para as Olimpíadas de Los Angeles em 2028. Então vai ser um evento muito importante para eles, então o revezamento possivelmente vai ser a principal oportunidade que ele vai ter, né? E uma coisa interessante do revezamento também, né? Ele e o Matheus Lima são os principais adversários nas competições nacionais, né? O Thiago Lemes, que tá no Instituto Balneário Camboriú, e o Matheus Lima, que tá no Pinheiros, eles sempre disputam as provas 400 metros agora no Sul-Americano. Um ficou em primeiro, outro ficou em segundo. No Brasileiro, ano passado, o Thiago ganhou e o Matheus ficou em segundo. Então é muito legal ver eles se juntando na mesma equipe e um complementando o outro, né? Que nem você falou, o Thiago conseguiu encurtar a distância pro Matheus fechar a prova e garantir a classificação. E vamos falar agora sobre o Inter UFMG, que é a principal competição entre as atléticas aqui da universidade, começando com os resultados do jiu-jitsu com a atlética Hércules da Escola de Educação Física, Fisioterapia e Terapia Ocupacional da UFMG, que foi um dos principais destaques da competição, liderando a classificação geral tanto no masculino quanto no feminino. As disputas aconteceram na sala de judô da Escola de Educação Física da UFMG.
6: Isso, na categoria, a Hércules dominou e conquistou o primeiro lugar geral com 78 pontos, vencendo todas as categorias de peso. As atletas que representaram a Hércules garantiram o ouro foram a Luísa Brasil na categoria até 53 quilos, a Alicia Caroline Salles na categoria até 58,5 quilos, a Ana Luísa Nunes da Silva, que conquistou o título na categoria até 64 quilos, além também da categoria absoluta, que não tem limite de peso, todos podem competir, e para completar a lista de campeãs, a Maria Isabel Camilo na categoria até 69 quilos e a Gabriela Pires na categoria até 74 quilos. Na tabela geral do feminino, que soma os pontos para as atléticas no Inter UFMG, a Efetro liderou, seguida pela Vetusta do Direito, a Fácil de Ciências Econômicas e a Fafiche de Humanas.
7: Já no masculino, a Hércules ela também alcançou o primeiro lugar geral, somando 39 pontos, à frente da Escola de Engenharia, com 29, e da Faculdade de Direito do UFMG, com 27. Entre os principais resultados individuais, Miguel Vilela, da Hércules, venceu a categoria até 70 quilos, o Lucas Lourenço, da Faculdade de Direito, foi campeão na categoria até 76 quilos, Gabriel Ferreira, da Engenharia, venceu na categoria até 82,3 quilos, e o Eduardo Prates, do ISEX, que conquistou o título no meio pesado até 88,3 quilos.
5: E para fechar a competição no masculino, o Miguel Ângelo, também da Hércules, venceu a categoria acima dos 100,5 kg, enquanto no absoluto o título ficou com o Juan Lopes, da Atlética Aleb, que é da Faculdade de Letras, da Ciência da Informação e da Belas Artes.
7: E vale lembrar que algumas categorias elas não foram realizadas devido à falta de atletas. Os inscritos eles acabaram ganhando medalha, mas não somaram pontos para a classificação geral.
5: É, exatamente. Algumas modalidades tiveram só uma pessoa inscrita, então essa pessoa foi a campeã da modalidade, só que não somou pontos para a tabela geral. E competições, né, que nem você mencionou, não foram realizadas por falta de atletas. E continuando com os resultados das lutas no Inter UFMG, vamos falar um pouquinho agora do judô. Conta pra gente como foi isso.
6: A competição também foi realizada em uma etapa única na sala designada do esporte da Efetro e reuniu 8 atléticas distintas, entre elas a Taurus, da Veterinária e de Aquacultura, que liderou a tabela feminina, e o Grifo, da Engenharia, que liderou no masculino.
7: E a judoca Estela Costa, da Taurus, ela se destacou por ganhar a categoria até 70 quilos e o absoluto. Acumulou 26 pontos na modalidade e lidera o quadro de classificação geral do feminino. Na categoria até 57, quem levou o ouro foi a Júlia Medeiros, da Atlética de Letras, enquanto nas categorias até 48 quilos e até 52, a engenharia garantiu o primeiro lugar com as atletas Karina Ishikawa e Ramira Laurencio. Na classificação geral, a atlética da engenharia alcançou a prata, enquanto a Hermes, das ciências sociais, levou o bronze.
6: E no masculino, o Grifo acumulou 30 pontos na modalidade e 13 pontos no quadro geral após o Diego Vieira conquistar o ouro na categoria até 66 quilos e o terceiro lugar absoluto, somado à prata de Arthur Sansão na categoria até 100 quilos. A Hércules também se destacou devido aos ouros individuais dos atletas Luca Teles, de até 90 quilos, Ítalo Augusto nas categorias 100 e absoluto, e Miguel Ângelo acima dos 100 quilos, o que garantiu o segundo lugar. O bronze ficou a atlética do ISEX.
5: Então o Inter UFMG já dá sequência, a gente já teve então a finalização do judô e do jiu-jitsu, a peteca feminina também acabou com a masculina com as finais para serem realizadas, e até o final desse primeiro semestre a gente vai ter as demais modalidades individuais sendo realizadas. Vamos falar agora sobre o Centro Esportivo Universitário, que eles trouxeram a segunda etapa do edital de apoio à prática esportiva na UFMG, que a gente trouxe na semana passada, e agora é mais voltada a apoio aos pesquisadores da faculdade. Então, eles lançaram essa segunda etapa para apoiar a participação dos discentes em eventos acadêmicos sobre esporte e lazer. Ao contrário do edital anterior, esse investimento vai ser disponibilizado diretamente para alunos da graduação e da pós-graduação, regularmente matriculados na UFMG, que deverão confirmar sua matrícula e a aprovação do trabalho no evento que eles vão para poder garantir esse auxílio.
7: E o apoio disponibilizado, ele vai ser direcionado para participação em eventos regionais ou nacionais, desde que o projeto submetido aborde a temática do esporte ou do lazer. As inscrições, elas serão realizadas por meio do formulário eletrônico entre os dias 28 de abril e 11 de maio. O link está disponível no edital e vai ser possível solicitar auxílios de até R$1.000 por proponente. Os resultados vão ser divulgados no dia 13 de maio e o edital está disponível nas redes sociais do CEL e da nossa nota no site.
5: É muito bacana, né, esse edital para apoiar o desenvolvimento do esporte aqui na faculdade, né? A gente já trouxe na semana passada falando sobre auxílio às atléticas para elas poderem participar das competições e agora também para os pesquisadores, né, poderem levar o trabalho deles. Eu acho isso muito interessante, né?
7: Sim, sem dúvida.
5: E para falar agora um pouquinho do handebol, a gente vai falar sobre o time do Bigode, que ele anunciou a segunda edição da Copa Universitária de Handebol.
6: O time do Bigode, a equipe geral do handebol masculino da UFMG, anunciou nessa última terça-feira a segunda edição da Copa Universitária de Handebol, torneio destinado para as associações atléticas das faculdades de Belo Horizonte e da região metropolitana. O torneio está com as inscrições abertas e vai ser realizado entre os dias 15 e 17 de maio no Centro Esportivo e Cultural da Associação Buritis de Esporte e Cultura, a ABESC.
7: Na primeira edição do torneio, que foi realizado no segundo semestre de 2025, a equipe da Atlética de Engenharia da PUC foi a campeã, com o goleiro Luiz Neves sendo eleito o melhor jogador do torneio. O time de melhor desempenho do FMG foi a Fafish, que ficou na terceira colocação ao vencer a Conclave da Medicina. E, além disso, três dos atletas da Fafish figuram nas premiações dos melhores atletas do torneio: o Matheus Marra, o André Florencio e o Lucas Dias. Também representaram a FMG, a Vetusta do Direito, Hércules da Efeto, a Leb da Letras e Sex da Exatas.
5: E é um torneio muito importante pra gente, que é da modalidade, né? Eu participei da competição no ano passado e vou participar de novo com a equipe da Fafish. E o handball é uma modalidade que não tem muitas competições aqui fora o que a gente disputa na FMG, né? A gente sempre traz notícias do Metropolitano, de futebol, de vôlei, de basquete. Então, pra gente, esse torneio ser organizado aqui pelos atletas da faculdade e ter várias atléticas da faculdade participando é muito importante. E também auxilia os meninos, né, a fazer o caixa deles, a conseguirem viajar pras competições que eles disputam. Então, é muito bacana pra gente, pro desenvolvimento da modalidade aqui. E vamos falar agora da nossa pauta recorrente das últimas semanas, que é as alterações no horário de funcionamento do CEL. Então conta pra gente como vai ser, Vivian.
6: Então, o CEL segue com um horário de funcionamento alterado por conta da sequência da greve dos servidores técnicos administrativos em educação. E durante a semana as atividades vão ser encerradas às 4 da tarde. No sábado, dia 9 de maio, o funcionamento vai ser normal das 8 às 6h30 da tarde, mas no domingo, 10 de maio, o clube vai estar fechado.
5: Então, e lembrando que esses horários sempre podem sofrer as alterações, os canais oficiais do CEL, tanto o site quanto o Instagram, @CELFMG, sempre anunciam essas atualizações. E para fechar o programa, vamos falar sobre a dica da semana. Qual que vai ser,
7: Mauro? Bom, gente, tem uma muito legal que o projeto de extensão Práticas Corporais e Aventura, o PRACÁ, está abrindo espaço para quem quer iniciar ou manter a prática da escalada esportiva em Belo Horizonte. A iniciativa é gratuita e acontece na Escola de Educação Física, Fisioterapia e Terapia Ocupacional da UFMG.
6: Ele é voltado tanto para os iniciantes quanto para os praticantes mais experientes e ele busca incentivar a vivência da escalada como atividade física para promover a saúde, o lazer e a integração entre os participantes da modalidade. As atividades vão ser realizadas às terças e quartas-feiras, das 5 às 6 da tarde, e também nas quartas e sextas-feiras, de meio-dia a 1 da tarde.
5: Então é mais um projeto que a gente está trazendo aqui. A gente vai deixar as informações para inscrições, o link do formulário para se inscrever lá na nossa nota do site, revistamarta.com, e também o Instagram do projeto a gente vai deixar disponível lá para quem quiser conhecer mais.
7: E é muito legal, né, que escalada a gente costuma ver na TV, né, assim,
5: exato,
7: filme e tudo mais, e ver assim tão perto da gente. A verdade é que o FMG tem vários desses projetos assim super interessantes que acabam ficando escondidos e acaba que o intuito do FMG Esportes é trazer um pouco dessas coisas também, né.
6: Exatamente. O esporte recém-olímpico aí para trazer um pouco mais de visibilidade também.
5: Então é isso, pessoal. Hoje a gente vai terminando o episódio dessa semana. O FMG Esportes é produzido pelo Coletivo Marta, grupo de pesquisa em comunicação e culturas esportivas ligado ao Departamento de Comunicação Social da FMG. E se você quiser saber mais sobre esporte universitário, acesse o nosso site revistamarta.com ou nos siga no Instagram @FMGEsportes. Você pode nos acompanhar no YouTube e nas plataformas de podcast, e toda sexta-feira, no horário do almoço, ao 12h45, o FMG Esportes vai ao ar também na 104.5 FM, a rádio FMG Educativa, em BH e região metropolitana. Então, por hoje é isso. Até mais, pessoal.
6: Tchau, gente.
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2: Estamos de volta aqui pela Rádio FMG Educativa, a Estação do Conhecimento. Já mandou sua mensagem pra gente, 3409-1045, 3409-1045. Tem também o nosso Instagram, @UFMG Educativa.
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2: E chegando mais um post-it para você, às 2h31, durante o mês de maio, o Palhaço Cloro realiza a circulação do espetáculo Cloro, o Palhaço Engolidor de Letras, em 9 espaços públicos de Belo Horizonte, levando um jogo cênico repleto de humor, surpresas e jogo de palavras à população. Criada pelo artista circense Diego Gamarra, a apresentação mistura palhaçaria e literatura em uma proposta lúdica voltada a públicos de todas as idades, com foco na formação, no incentivo à leitura e na descentralização cultural. A circulação ocupa praças, parques e centros culturais em diferentes regionais da cidade, integrando uma proposta consistente de democratização do acesso à cultura e fortalecimento da presença da arte no cotidiano da cidade. Idealizador da Casa Circo Gamarra, Diego Gamarra é um artista circense argentino radicado aqui em BH há 20 anos, que tem 27 anos de atuação na área cultural. Como palhaço, exerce sua profissão ocupando praças e espaços alternativos. Em Cloro, o palhaço engolidor de letras, o palhaço está de férias no planeta das letras. Rodeado de livros, ele faz malabarismo de erros ortográficos e mágicas gramaticais em busca de conhecimento. Na tentativa de preencher as páginas brancas da vida, Cloro engole letras porque precisa preencher os vazios. Legal, né? O espetáculo tem entrada franca e é realizada aos fins de semana, às 10 da manhã, em diferentes locações de Belo Horizonte. Neste fim de semana, dias 9 e 10, o evento é apresentado na Praça João Viana, em Venda Nova, e na Praça Guimarães Rosas, no bairro Cidade Nova. Para mais informações sobre o evento e os próximos locais, acesse @casa.circo.gamarra, @casa.circo.gamarra, lá no Instagram. Simbora de música, música de duas gerações aqui, ó. O Rapa e Tuyo, Prece, bora lá.

0: Tá aí, você ouviu o Apanhador Só com Maria Augusta? Composição de Alexandre Kupinski, Fernando Agra e também do Drusco. Também nesse bloco você ouviu o Rapa e Tuyo com sample aí de Anjos Pra Quem Tem Fé. E abrindo o bloco, não foi essa que abriu o bloco mesmo. São 2 horas e 41 minutos, esse é o Expresso 104,5 aqui na Rádio FMG Educativa. Eu sou Breno Rodrigues, daqui a pouquinho, às 3 horas, tem a nossa conversa especialíssima sobre a comida de boteco. Um dos convidados já chegou aqui, hein? Agora a gente fica com Cabeça Conteúdo aqui na Estação do Conhecimento.
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Está no ar o Cabeça Conteúdo, Cultura, Atitude e Informação. Eu sou o Elber Esperoito e essa é a minha, a sua sessão Música de Protesto Contemporânea. Velho, desaprovou é protesto. Já era lá no Chico, no Geraldo Vandré, no Sérgio Ricardo. Hoje com uma galerona, cada uma à sua maneira, no rap, no rock, no samba. E momentos de crise, né, de situações tensas assim, ou de maturação, ou de retrocessos democráticos, só verdade me liberta, só maldade me liberta. Renato Russo e a Legião Urbana, perfeição, cara, uma música irônica, um momento maduro da banda, uma crítica assim, super, super sutil e ao mesmo tempo super direta. Né? E após o Renato enterrar todo mundo, ele é humilde e ainda se enterra. É isso, perfeição, a música de protesto de hoje.

0: Você ouviu Renato Russo e a Legião Urbana, perfeição para tempos imperfeitos. Eu sou o Elber Esperoito e essa é a sessão Música de Protesto Contemporânea. Valeu!
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1: Estamos de volta aqui na Rádio FMG Educativa. Agora são 3 horas e 7 minutos. O Expresso vai mudar de nome, tá, gente? Hoje vai ser Expresso no Boteco, porque é uma sexta-feira gostosa, tá? E não é um modo de falar, não. Porque vai ser uma entrevista gostosa, porque a gente tem aqui 3 representantes do Comida de Boteco 2026, que são a Débora Liz Domingos, sócia fundadora e cozinheira do Espetinho do Tilias. Ela está participando pela primeira vez do Comida de Boteco. A gente também recebe o Carlos Alberto de Souza Viana, proprietário da Toca do Ogro, terceira participação dele no Comida de Boteco. A gente tem um pódio do ano passado também, tá? A gente tem o Elbert Torres de Aguiar, proprietário do nosso Boteco Espetinho, terceiro colocado na Comida de Boteco do ano passado. E a gente recebe também a coordenadora do Comida de Boteco, a Natália Rodrigues. Gente, obrigado demais, boa tarde para vocês. Comida de Boteco tá encerrando, então é certeza que vocês estão agarrados lá no estabelecimento de vocês. Obrigado por estarem aqui. Começar aqui com a Natália, que é a coordenadora do Comida de Boteco. Natália, boa tarde, tudo bem?
2: Boa tarde, tudo jóia? É um prazer estar aqui. Realmente, faltam 2 dias, então estamos trabalhando bastante aí para encerrar com chave de ouro. O pessoal tem até sábado, até domingo, para poder curtir, experimentar os petiscos que ainda não foram.
1: E um mês de trabalho puxado, né?
2: Gente,
1: mês de comida de boteco, mas a preparação toda
2: feita. 365 dias no ano trabalhando para fazer o negócio acontecer durante 31 dias. Esse ano a edição começou no dia 10 de abril, né? Finalizando agora no Dia das Mães, justamente na ideia aí de fechar com chave de ouro. Então tenho certeza que os botecos estarão movimentados.
1: É bom demais, obrigado pela presença aqui. Deixa eu falar com o pódio aqui do ano passado, o Elbert Torres, proprietário do nosso Espetinho. Parabéns pelo terceiro lugar do ano passado.
3: Obrigado.
1: Você está marcando presença aqui também, Albert.
3: É sempre uma honra estar aqui. Primeira vez. Até dando entrevista, desculpa algum nervosismo.
1: Nada,
3: aí.
1: Nada, que isso.
3: Mas estamos aí presente. Ano passado foi um ano muito feliz para a gente. Conquistamos o terceiro colocado. E estamos aí nesse ano com força total, com um prato maravilhoso.
1: Valeu demais. Obrigado pela presença mais uma vez, viu? Do lado dele tá o Carlos Alberto, proprietário da Toca do Ogro. Você que é o Ogro mesmo?
4: É, o Ogro sou eu. Você fala com a Carlos Alberto, o pessoal aí que tá escutando a entrevista não vai saber
1: nem
4: quem,
1: vai saber quem é.
4: Eu sou o Ogro.
1: Valeu demais, obrigado pela presença. Terceira vez que você tá participando, é isso?
4: Terceiro ano participando, sempre muito bom. E tamo aí com força total. Obrigado pela oportunidade de estar aqui com vocês.
1: A gente agradece. Agora a gente vai falar com a Débora, que é sócia fundadora e cozinheira do Espetinho do Tilias. É Tilias mesmo?
5: É Tilias mesmo, isso mesmo.
1: E a primeira vez de vocês no Comida, né? Como é que tá sendo essa primeira experiência?
5: Sim.
1: Aí?
5: Obrigado por estar aqui, né? Pelo convite. Então, é o primeiro ano do Comida de Boteco. Tivemos aí muitas dificuldades, mas estamos superando cada uma. Na segunda semana foi tipo, meu Deus, o que eu tô fazendo aqui? Mas estamos indo, graças a Deus, tá indo super bem. E a gente já frequentava, nós éramos frequentadores, né? Do concurso, sempre íamos em vários bares e agora a gente está lá representando o Comida de Boteco, é muito bom.
1: Ai, obrigado demais também pela presença. E, gente, para quem está ouvindo a gente, eu sempre quis falar essa frase. Pena que não tem cheiro rádio, pena que não tem cheiro a televisão, porque eles trouxeram os pratos aqui que estão concorrendo nesse concurso. Antes da gente falar dos pratos, deixa eu falar aqui com a Natália. Natália, conta um pouquinho como foi a edição desse ano. Você pode dar alguns números pra gente?
2: Olha, números ainda não. A gente espera finalizar para poder fazer, né, nossa avaliação geral. Mas a gente sempre durante o Comida, a gente passa as informações dos números do ano anterior, né? Justamente para a galera ter uma ideia do crescimento. A gente tem uma média de 8% em todos os números de crescimento a cada ano, né? Ano passado foram 1,5 milhão de votos, então a gente tem uma meta aí para mais do que isso esse ano.
1: Vai bater.
2: Tá trabalhando forte aí para chegar lá. E, querendo ou não, uma coisa que a gente gosta muito de falar, e a gente tem hoje a Débora aqui também para representar isso. Ano passado, 42

0: 10% dos CNPJs eram de mulheres à frente do negócio, eram donas de boteco, sabe? E isso é um prazer enorme fazer parte de um projeto que dá essa oportunidade, né? Há 26 anos atrás, quando Comida começou, mulher não estava no boteco, né? Primeiro que a palavra boteco era pejorativa, né? A gente não gostava de ir no boteco, a gente gostava de ir num bar, num barzinho. Há 26 anos atrás era assim. Hoje a gente adora um boteco e tem mulher no boteco o tempo inteiro. Então eram 42% de CNPJs, de mulheres na frente do negócio, né? E também 55% do nosso público foram mulheres. E a gente faz essas contas através das cédulas de votação, né? Inclusive na cédula há uma parte lá que fala sobre o gênero, né? A gente pede para agendar, marcar justamente para a gente ter a ideia desse impacto.
1: Ah, é muito bom. Esse ano são 127 bares, é muito bar. Como é que é a seleção desses bares? As pessoas podem se candidatar? Como é que faz?
0: Olha, várias formas, né? Nós fazemos, inclusive, eu já estou fazendo a prospecção para 2027. É um trabalho muito minucioso. A gente sempre vai conversar com o dono do boteco. Como que eu chego nesses botecos inicialmente? No nosso site tem uma seção chamada Indique Seu Boteco. Então a gente pede todo mundo que tem um botequinho aí do coração para poder falar sobre isso. Vai no nosso site, indica pra gente, fala o porquê que ele é um boteco do coração para você. A gente gasta um tempinho, vai lá, bate um papo com o dono, explica sobre o concurso, né? A mecânica no geral. E querendo ou não, isso faz uma diferença absurda na nossa seleção, sabe? É aquele momento que a gente sente se a pessoa tem a vontade de participar e se o Comida de Boteco faz sentido para eles, né? O Comida de Boteco é sobre o dono do boteco em primeiro lugar, é sobre a história dele. Então a gente. Isso é o fator primordial, assim, do nosso concurso, sabe? Então nós temos o site, a seção do site. Às vezes eu estou andando pela rua, eu vejo um boteco que tem cara, que pode ser um perfil, eu chego lá, bato na porta,
1: Ah, que
0: converso com
1: legal.
0: eles, explico, né, como sempre também. Indicações de colegas, indicação dos próprios donos de botecos, eles mesmos passam para a gente, ah, eu tenho um amigo aqui perto. E
1: Tem
0: como a
1: essa
0: gente.
1: união entre os botecos, né?
0: Super! E como a gente incentiva a rota, né, a gente quer muito, muitos botecos em um ponto específico. Então, se a gente tem um boteco que tá avulso no mapa. A gente quer tentar fortalecer ele com outros botecos, porque aí o pessoal vai não só nele e nos outros três. A gente gera um incentivo para o pessoal se deslocar até aquele ponto da cidade, sabe? O Comida de Boteco também é muito sobre rotas, né? E a gente vê esse movimento, já é natural, é espontâneo do Comida, das pessoas irem em três, quatro botecos por dia. Inclusive, esse ano a gente contabilizando 31 dias, se você for em quatro botecos por dia, você ia no 120, 127.
1: Ó, oh, que legal.
0: E o
1: Tem que
0: pessoal faz
1: planejar a
0: isso.
1: rota aí bonitinho, muito
0: Bastante,
1: legal, né? Tem muitas caravanas do pessoal que vai em grupos também, isso é muito legal, né?
0: É um movimento natural. A caravana é um produto que começou literalmente com a nossa empresa, né, com comida. O Comida está aí há 26 anos, essa caravana já existe desde a primeira edição. E hoje é um produto que expandiu para outras áreas também. Então, os próprios botequeiros se organizam, liga para o dono do boteco, agenda, pede para separar a mesa. Às vezes chega de surpresa e a galera fica louca.
2: Deixa eu
0: Então,
2: matar.
0: a galera. É complicado, né? Uma operação muito puxada. E a média de crescimento de movimento do pessoal é de 3 vezes mais durante o mês do Comida, né? Então, assim, historicamente é 3 vezes mais movimento do que num dia comum. Então, assim, se chega um ônibus lá e chega. Se
1: Sem
0: chega uma.
2: avisar. Sem avisar.
0: Oh, aí tudo vira uma bagunça. Mas a vibe é muito bacana, né? A energia do pessoal é muito boa também. E faz, né, a gente continuar querendo trabalhar com isso, porque nossa missão é transformar vidas, né? E a gente está aqui todo dia trabalhando com essa intenção.
1: Ah, é muito bom. Deixa eu passar para a Débora aqui então, que é a primeira vez deles participando. Débora, como é que surgiu a ideia de vocês entrarem e por que vocês não entraram nos outros anos assim?
2: Então, a nossa história lá do espetinho, né? Do espetinho do Tilias. A gente começou assim, bem no final da pandemia, último ano da pandemia, ali 2022. Um amigo nosso abriu uma distribuidora e chamou a gente para colocar uma churrasqueira na porta. Como estava finalizando a pandemia, o Elias era taxista, então o aeroporto ele não queria mais voltar para lá. E eu era contadora e trabalhava home office. Falei, não, vamos encarar isso aí, vamos colocar a churrasqueira lá. Fiz umas contas lá, falei, dá certo. E aí foi crescendo, foi expandindo, uma loja do lado ficou vazia, a gente abriu uma cozinha maior lá, ainda com parceria com a distribuidora. Logo em seguida, a distribuidora encerrou o serviço, aí a gente alugou uma segunda loja. E ficamos naquela. Evolui pra terceira loja? Não. Aí veio o primeiro ano da gente tentar no Comida de Boteco. A gente chegou, tipo, duas semanas depois que já tinha encerrado as seleções dos bares, que foi no ano passado. E a gente ficou aí pra esse ano. Mas pra gente também foi muito bom, que foi o crescimento. A gente alugou a terceira loja, expandiu a cozinha. E teve até, né, questão de melhorias de quadro de funcionários, treinamento. Mas foi uma, assim... Foi um degrau de cada vez, né? Pra gente poder chegar até o Comida de Boteco.
1: Foi no momento certo.
2: Foi no momento certo.
1: E você teve que aumentar o número de funcionários nesse período?
2: Nesse período, sim. Nós dobramos o número de funcionários. Nós estamos atualmente com 10 funcionários e agora a gente tá com 15.
1: Ah, é muito bom. É. Tomara que fique assim pra eles continuarem lá também, né? Vamos torcer pra isso. Deixa eu pular aqui pra Toca do Ogro. Deixa eu falar com o Ogro aqui. Mas não é Ogro não, tá, gente? Ele é gente boa demais. Conta um pouquinho pra gente como é que surgiu o seu boteco e como é que foi participar pela primeira vez da Comida de Boteco.
3: Bom, vamos lá, vou tentar resumir isso pra vocês, porque a história é longa. Na verdade, a Toca do Ogro, ela é uma continuação de um trabalho que meu pai fundou em 69. Meu pai, a gente tá no mesmo ponto desde 1969. Começou como bar e mercearia Viana, depois virou bar e restaurante Viana. E foi mudando a gestão em 90, eu e meu irmão assumimos. Em 96 eu saio, fica meu irmão e minha irmã. E assim foi desenrolando até 2020, quando meu irmão, na pandemia, resolveu parar. Ficou deprimido e não queria mais mexer com o restaurante. Então lá ficou fechado durante um ano. Uhum. Quando eu retomei, eu resolvi reabrir como bar. Então, para desvincular um pouco a história, porque o nome Viana lá sempre teve muito vinculado ao almoço, eu resolvi mudar o nome para Toca do Ogro, que é o meu apelido. Ogro é meu apelido da cutelaria, porque eu sou cuteleiro também. Então, virou Toca do Ogro. E a coisa começou assim, meio que de brincadeira, e ficou sério muito rápido, porque com um ano e meio que a Toca estava funcionando, a gente recebeu o convite para participar do Comida de Boteco. E aí foi que a coisa começou a tomar uma outra vertente. O que era para ser uma coisa assim, inicialmente momentânea, e talvez a gente nem desse sequência, porque era enquanto eu terminava um projeto, virou o projeto principal, é a Toca do Ogro. E assim, complementando o que a Natália falou a respeito do Comida de Boteco, quando eu fui convidado pela Eulália, eu falei, pô, Eulália, eu queria fazer algumas reformas aqui, eu queria estar mais bem estruturado para participar. Ela falou comigo, não se preocupe, Comida de Boteco vai te dar condição de estruturar.
1: Ah, que legal.
3: E realmente foi o que aconteceu. Nós participamos o primeiro ano, a coisa foi assim, muito maior do que a gente podia imaginar. Eu acho que a Débora. A gente, quando entra, você tem uma expectativa que é assim, superada muitas e muitas vezes. Era muito maior do que a gente podia imaginar. E assim, foi uma virada de chave assim, de 180 graus. E a Toca acabou se tornando uma referência. Eu estou numa região que historicamente sempre foi assim. Mal vista, não é mal vista. Não tinha botecos bons.
1: Uhum.
3: E hoje a gente é uma referência nessa região. Assim, são bairros vizinhos que na parte de cima é tudo bom. Não, lá embaixo não tem nada legal. E eu tô exatamente na parte de baixo que hoje faz a diferença. E a galera de cima vem toda pro meu bar. Isso é muito interessante.
1: Mudou a perspectiva, né?
3: Muda a perspectiva. Comida de Boteco, eu sou assim... O pessoal fala assim, ah, você puxa saco. Não, eu sou um defensor. Eu acreditei no Comida de Boteco e o Comida de Boteco acreditou em mim.
1: Isso é muito legal, que a gente vê que não é um simples concurso, né, gente? É um concurso que dá emprego pra galera, que dá valorização pro seu bar, pro seu boteco, pro bairro também. É um conjunto de elementos aí que Comida de Boteco traz, né?
3: Com certeza. E complementando, que eu queria muito interromper a Natália quando ela falou dos 42% de CNPJ feminino. Mais importante do que os 42% é os 100% dos botecos que não funcionam sem uma mulher.
1: Uhum.
3: Numa cozinha, verdade, sem uma mulher por trás. Você entendeu? Então, falar que tem 42% de CNPJ não é representar a realidade. Não existe. 100% dos botecos tem que ter uma mulher. Se ela não está diretamente lá dentro, ela está por trás apoiando o marido, que é o dono. Então, não funciona assim, não.
1: Ah, muito bom.
0: Ó, e a esposa do ogro é um amor de pessoa e fica ajudando ele o dia inteiro lá também.
3: Agarra comigo na cozinha lá e pega no chifre do boi junto comigo.
1: Ela tá lá agora no boteco?
3: Ela tá lá agora. Pra eu estar aqui, ela tem que estar lá. Alguém tem que estar lá.
1: Porque, gente, pra quem tá chegando agora, hoje é a última sexta-feira do Comida de Boteco 2026. Então a galera aqui veio aqui na humildade aqui pra estar com a gente, abrindo mão aí de estar lá no boteco preparando essa sexta-feira.
3: Um beijo pra minha Fiona.
1: Qual é o nome dela?
3: É Valquíria, mas Valquíria. Todo mundo chama de Fiona, né? Porque se eu sou o ogro, ela é a Fiona.
1: Beijo, Fiona. Abraço. Deixa eu falar aqui um pouquinho com o Elbert agora também. Terceiro lugar no ano passado. Elbert, conta como é que foi ficar em terceiro lugar no passado, cara. E depois você conta a história do Boteco Nosso Espetinho pra gente.
4: Cara, ano passado a gente entrou com um prato, foi língua de boi, né? Chamava língua de dois amores. A gente fez ela ao vinho, molho madeira. E como a nossa essência é o espetinho, eu quis fazer um espetinho diferente. Aí vinha a língua e acompanhava um espetinho de medalhão de batata com um buraquinho em cima, recheadinho de queijo Minas. Entendeu? E a gente fez uma geleia também de pimenta biquinho, bem docinha, e acompanhando um pãozinho. Foi um prato tradicionalzíssimo de boteco e de espetinho. E tivemos a felicidade de ficar em terceiro colocado. No nosso primeiro ano, trabalhamos muito. Consegui fazer a galera abraçar o Comida de Boteco comigo. Entendeu? Eu tive uma dedicação especial da cozinheira, do pessoal da churrasqueira, meus garçons. Então, ontem eu tive, ano passado, eu tive uma equipe muito bacana que abraçou isso comigo, que sozinho a gente não consegue fazer nada.
1: Nada.
4: A gente precisa muito dessas pessoas e eu consegui passar a importância do meu sonho, que era participar do Comida de Boteco. Eu consegui passar para eles isso e, graças a Deus, a gente teve aí boas notas no prato, no bom atendimento. E limpeza, também na cerveja gelada, que é importantíssimo. E aí conseguimos ir o terceiro colocado. Foi emocionante, foi muito gratificante, porque antes do Comida de Boteco, a gente passa por muitas fases difíceis. Então, tipo assim, às vezes acordava querendo vender o bar e ia dormir feliz, querendo continuar, querendo até montar outro. Sim. Entendeu? A galera que tem bar aí sabe disso. E o Comida de Boteco, ele deu uma motivada em mim, muito grande, e essa colocação terceiro ano me fez um ano maravilhoso para mim, me fez mais visto, entendeu? Que espetinho, a galera tinha muito preconceito, não lia muito cardápio, mesmo tendo outras porções, tendo muita comida de caldo, a pessoa associava muito meu nome, Nosso Espetinho, só com espeto. Então, Comida de Boteco fez mostrar que a gente também tem uma cozinha, a gente também tem essência, e a gente gosta dessa pegada do boteco.
1: Muito bom. Você falou um dos critérios aqui. Deixa eu perguntar para a Natália. Natália, conta para a gente aí os critérios de avaliação do Comida de Boteco, por favor. Tem a cerveja gelada, a limpeza do boteco.
0: Eu acho que vale a pena reafirmar, né? O Comida, ele é um concurso, ele não é um evento, nem um festival. Uhum. E para ser um concurso é necessário ter uma mecânica, né? E nós temos 4 critérios de avaliação. O vencedor, inclusive, ele não ganha por quantidade de votos, mas pela qualidade dos votos, né? São os 4 critérios, né? Um pouquinho aí que o Elbert comentou. Nós temos a temperatura da bebida, seja ela qual for, não necessariamente só a cerveja, tem também refrigerante, água. Se fosse leite quente, ia ser a temperatura do leite. Nós temos o higiene, né? A experiência do boteco já é na hora que você está chegando no bar, né? Um boteco simples não necessariamente é sinônimo de boteco sujo. Então, isso é muito importante para a gente também. O atendimento, ninguém chega, né? Ninguém mantém um fluxo de clientes quando a gente fala do comerciante sem um bom atendimento, né? E estamos falando de comida de boteco, né, gente? Então, também tem o petisco. E aí, nós avaliamos o sabor, a criatividade, a apresentação. E considerando esses 4 critérios, num peso aí de 100%, 70% é para o petisco e os outros 30% divididos nos outros 3 critérios.
1: É muito bom. E é bom lembrar que tem o Comida de Boteco em diversas cidades, tem os campeões da cidade e depois tem o campeão nacional. Como que é a avaliação desse campeão nacional?
0: Gente, Comida de Boteco nasceu em BH, é Belo Horizontíssimo. Porém, hoje a gente está em 27 circuitos, como você comentou. Então, estamos em 53 cidades no Brasil inteiro. Norte a Sul, todas as regiões do Brasil têm Comida de Boteco. Tudo acontecendo simultaneamente. Então, a gente já tem um espaço muito bacana no Brasil, né, na cultura do brasileiro. E a pergunta foi?
1: Como que é escolhido campeão nacional?
0: O campeão nacional.
1: Isso, porque...
0: Exato.
1: Não pode
0: a gente
1: falar,
0: tem os 27 circuitos, ou seja, 27 campeões. Logo após o término do concurso, né, a gente tem um instituto de apuração de votos que entrega o resultado. Nós temos então os 27 campeões e a partir deste momento eles já estão aptos a receber um jurado no bar. São três jurados que vão num período aí cerca de 15 dias avaliar o bar, o boteco, para ver se ele pode ser um campeão nacional ou não. E aí, a etapa nacional, né, que acontece logo após os circuitos em si, ela é apenas votação de jurados, não tem votação do público, sabe? E aí, nós levamos a galera para São Paulo, todo mundo vai para São Paulo, Brasil inteiro, boteco do Brasil inteiro, vai para São Paulo, leva o petisco, fica bem engajado, envolvido, e então a gente conhece o melhor boteco do Brasil.
1: Afinal, tem vaga para um desses jurados aí?
0: Uai, depois não, do programa a gente pode brincando. Conversar.
1: Quem dera eu, quem dera.
0: E assim, acho que é bacana, né, falar também, a gente elege o melhor boteco, não o melhor petisco, e é por isso que a gente tem os quatro critérios, né? Então a gente tem o melhor boteco do circuito e o melhor boteco do Brasil eleito logo após. Ano passado foi um boteco de Belém do Pará, o Confraria do Fraga, exato.
1: Não, muito bom, gente. A gente falou aqui dos pratos, eu queria que vocês falassem um pouquinho do prato de vocês, como que vocês escolheram esse prato. Não sei se pode contar todos os detalhes para não passar o segredo também da receita, né? O que vocês puderem falar aí, por favor.
4: Quem primeiro?
2: Pode falar primeiro. Pode falar.
1: Vocês que mandam.
4: Olha, a ideia do nosso prato esse ano foi relembrar uma comida de vó, uma comida mineira do interior. Por isso que o prato chama Minas no Prato. E ele é composto de quê? Um angu cremoso de vó. Quem é a nossa cozinheira? A dona Lourdes, que é vó. E temos também queijo Minas. Aí o tema desse ano é verdura, né? E a gente entrou com alho poró e uma mostarda refogada. E de carne, a gente usa uma suã carnuda ao molho. Entendeu? Aquele molho vermelhinho, aquele molho de vó mesmo, que lembra bem o interior. E nada mais mineiro que um torresmo de barriga. E o nosso espetinho desse ano é um espeto de torresmo de barriga crocante.
1: Nossa, bom
4: do
1: demais,
4: limãozinho para acompanhar.
1: E tá lindo o prato aqui, gente. Os três estão lindos, vocês vão ver lá no nosso Instagram depois. @FMGEducativa, tá bonito demais. Quem vai agora?
3: Pode falar. Fica
1: então, à vontade, tá, gente? Quiser interromper, falar depois do outro, fica à vontade aí.
2: Nosso prato, a gente colocou o nome de vaca louca na horta. Então, eu sou contadora de formação, mas apaixonada por cozinha. Então, eu sempre crio algumas receitas na minha casa, sempre pego alguma coisa, faço alguma modificação. E aí, quando a gente recebeu, né, o convite para o concurso, quando a gente recebeu que a gente realmente estava para criar a receita, a gente tentou modificar algumas receitas que a gente tem lá. A gente trabalha com mandioca, com costela com mandioca, trabalha com maçã de peito com mandioca, são carnes mais gordurosas. Então, eu optei por trazer alguma coisa mais saborosa, que eu escolhi uma carne com osso, que a gente também tem a suano, a angua baiana. Então, eu falei assim, vou optar por alguma coisa diferente, quis fazer algo diferente também. A gente optou por fazer um purê de couve-flor, que foi a nossa verdura escolhida principal. Coloco o acém com osso. Como nós somos apaixonados por peixe, eu falei, não pode faltar um peixe. Coloquei um peixe e uma couve crisp. Então, assim, foi uma inspiração mesmo de ter receitas, tentativas, e até chegar no prato, falei, esse aqui é o prato que eu quero, para sabor e praticidade. E fizemos uma torrada também de alho poró.
1: Ai, muito bom, gente. Ogro.
3: Vamos lá.
1: Sua cozinha é um pântano também, da forma lúdica?
3: De uma forma lúdica, sim, porque é lá que eu me divirto, né? Na verdade, o pessoal fala assim, é você que cozinha? Não, eu não sou eu que cozinho no dia a dia, mas eu cozinho, eu crio os pratos. Eu tenho que brigar muito com a Fiona, porque quando eu crio a ideia dos pratos, ela fala, você cria, eu tenho que executar, e ela fica doida. Então, mas vamos que vamos.
1: Na parceria sempre, né?
3: Sempre na parceria, é uma democracia.
1: Sim.
3: Aí, esse ano, a ideia do prato, quando falaram que o tema era verduras, a ideia do prato nasceu de uma memória afetiva. Na verdade, Minha avó era caseira de fazenda e minha mãe acabou sendo criada em colégio interno e foi reencontrar minha avó já depois de casada. E quando a gente ia para a casa dela, eu pequeno, em algum momento ela fez uma couve-flor empanada para mim, e aquilo para mim foi surreal. Eu adorei aquilo e toda vez que ia, ela fazia. E casa de roça interior, meus tios, que aí eu tenho muitos tios por parte só de avó, que moravam lá, sempre tinha sambiquira de tira-gosto para eles lá, e eu ia roubar sambiquira e minha avó ralhava. Então, quando veio o que eu tenho esse ano era verdura, a primeira coisa que veio na minha cabeça foi a couve-flor milanesa. E aí eu lembrei da sambiquira e a Fiona virou a Valquíria, né? Deixa eu parar de chamar ela de Fiona. A Valquíria virou e falou assim, mas precisa de ter uma outra proteína porque tem uma galera que não curte. Então, aí a gente pôs o torresmo. A ideia do creme de alho poró para poder agregar também com verdura, né? E porque o bom botequeiro gosta de chuchar as coisas, gosta de um trem para moer. É um trem para moer. Ah. Então aí a gente criou um prato de memória afetiva. E assim, já desde do ano passado, eu já venho trabalhando muito com a ideia de ter pratos e criar pratos que realmente se encontram em boteco. O concurso é bacana demais, é muito legal, mas assim, às vezes a gente vê umas coisas que, na minha visão particular, não é uma coisa que tá no dia a dia num boteco se não for o concurso.
1: Que vai se manter, né, durante
3: o ano. É um negócio assim, você não sai de casa falando assim, eu vou no boteco do Pedro comer um carré de cordeiro. Uhum. As coisas assim que, pra mim, não casam. Mas isso aí, cada um com seu cada qual, o concurso não proíbe, cada um faz. Mas eu venho buscando resgatar a tradição do boteco raiz, de você ter um prato bem elaborado, bem feito, atrativo, mas com ingredientes e com coisas que você realmente encontraria num boteco no dia a dia, não fosse o concurso. Uhum.
0: Você falou uma palavra muito bacana que é a democracia, né? O comida, ele é democrático também,
3: exatamente,
0: né?
3: Exatamente.
0: Eu, por exemplo, eu não comeria sambiquira em outra ocasião. Comi e amei, adorei. Uhum. Inclusive levei minha mãe para visitar, porque também para ela é uma memória afetiva,
3: verdade,
0: né? E o comida é sobre isso, sabe? Ele traz a oportunidade de você, caso tenha uma mente aberta, conhecer novas questões, né? Esse, inclusive, é o tema desse ano, que é verduras. Foi um tema até um pouquinho polêmico no início, porque o pessoal achou que ia ser todos os pratos vegetarianos. Mas o prato do mineiro tem muita verdura, né? Sim. Então tem muita coisa bacana.
3: Mas eu acho que o tema verduras talvez possa ter sido mal interpretado pelos participantes, pelos clientes no primeiro momento, achando que ia ser tudo vegetariano, mas dá pra gente uma infinidade de possibilidades, sim, porque trabalhar com verduras num tira-gosto é sensacional.
0: Você já ouviu falar de uma verdura chamada peixinho na horta?
1: Nunca.
0: Pois é, temos um bar que fez peixinho, gente, na horta. Eu não conhecia. E é uma verdura que literalmente parece um peixinho e tem gosto de peixinho, gente.
1: Nossa, muito bom.
0: Surreal. E o comida traz isso, né? Sim. Ele te traz novas possibilidades, pro dono do boteco e pro público também.
1: Eu, particularmente, não gosto muito de verduras, já algumas. Mas vou de coração aberto para comer os pratos. E tem que ser assim, senão você não vai se divertir.
0: Tenho certeza que o cheiro já te ganhou.
1: Nossa, demais.
3: É sobre isso. Assim, o tanto de gente... Claro que, como o meu prato esse ano é muito específico, sambiquira é algo que, assim, a maioria das pessoas... Eu ouso dizer que a maioria das pessoas não conhece.
1: Uhum.
0: Justo.
3: Quem conhece... Justo. Vai, mas vem com força. E, inclusive, o que eu estava contando para a Natália. O pessoal chegando e falou assim, dá para mandar mais uma porção de sambiquira à parte? Quem vai porque gosta.
1: Sim.
3: E uma galera que não vai, ou porque não conhece, ou porque tem preconceito. E o preconceito no comida de boteco faz a pessoa perder oportunidades assim, sensacionais.
1: Porque a proposta é trazer coisas novas também, né, gente?
3: E
1: se
3: as
1: a galera
3: pessoas
1: for com a mente
3: experimentarem,
1: fechada assim...
3: experimentarem. Vou contar uma passagem rápida aqui, só pra não fugir. Primeira vez que eu comi pescoço de boi foi num bar de um amigo meu, que ele é baiano, ele veio de lá e falou, cara, trouxe pescoço de boi, vou fazer no meu bar, vem aqui. Fui, na hora que eu bati o olho, cara, era pescoço de boi com pirão de tutano. Na hora que eu bati o olho, eu lá virei pro garçom e falei assim, aqui, põe só um pouquinho, porque eu já jantei, é só pra me provar mesmo. Cara... Quando eu provei, a coisa era surreal, era muito bom. E aí eu falei assim, aqui, pra falar a verdade, tá muito bom, traz mais um pouquinho. Ele falou assim, agora acabou.
5: Perdeu a chance.
3: Mas é isso, cara, é sobre isso. Cara, vai, experimente. Se der a chance de descobrir se gosta ou não.
0: Sim. E conhecimento também, né, gente? Pescoço de boi não é nada além de acém com osso. Estamos acostumadíssimos com acém. A gente compra acém todo dia no açougue. Acém com osso é pescoço de boi.
1: Olha aí.
0: Então, assim, é um pouco mais forte por causa do osso, né? E as novas oportunidades estão aí. Até na cultura, no nome do negócio, a gente está aprendendo.
1: Esses dias eu estava vendo um vídeo com a minha noiva que o cara estava fazendo um lagarto. Eu pensava, gente, na minha infância, que era o lagarto mesmo, que faziam ali, mas é uma peça do boi, né?
3: É isso mesmo. Morte.
1: Ai, gente, onde é que a gente vai na mente sobre com essas coisas?
3: É sobre isso. Não.
1: Pode ficar
4: vontade. No meu prato, eu decidi colocar a mostarda refogada, né? Que é uma curiosidade, porque não tá na época de mostarda. É muito difícil a gente achar no sacolão. E tem um amigo meu que ele tem uma empresa que mexe com folhas, hortaliças, ele fornece para muitos sacolão, supermercado. Eu já liguei para ele e falei, velho, se vira, arruma para mim uma horta inteira de mostarda.
1: Para um mês.
4: Para um mês, porque é igual o Ogro falou, que é, a ideia do prato, é muito gostoso você fazer um prato que vai lembrar na sua infância, lembrar o que a gente já passou no passado. E a ideia do meu prato é a mostarda refogada, é isso, com angu molhadinho, com carne, com suã. E lembrar mesmo que minha família é do interior, então lembrar essa comidinha do angu, do interior, da roça, que às vezes você passa no self-service ali na beira de estrada, no interiorzinho tem a mostardinha feita ali da horta. Então é engraçado que não, ele ficou doido, ele até falou comigo, graças a Deus tá acabando o concurso, porque tá acabando a minha mostarda.
1: Tá acabando no tempo certo, então.
4: Tá acabando no tempo certo.
0: E aqui, falando sobre isso também, eu acho que é importante a gente sempre pensar, né? O Elbert falou que pediu pra comer uma horta inteira de mostarda. E o Comida de Boteco, gente, ele movimenta a vida do dono do boteco, de quem traz os insumos, de quem produz, do agricultor, em várias formas, em vários níveis, né? Então, assim, quando a gente chama o Comida de uma plataforma de desenvolvimento socioeconômico, é muito sobre isso, sabe? É uma galera inteira mexendo, trabalhando muito mais durante o mês de abril e maio. Aí. Inclusive, uma vez eu escutei uma história do administrador do Ceasa perguntar o que estava acontecendo, porque Giló estava acabando no ano que o tema foi Giló.
1: Foi do ano passado?
0: Não, foi. Já tem uns 10 anos já tem bastante tempo. O administrador da Ceasa ligou para um dos nossos administradores e falou: gente, o que tá acontecendo?
1: Cancela esse concurso,
0: gente. Giló normalmente não é algo que sai dessa forma, né? Mas assim, o estoque tava acabando. E o Comida movimenta mesmo.
1: Ah, é muito bom.
3: Lembrando que há 10 anos atrás, deviam ser uns 50 bares, sabe?
1: Então, se hoje, fosse hoje...
3: Não, hoje é impossível a gente pensar num Comida de Boteco com um tema tão específico. Se você falar de um legume, de uma verdura ou de uma carne, como eram no início, a cidade não suporta. Você fala, não suporta, não tem fornecimento na cidade para atender. Imagina 127 bares trabalhando com um item para ver quem faz aquele item da melhor forma. É impossível, hoje não tem como.
4: Também tá acontecendo também o Suan, também. É uns 5 fornecedores aí.
2: O frigorífico que a gente pega a carne, ele não tá vendendo assim com osso. Ele reservou todo para nós. Então a gente pega lá por semana uma quantidade gigante. Quando eu montei a receita, a couve-flor no sacolão tava 2 por 10. Ah, tá de boa. Agora tá R$12 a unidade da couve-flor.
4: Você
2: tirou a gente do conforto. E fomos pro Ceasa de madrugada, não tem jeito.
3: Couve-flor, eu tenho parte da culpa, gente. Desculpa. Parte da culpa aí é minha. E o dos fornecedores de Sambiquira. Minha mulher falou que não aguenta mais olhar pra Sambiquira, que ela tá sonhando com Sambiquira caindo em cima dela, de tanta Sambiquira que ela limpa.
2: Aí, tá vendo?
1: Ô, gente, a gente tava conversando em off aqui que vocês não podem experimentar todos os pratos em que vocês estão lá trabalhando. Vamos fazer experimentar aqui ao vivo um prato do outro? Vocês acham legal? É possível?
3: Não, vai ser super.
4: Eu trouxe até colher sobrando aqui.
1: Aí, ó.
2: Tá vendo?
1: Vamos fazer essa dinâmica aqui. Natália também, fica à vontade aí. Aqui, você consegue comer todos os pratos, Natália?
0: todos não, mas
3: posso?
0: Eu pode, diria que uma boa porcentagem. Ai, que inclusive bom. Todos que estão aqui hoje.
2: Eu já quero uma sambiquira com flor. Eu sou apaixonada com sambiquira. Então...
0: Foi uma experiência muito bacana, assim, sabe? Da, é, abrir o coração para experimentar a sambiquira, sabe? Porque era uma memória afetiva da minha mãe e assim, já fazia muito tempo que ela não comia sambiquira, sabe? Então, assim, por que não, né? Por que não experimentar? Por que não experimentar um pescoço de boi? Mal sabia eu que era assim com osso. Então, assim, é muito bacana ter a mente aberta para isso.
1: E a cozinha traz esse sentimento, né? Traz esse pertencimento.
0: Exatamente. A cozinha é... Gente, o paladar é afetivo, né? Os nossos sentidos são afetivos.
3: Natália, por favor.
0: Olha aí, eu quero saber é o veredito dos seus colegas.
3: Não, eu tenho certeza que... Ninguém aqui ninguém brinca em serviço, não.
4: Não. Ninguém trouxe papelzinho pra avaliar do outro.
3: Eu vou deixar essa colher aqui pra servir,
1: vamos
3: que ela é melhor
1: pra servir. Vamos todo mundo dar 10 pra todo mundo, né? Fica... É. Gente, você está aqui na Rádio UFMG Educativa, a Estação do Conhecimento, e hoje a gente está com um programa especial aqui. A gente está com três representantes do Comida de Boteco 2026, e nesse momento, cada um está experimentando o prato do outro. Já que eles não têm a oportunidade de experimentar os pratos aqui, eles estão aqui experimentando o prato do outro, cada um vai falar o que achou do prato. A gente já combinou aqui que todo mundo dá 10 para todo mundo, para todo mundo ficar na paz, né? Porque não vai ter briga, não. A Natália estava dizendo assim que tem a oportunidade de experimentar quase todos os pratos. Isso é muito legal a gente trazer aqui também. Gente, eu estou me sentindo muito Ana Maria Braga quando está lá na cozinha. É, mas...
3: Vai abrir
1: certeza
3: uma exceção.
1: Que eu vou gostar de todos,
3: gente. Vai
1: abrir
3: o coração dele.
1: É, minha mente tá aberta.
2: Essa sambiquira tá sensacional.
1: E pra você que quer participar do Comida de Boteco, o concurso vai até domingo 10 de maio, então não perca tempo aí. Gente, faz uma listinha aí com todos os botecos que você pode conferir, que você pode ir lá degustar todas essas comidas aqui. São, deixa eu pegar o número exato aqui de bares, são 127 botecos participantes em diversas regionais aqui da cidade, que vão ser eleitos aí os 5 melhores pratos do Comida de Boteco 2026. Para você que quer mandar uma pergunta aqui para eles, uma curiosidade sobre Comida de Boteco, 3409-1045 é o nosso WhatsApp, 3409-1045 é o nosso WhatsApp. Tem também o Instagram, @UFMG Educativa, que a gente vai postar esses pratos daqui a pouco lá nos nossos stories, tá bom? E aí, gente, deu para experimentar aí um pouquinho de cada?
3: Ah, muito bom, viu?
2: Muito bom.
3: Todos esse pescocinho de boi aqui, tá? Assim, recomendo. Visitem, viu?
1: Por favor.
3: Qual que é o endereço lá? Manda pra galera.
1: Vamos aproveitar e passar o endereço de vocês aqui. Onde que vocês estão? Horário de funcionamento dos bares. Onde o horário que o prato tá disponível, né?
2: Sim. O Espetinho da Utiliza, ele é no bairro Mantiqueira, ali na região de Venda Nova, próximo ao Sesc. Tá na Praça Manuel Batista Baia, número 235. O bar tá funcionando todos os dias, de 11 da manhã até as... A cozinha funciona até as 23h30. Então, aí, podendo pedir seu petisco até as 23h30, tá disponível lá. E a gente fica aí até por volta de 1h30 da manhã também. Então, pedir o petisco, ainda não precisa comer correndo, não, que dá tempo de tomar uma cervejinha, uma saideira, tranquilo.
1: Vai tranquilo com a cerveja gelada e minha boca tá cheia. Pode ir, comentar.
2: Então, essa sambiquira tá incrível, tá? Eu também sou apaixonada com sambiquira. A gente vendia lá o espetinho de sambiquira. A gente teve alguns contratempos que... Ah, eu pedi, mas não sabia o que que era. Eu pedi, mas não gostei. E aí a gente acabou tirando o cardápio só para alguns clientes específicos. Já são clientes que vão lá pedir. Mas tá sensacional. Parabéns, viu?
3: Obrigado. Então, a Toca do Ogro tá na região do Aeroporto da Pampulha.
1: Pertinho aqui.
3: Nós estamos pertinho ali do Aeroporto da Pampulha. Rua Professor Nelson Senna, número 4. A referência ali é a rotatória do aeroporto, sentido... Igreja Santo Antônio, obrigatoriamente tem que virar na Rua da Toca do Ouro.
1: Bom demais. E Albert?
4: Nosso petinho fica na Rua dos Aztecas, 3219, no bairro Santa Mônica. Continuação da Avenida Érico Veríssimo. Pertinho ali.
1: Só um minuto, tá, gente? Pode falar.
0: Eu não tenho endereço para passar, não. Mas eu sugiro todo mundo entrar no nosso site, né? Verificar as informações lá. A gente tem 127 botecos participantes para esse final de semana. Todos eles eu tenho certeza que estarão lotados. A gente tem, inclusive, famosas filas aí de 3 horas. Então vale muito a pena, gente. E querendo ou não, todos esses pratos muito bem servidos, inclusive quando vocês entrarem no Instagram aí vai ter a imagem, eles estão todos com um preço tabelado, né? Todos por R$40. Isso. Então te dá a oportunidade de ir em mais de um, em um só dia, né? E vale a pena, pessoal.
1: Muito bom.
2: Esse prato do nosso petinho também, eu já tive lá no bar antes, né? Ele é próximo à minha região lá. Então, a segunda-feira que eu não abri, eu estive lá pra experimentar, tá sensacional. O anguzinho realmente é uma memória afetiva com a mostarda e tá incrível. Bom.
1: Natália, eu queria que você falasse a escolha da verdura, da temática ser verdura esse ano, por favor. É temática mesmo? Pode-se falar assim?
0: Claro, claro, o tema, né? O tema, ele é bienal, então a cada 2 anos há um tema específico. A gente já teve ervas, grãos, giló, como eu falei. Comida de boteco, 26 anos, né? Ano passado nós celebramos nossas bodas de prata. E a gente está num novo ciclo hoje. Pensando num novo ciclo, a gente estava pensando o que é mais mineiro, gente? O que é mineiro? O comida de boteco nasceu em Minas, né? Algo também que a gente pudesse ser democrático, como o Ogro comentou, né? Não poderia ser um item, um insumo específico, até mesmo por causa da lei da oferta e da demanda, né? Então, veio na mente mesmo, verdura era algo que todo mundo já comentava, e verdura te dá muitas opções. Né, nós temos aí de pratos mais com caldo, para bolinhos, para... Enfim, temos muitas, muitas opções, muitas verduras disponíveis para isso também.
1: Muito bom. O Comer de Boteca é feito durante um mês, 30, 31 dias, mas vocês trabalham durante todo o ano para fazer acontecer. Quantas pessoas são necessárias para fazer um evento desse tamanho?
0: Equipe fixa, nós somos 30. No Brasil inteiro.
1: Entendi.
0: A fixa, 30 pessoas no Brasil inteiro. Durante o concurso, o número também triplica. Então, somos 100 durante os 30 dias.
1: É muito bom, muito bom.
0: E olha, falando em equipe, eu acho que vale muito a pena reforçar também. A Débora falou aí, né, que ela também contratou muito mais, uma equipe maior durante o concurso. Ano passado, felizmente, nós tivemos 15 mil empregos diretos criados por causa do Comida, por causa de um mês. E isso é um orgulho gigante pra gente, né? Poder incentivar essa mão de obra e incentivar o trabalho, né, de todos também. Então nós temos a equipe também aí que tá dentro dos bares trabalhando todo dia para fazer esse negócio acontecer.
1: Ah, é muito bom, gente. 127 bares, vamos somar aqui 15 pessoas em cada bar, é muito emprego formando, isso é muito legal. Me veio uma pergunta aqui agora, tem algum projeto ou já tem um projeto de internalização da comida de boteco? Exemplo, os 5 ganhadores nacionais, levar esses pratos para outros países?
0: Nunca falamos sobre isso, não. Parte dos prêmios são viagens também, sabe? Os nossos patrocinadores, que são nossos grandes parceiros aí, né? Que ajudam a fazer o Comida acontecer também. Premiam essa turma também com viagens. Agora, falando especificamente sobre a comida, né? A comida brasileira indo para fora, não.
1: Bom, uma coisa ia ser legal também, né?
0: Gente, nossa comida é maravilhosa, né? Sim. Então merecemos.
1: Não, e também fica o convite para as pessoas de outros países virem para cá, para BH, durante a comida de boteco, que é mais um...
0: A gente fala de outros países, a gente fala também do movimento turístico, né? Ano passado a gente teve 174 mil pessoas se movimentando entre as cidades brasileiras por causa do Comida, assim, sabe? E a gente também faz essas contas através da cédula, né? E isso é muito forte, né? Um movimento de culinário, né? De cozinha raiz, movimentando pessoas. A gente tem caravanas de ônibus que chegam em BH, do Rio de Janeiro. Tem esse movimento já muito forte no Comida. E isso é muito bacana.
1: É muito bom. Gente, queria agradecer a vocês aqui pela presença dessa tarde aqui maravilhosa. 3 pratos maravilhosos, falar sobre boteco. Eu queria que vocês fizessem um convite para os ouvintes irem até o boteco de vocês, E é isso, prestigiar o trabalho de vocês mesmo. Parabéns por estarem aqui na sexta-feira, no antepenúltimo dia de comida de boteco. Obrigado demais pela presença e pela disponibilidade. Parabéns por atuarem no comércio, que a gente sabe que não é fácil atuar. Lutas que vocês já passaram, e obrigado demais pela conversa. Queria que vocês finalizassem com alguma mensagem e fazer o convite para os ouvintes comparecerem lá no boteco de vocês.
3: Gente, é sobre isso. Comida de boteco é uma oportunidade para você estar conhecendo bares novos, comidas diferentes. Como foi dito aqui, abram a cabeça e o coração, vão descobrir novas possibilidades, tá?
0: Conhecer a história também, que é importantíssimo.
3: Sim, conhecer a história, que cada boteco desse tem uma história, tem gente de verdade por trás. O Comida de Boteco é sobre isso, né? A gente... um dos preceitos para você ser um bar participante do Comida de Boteco é que seja um bar onde que o dono e a família está à frente. Quando você perguntou lá atrás, eu queria até falar, acabei esquecendo, mas lembrei agora. O importante é que as pessoas saibam que por trás de cada bar desse tem um empenho ali de uma família, sabe? Tem gente ali se esforçando, trabalhando, e gente que está pondo o coração naquilo que está fazendo.
1: E por muitas vezes o boteco é na casa das pessoas também, né? Sim, isso é uma coisa muito legal que acontece.
3: Tem vários bares de Belo Horizonte que eram a casa e hoje não são mais, porque participam do Comida de Boteco, crescem e acaba que eles têm que mudar e a moradia se torna casa. Conheço uns 3 ou 4 próximos.
1: Olha aí.
3: Mas é sobre isso. É uma oportunidade de estar conhecendo lugares novos, pessoas novas e degustando petiscos maravilhosos. Tá? Venham pro boteco, falta 3 dias, hoje, amanhã e domingo, tá? Não perca a oportunidade.
1: É isso.
4: Estamos aguardando todos vocês que ainda não veio. Vem provar a partir das 18 horas. Nosso Petinho está aguardando todos vocês com muito carinho, com um prato que é feito com amor, com coração.
2: Isso. Vem a gente experimentar o prato lá do Espetinho do Tilis, é o primeiro ano. É uma região que tem poucos bares, mas que, graças a Deus, veio muita gente de fora, muita gente de longe para experimentar o nosso prato. Venham, não percam a oportunidade. E até assim, né, aproveitando que domingo é o Dia das Mães, a gente geralmente não abre para almoço, a gente vai estar aberto já com petisco pronto para vocês. Então, quem quiser experimentar aí, tem essa oportunidade hoje, amanhã, o dia todo e domingo.
1: Passem as redes sociais também dos bares, a gente esqueceu de falar das redes. Sim. Tem o Instagram?
4: Tem. É Nosso Petim. O espetinho é sem o E, um S começa com S. S Petim, com M no final. Eu fiz desse jeito que quando eu abri o bar eu tinha pouco dinheiro, aí eu diminui o nome pra...
1: Menos uma letra lá.
4: Uma placa vai ficar muito cara.
3: A Toca do Ogro vai estar aberta hoje à noite, hoje o dia inteiro, né? Já está funcionando, amanhã o dia inteiro e domingo até às 16. O Instagram da Toca é... Boteco, por um erro de grafia, porque era para ser boteco, mas quem desenvolveu colocou boteco, _ Toca do Ogro.
1: Boa.
2: Isso, o Espetinho do Tilias é arroba Espetinho do Tilias mesmo. É Tilias mesmo, tá? T-I-L-I-A-S. A gente tá lá aberto e esperando vocês.
1: Gente, obrigado demais. Natália, quer mandar uma última mensagem aí?
0: Aproveita, gente, é uma oportunidade única, né? Esse ano aí focando nas verduras, então temos 3 dias aí para movimentar bastante esses botecos e prestigiar, né, nossos donos de botecos e nossas histórias.
1: A cerimônia de premiação vai ser que dia?
0: 1º de junho.
1: E é aberta ao público? Como é que é? Esqueci de falar isso.
0: Essa cerimônia em específico é o único momento que esses donos de boteco têm para beber e curtir bastante,
1: então,
0: sem preocupação nenhuma. Então esse momento é deles. Vai, todos eles estão convidados com as famílias também.
1: Muito bom, gente. Então, para você saber, o próximo vencedor do Comida de Boteco, edição Belo Horizonte, vai lá no Instagram depois do Comida de Boteco, quando sair o resultado, claro, né? E no site comidadeboteco.com.br, e quem ganhar, a gente vai estar torcendo, claro, no concurso nacional também, que sai aqui de BH, hein, gente? Por favor.
0: Curiosidade absurda, Belo Horizonte nunca levou o nacional, então, por favor, que esse ano a gente mude essa história.
1: Eu vou fazer uma comparação aqui, cinema e gastronomia, tá? Porque aqui na rádio, a gente cobre o Festival de Cinema de Tiradentes e de Ouro Preto. E, gente, pra quem tá ouvindo isso, não tô falando que eles vão ganhar, tá? Por favor, pra não... falar que eu tô puxando sardinha. Várias pessoas que a gente entrevistava no Festival de Cinema de Tiradentes e Ouro Preto ganhavam algum prêmio lá. Então vamos ser que isso aqui seja um sinal, quem sabe...
0: Pé quente?
1: Pra ter um ganhador de BH aí, tá? Isso, não puxando sardinha pra ninguém, por favor.
0: Temos expectativas.
1: Isso, muitas a gente vai jogando assim. Gente, obrigado demais. Vocês vão trabalhar agora, como é que é?
0: Com certeza.
2: Volta pra boteca.
0: Até sem, domingo sem com muita força.
3: Sem intervalo.
1: Gente, obrigado. Aqui, ao final de toda a entrevista, o Luiz, que é titular aqui, ele pede os convidados uma música. Será que a gente consegue entrar no consenso aí pra uma música? Pra gente ouvir aqui?
0: E aí, gente? Acho que a gente pode entrar num sambinha aí. O que vocês acham?
1: Deixa
0: eu ver. Olha, minha sugestão é naquela mesa. Falando de comida.
3: Aí sim.
0: Falando de boteco e de samba, não é mesmo?
1: Nelson
0: e música.
1: Gonçalves?
0: Exatamente. E música brasileira.
1: Deixa eu pegar aqui. Fácil, fácil pra gente.
0: Isso é uma poesia, hein?
1: Deixa eu só dar o play aqui, só um minutinho. Que vai rolar. Gente, obrigado demais. Obrigado pelo trabalho de vocês. Parabéns aí, Natália,
0: obrigada.
1: Por mais uma edição do Comida de Boteco. Parabéns pelos pratos, viu, gente? Eu vou
3: obrigado.
1: Comer mais
3: obrigado,
1: daqui a
3: gente.
1: Pouco, tá?
2: Muito obrigado.
3: Valeu, obrigado.
1: Valeu. Você está aqui na Rádio UFMG Educativa, a estação do conhecimento. Hoje o Expresso 104,5 virou Comida de Boteco, tá? A gente conversou com a Natália Rodrigues, coordenadora do Comida de Boteco em Minas Gerais, com a Débora Liz Domingos, que é sócia fundadora e cozinheira do Espetinho do Tilias, que está participando pela primeira vez do Comida de Boteco. A gente conversou aqui com o Ogro, que é proprietário lá da Toca do Ogro, é a terceira participação dele no Comida de Boteco. A gente conversou com um dos campeões do ano passado, o Elbert, que ficou em terceiro lugar. Ele é proprietário do boteco Nosso Espetinho. Comida de Boteco vai até dia 10, então aproveita, tá? Para mais informações, acesse comidadeboteco.com.br, comidadeboteco.com.br. Simbora de música.

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4: 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Você ouviu Pílulas Anticapacitistas, hoje com Lívia Labanca.
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0: Passado Moderno. Antes disso, você ouviu Capitão Fausto com Boa Memória, Stone Temple Pilots e também Zé Cabaleiro e Fases do Subúrbio, Piercing. Esse é o Expresso 104,5 aqui na Rádio FMG Educativa. Eu sou Breno Rodrigues, a gente volta já já com mais um post-it pra você.
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0: Estamos de volta aqui pela Estação do Conhecimento, Rádio UFMG Educativa. 4 horas e 20 minutos, estamos voltando por aqui depois de uma conversa legal demais sobre comida de boteco, né? Pra você que quer colar ainda no Comida de Boteco, olha um bar aí próximo da sua residência, ou pode ser longe também. Olha aí, comidadeboteco.com.br, comidadeboteco.com.br. Lá você encontra todas as informações, beleza? Agora tem mais um post-it.
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0: Neste sábado, dia 9, o Centro Cultural Vila Marsola recebe o festival Impondera Hip Hop, evento voltado para a celebração da participação de mulheres e meninas nos 50 anos da cultura hip hop. O projeto é proposto pela MC, produtora cultural e pesquisadora Larissa Amorim Borges, que atua desde os anos 90 no movimento e participa ativamente dos grupos Negras Ativas e Fórum Nacional de Mulheres no Hip Hop. Mais do que um evento, a iniciativa se posiciona como uma plataforma de valorização da presença feminina na cultura urbana e de fortalecimento de narrativas periféricas. Com curadoria orientada pela interseccionalidade entre gênero, raça e território, o Empodera Hip Hop cria um ambiente de troca entre gerações e repertórios, sobre a proposta de posicionar o festival como um espaço de criação, escuta e articulação de redes que impactam diretamente na cadeia produtiva da cultura periférica. A programação reúne artistas, pesquisadoras e agentes culturais que vêm redesenhando a cena urbana contemporânea de BH. As atividades previstas envolvem rodas de conversa, debates sobre ancestralidade, memória e presença feminina no hip-hop, oficina voltada aos 4 elementos do hip-hop, o rap, o DJ, o breaking e o grafite, discussões sobre autonomia financeira, gestão cultural e mercado criativo e, é claro, apresentações artísticas. O festival Impondera Hip Hop tem entrada franca e é realizado a partir das 9 da manhã no Centro Cultural Vila Marsola, que fica na rua Mangabeira da Serra 320, no aglomerado da Serra. Para mais informações, acesse arroba Impondera Hip Hop no Instagram. Impondera Hip Hop lá no Instagram. Simbora de música, Cromossomo Africano, com participação do Dr. Boo e do Xabê, o funk faz a cena.

0: aqui no Expresso 104,5. Opa! Tava na emboleira aqui, gente. Tá aí, você ouviu Legião Urbana com Giz, The Runaways, Cromossomo Africano também passaram por aqui nesse bloco. 4 horas 33 minutos. Daqui a pouquinho tem mais um post-it, mais uma dica de show pra você, hein?
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0: volta aqui pela Estação do Conhecimento. A Michelle Brook já anunciou na vinheta e tem mais um post-it pra você. Só Michelle Brook lá no Universo Literário, tá? Mas ela tá de férias, tá curtindo. Daqui a pouco ela volta. Agora a gente vai com um convite de show, tá? Neste domingo, dia 10, o Estúdio Central recebe a banda Porto Alegrense, Bela e o Olmo da Bruxa, e os argentinos da Buenos Vampiros, lá da Argentina. Os grupos estão em turnê junto e passaram por 3 países em 12 apresentações, e BH é o destino final dessa viagem musical. Quem passa por aqui para dar um recado são os integrantes da banda Bela e o Olmo da Bruxa, Lipo e Pedro. Bora ouvir eles.
1: Salve aí, galera da UFMG Educativa e do Expresso 104.5. Eu sou o Lipo, da Bela e o Olmo da Bruxa.
2: Eu sou o Pedro, também da Bela e o Olmo da Bruxa.
1: E a gente veio convidar vocês pro show do dia 10 no Estúdio Central Belo Horizonte. A Bela é uma banda que foi formada em 2016, que começou por acaso e que por acaso tá passando aí mais uma vez por Belo Horizonte, essa cidade maravilhosa.
2: Então, dessa vez a gente tá indo com a Triple Frontera Tour, uma turnê que a gente tá atravessando países, atravessando fronteiras junto com a Buenos Vampiros, uma ótima banda da Argentina. Já estivemos na Argentina, já estivemos no Uruguai e agora estamos na última pernada dessa turnê aqui no Brasil, e Belo Horizonte vai sediar o último show dessa turnê. Vai ser muito especial novamente com nossos amigos do Estúdio Central. Então, a gente vai estar fazendo 2 sessões no dia 10. Uma que começa às 5 da tarde, as portas abrem às 5 da tarde para o primeiro show. E depois, uma sessão às 8 da noite para o segundo show. Então, são todos convidados. Os ingressos são pelo Blume. Podem acessar pelo nosso Instagram, @belaeolmo. E tá tudo lá, tanto para a primeira quanto... Na verdade, agora é só para a segunda sessão, porque a primeira... já está esgotada. Mas é isso. Um beijão, abraço, todos convidados.
1: Valeu, beijo. Espero todos lá.
0: Valeu, Lipo. Valeu, Pedro. A primeira sessão já está esgotada, mas você pode garantir os ingressos para a segunda sessão do show dos grupos Bela e o Olmo da Bruxa e o argentino e o grupo argentino Buenos Vampiros. O show é neste sábado, dia 10, a segunda sessão a partir das 8 horas da noite. Tem ingressos disponíveis ainda, hein? O Estúdio Central, local do show, fica na rua Pouso Alto, 252, no bairro Serra. Para mais informações sobre os grupos e sobre o show, acesse aí o Instagram. Primeiro, @belaeolmo, O-L-M-O, e @buenosvampiros, B-U-E-N-O-S, vampiros. Bora ouvir uma música aqui dos caras? A gente vai com Belo e o Olmo da Bruxa, com Bem no Seu Aniversário.

Tá aí, você ouviu Bela e o Omo da Bruxa com Bem no Seu Aniversário. Gostei dessa música, viu? Eu falei que o grupo ia se apresentar no sábado, dia 10, mas é domingo, dia 10, tá beleza? Lá no Estúdio Central. Você está aqui na Rádio UFMG Educativa, a Estação do Conhecimento, 4 horas e 41 minutos. Agora a gente vai com Pequena Morte, Tudo Bem. Eu já falei aqui, vou repetir. O show da Pequena Morte foi um dos melhores que eu já fui, um dos melhores que eu já fui em toda a minha vida. Os caras abriram para a banda For Fun, eu acho que em 2011, alguma coisa assim, lá no antigo Music Hall, ali no Santa Teresa, Santa Efigênia. Mas foi um dos melhores shows que eu já fiz na minha vida. Um dos melhores shows que eu já fui na minha vida, simbora com Pequena Morte, Tudo Bem.

0: Forfã com O Viajante. E também na abertura do bloco você ouviu Pequena Morte com Tudo Bem. Olha como são as coincidências, gente. Eu juro que eu não tinha visto que a música na sequência era a música da banda Forfã, porque eu comentei que o show da Pequena Morte é um dos melhores que eu já fui na minha vida, porque eles abriram para o Forfã e teve essa dobradinha Pequena Morte e Forfã. Coincidência legal. 4 horas e 49 minutos, a gente está quase no finzinho do Expresso 104,5 dessa sexta-feira. A gente volta com muita música para você. Vai ter mensagem do amor, tá? Mensagem de amor.
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0: você ouviu As Bases. Volta! As Baías e a Cozinha Mineira com mix. Composição de Raquel Virgínia. E a gente abriu o bloco com Nat Roots, Mensagem de Amor. Esse foi o Expresso 104,5 dessa sexta-feira, 8 de maio. Obrigado demais pela sua companhia. Segunda-feira, Luiz Fernando Freitas está de volta, beleza? A produção desse programa é da Júlia Henrique, sobre orientação minha, Breno Rodrigues. Programação musical, Bruno Vasconcelos. Apresentação, Breno Rodrigues. E a Rádio FMG Educativa é uma mídia do CDCom, Centro de Comunicação da Universidade Federal de Minas Gerais. A coordenação institucional é do Rafael Mineiro, supervisão geral de produção e conteúdo da aniversariante do dia, Luísa Glória. Suporte técnico de Judson Porto. Não se esqueça do nosso WhatsApp, tá? 3409-1045, 3409-1045. Manda sua mensagem, sugestão de música, uma crítica, qualquer dúvida sobre a Rádio FMG Educativa. Na sequência, tem Pasme, depois eu volto no Faixa Nacional, tá bom? Então, até breve. Ótimo fim de semana.
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1: Você que nos acompanha na Rádio FMG Educativa, esta é a segunda temporada do PASME, Águas do Arrudas, um programa que a gente criou pedalando e olhando para os rios de Belo Horizonte.
2: Oi, eu sou a Miri.
1: Eu sou o Cacá.
3: Eu sou o Metal. Hoje, a gente vai começar com uma dica de leitura. O livro se chama A Norma da Sustentabilidade e foi escrito pelo Humberto Macedo e publicado neste ano de 2026 pela editora Dialética. Neste livro, Humberto defende que, em um contexto de acelerada degradação ambiental, o direito é chamado a rever as suas bases.
1: O prefácio do livro, escrito por estudantes do curso de Direito da Dom Helder, diz assim: o novo paradigma que esta obra propõe é um direito que escuta, dialoga e aprende com os territórios, reconhece o valor intrínseco da natureza e prioriza o bem viver.
2: Entre os vários conceitos debatidos no livro, está o manejo integrado do fogo, o MIF, uma ferramenta inovadora não só de prevenção de incêndios florestais, mas também de reconexão com os ritmos da terra. Este é o assunto do programa de hoje, os incêndios florestais e, mais especificamente, o projeto de lei que está tramitando na Câmara dos Vereadores de BH atualmente.
3: A ocorrência de incêndios acompanha a própria história ambiental da cidade. Desde sua fundação, no final do século XIX, o fogo em vegetação sempre ocorreu nas serras e matas que cercam a capital. Mas nas primeiras décadas, os incêndios eram principalmente agrícolas, não eventos urbanos.
1: O combate ao fogo praticamente não existia. As brigadas organizadas, elas só surgiriam décadas depois. Mas enquanto isso, a cidade foi crescendo e a urbanização acabou aproximando os bairros de BH das matas e da Serra do Curral. E com isso, bom, os incêndios passaram a ser muito mais frequentes, como a gente pode ver nas notícias da imprensa da época.
3: E a seca de inverno em BH tornou crítico o período entre julho e outubro. Nesse período, os impactos ambientais se acumulam. Morte de fauna silvestre, piora da qualidade do ar, perda de vegetação nativa e o pior, a ameaça ao abastecimento de água.
2: Um estudo publicado em 2025 numa revista científica chamada Total Environment Advances lança um alerta sobre a perda de nascentes que abastecem mais de 5 milhões de pessoas na Grande BH. O que acontece é que, sem a cobertura vegetal, a água das chuvas escoa rapidamente pela superfície, sem tempo para infiltrar na terra e abastecer o lençol freático. É por isso que o combate aos incêndios florestais está diretamente relacionado com a proteção das águas.
1: A boa notícia é que Belo Horizonte está começando a discutir uma política de manejo integrado do fogo, o que pode colocar a gente entre as cidades pioneiras neste tema no país.
2: Na prática, hoje em dia, a legislação municipal ainda proíbe o uso do fogo. Mas é o que o Cacá falou, isso está mudando. Quem conversa com a gente sobre este assunto é o autor do livro A Norma da Sustentabilidade, o Humberto Gomes Macedo. Humberto é nosso amigo, batuqueiro, nos melhores blocos de carnaval dessa cidade. Mas a gente não pode deixar de dizer do Toca Raul Agremiação Psicodélica, porque foi lá que a gente se conheceu.
3: Humberto é advogado, doutor em sustentabilidade, professor do curso de Direito da Escola Superior Dom Helder Câmara. É fundador do projeto Leredas, Plante uma Árvore e Ganhe um Livro. É brigadista voluntário na Brigada 1 e coordena o grupo de pesquisa GMIF sobre a interface do direito e do manejo integrado do fogo. No dia da entrevista, conversamos também com suas alunas da Faculdade Dom Helder, a Marcela Alves de Lima e a Cher Morato.
1: A nossa conversa rolou na Mata da Baleia, onde uma queimada de grandes proporções aconteceu em outubro de 2025. Não sei se você, ouvinte, se lembra disso. A gente começou perguntando para elas e para ele qual que é a relevância de trazer o debate sobre o manejo integrado do fogo para o curso de Direito.
4: A questão de pensar no manejo integrado no fogo no curso de Direito é porque não se tinha legislação acerca disso até o ano passado.
5: E a questão de criminalizar ou não, né? Então, por exemplo, às vezes a atividade que vai colocar fogo não vai ser criminalizada. Então o direito entra nessa questão também das excludentes de licitude.
3: Excludente de licitude? O que significa isso na prática?
5: Por um ato ser considerado criminoso, ele tem que ser típico, ilícito e culpável. Então ele tem que ser tipificado em lei como crime, e no ponto aqui da nossa conversa, ele tem que ser ilícito. Ou seja, tem que ser contrário à lei, né? Uhum. Que o típico pode ter que ser contrário à lei. Só que algumas atitudes que acontecem, né, o direito pesquisou que são passíveis de não serem considerados crimes por serem excludentes de licitude. Por exemplo, como a legítima defesa. Fazendo um recorte para o nosso manejo integrado do fogo, uma queima prescrita ou controlada, né, com as pessoas certas, marcada, né, no dia tal, na hora tal, com observância de clima, de vento, etc., é um excludente de licitude. Ou seja, é um fogo bom, é um fogo que tem que ser feito.
4: O direito também ele entra como realmente uma ruptura desse paradigma da política do fogo zero, porque a gente vê como se realmente fosse um inimigo. E, por exemplo, a política nacional ela foi de 2024, faz 2 anos
6: política
4: só,
6: do
4: manejo integrado do fogo. Então, e esse ano passado, né, que está com a proposta da PL aqui em BH, que foi a primeira capital a integrar essa política, né, está tramitando ainda, que foi iniciativa do nosso grupo. Então, acho que o direito ele participa sim, ele ajuda a desconstruir essa noção do fogo zero para realmente utilizar ele como um benefício para a sociedade, não ser só o inimigo e sim trazer maior proteção.
1: Humberto fala sobre a importância de uma legislação municipal para permitir o uso do chamado fogo amigo nas áreas de mata que existem em BH.
5: Nós temos grandes parques, grandes áreas verdes na cidade que às vezes o resultado seria uma queima prescrita. E às vezes os gerentes falam assim, poxa, mas aqui eu não posso fazer a queima. Pô, seria o ideal, mas... Então, para ver essa possibilidade. Então a conexão foi por aí.
2: Esse é o objetivo da lei, permitir que os gestores de parques possam usar o fogo bom, ou a chamada queima prescrita, para queimar o capim seco, por exemplo, sem que sejam criminalizados por isso.

0: espaços de diálogo para construir decisões coletivas sobre onde e quando fazer a queima prescrita para prevenir incêndios florestais imprevistos e devastadores. Por isso, esse projeto de lei é tão importante para Belo Horizonte.
1: Olha, a área municipal ainda não tem uma política específica para o manejo integrado do fogo, inclusive objeto no projeto de lei 480 de 2025, que já está tramitando, né, que permite o manejo integrado do fogo na cidade. Mas nós já temos a lei federal 14.944 de 2024 e um decreto estadual 47.919 de 2020. Então a cidade ainda não tem essa previsão.
2: A gente também perguntou como surgiu a ideia dessa proposta.
1: Que foi justamente numa caminhada aqui na Serra do Curral, na Mata do Baleia, que eu tive a oportunidade de apresentar essa ideia, né, do manejo integrado do fogo a uma vereadora, a vereadora Luísa Dulce, que ela já faz parte de uma frente parlamentar pelas matas, serras, matas e águas. Então ela se interessou muito pelo projeto. É um projeto que tinha sido entregue nas mãos do próprio prefeito Wad, ainda vivo, que sugeriu ele próprio entregar para o Legislativo. Então nessa caminhada, a caminhada do Lipa na Mata do Baleia, a vereadora Luísa Dulce se interessou, gostou muito do projeto e a gente foi fazendo essa costura até ele se transformar no projeto de lei 480 de 2025, já aprovado a unanimidade no primeiro turno.
0: E agora como é que é o processo?
1: Agora é o segundo turno, ele vai passar por todas as comissões de novo, aí tem emendas, tem opiniões.
2: Antes de terminar, queremos agradecer e valorizar o trabalho das e dos brigadistas que atuam na prevenção e no combate aos incêndios florestais. Em BH, temos a Brigada Oficial do Corpo de Bombeiros, as Brigadas Privadas e a Brigada 1, a Brigada Voluntária que o Humberto faz parte.
1: A Brigada 1 tem 8 núcleos pelo estado, são quase 300 voluntários. Para participar, é um procedimento muito sério, um curso muito técnico, são 2 fins de semana, um fim de semana teórico, um fim de semana prático. As brigadas, como a B1, né, como as outras, têm que ser credenciadas ao Corpo de Bombeiros, precisa dessa autorização. Participam, né, de curso junto com os bombeiros, como a gente fez um curso recente agora. E tem que fazer, é o voluntariado, como o próprio nome diz, tem que ter esse interesse de defesa ecológica, fazer um curso, né?
0: E aberta a quem se interessar.
1: Aberta a quem se interessar, porque o combatente não é apenas aquele que fica lá com o soprador ou com o chicote lá na linha de fogo, né? Todo mundo pode participar, o pessoal da mídia, a gente precisa de gente para fazer mídia, para fazer publicidade, para fazer comunicação, para levar bebidas, para fazer transporte, né? Então, toda ajuda é bem-vinda. Uhum. E é uma ONG, assim, que a gente tem muito orgulho de participar, né? Porque os resultados práticos, né, são realmente bem efetivos. Então, todos convidados aí, convidadas a participar.
3: Se a proteção ambiental é um tema que te interessa, procure a Brigada 1 pelo site brigada1.com.br ou pelas redes sociais e veja como contribuir. Marcela, Sherry, Humberto, valeu demais pela conversa de hoje.

0: Vamos terminar o programa com a música As Aventuras de Raul Seixas na Cidade de Thor, de 1974. Essa música faz parte do álbum Gita e convida o ouvinte a questionar o sistema estabelecido e a enxergar o mundo de forma menos automática e mais crítica.
1: Porque Raul, né, ele nasceu 10 mil anos atrás e já fazia previsões para o futuro. Agora as mudanças climáticas estão fazendo as previsões de Raul mais próximas umas das outras.

0: 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Valeu, pessoal. Até semana que vem.
1: Até semana que vem.
2: Tchau, gente.

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7: Olá, seja muito bem-vindo à Rádio FMG Educativa. Seja muito bem-vindo ao Faixa Nacional dessa sexta-feira, 8 de maio. Sextou, hein? Sextou. Eu sou Breno Rodrigues e vamos juntos aqui com muita informação e música pra você. Já te passo o nosso WhatsApp 3409-1045, 3409-1045. Tem também o nosso Instagram, @UFMGEducativa, @UFMGEducativa.
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7: Previsão do tempo para essa esse sábado 9 de maio, sol com muitas nuvens de manhã e pancadas de chuva à tarde, à noite a chuva passa.
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7: Tem também informação do trânsito em diversos pontos da cidade, Avenida Amazonas, trânsito lento na altura do anel rodoviário, sentido centro-bairro, refletindo nas vias de acesso. A MGC 356, trânsito intenso entre a Avenida Raja Gabalha e o anel rodoviário, sentido centro-bairro. A Avenida do Contorno, trânsito lento entre a Avenida Tereza Cristina e o viaduto oeste em direção ao centro. E agora a gente vai lá para o centro da cidade, a gente vai lá para a Avenida Alfredo Balena, em frente à Faculdade de Medicina da UFMG. Para você que está indo praça sentido Avenida Afonso Pena, trânsito intenso, beleza? Ali na Avenida Ezequiel Dias, sentido Avenida dos Andradas, trânsito também intenso. A gente sobe para Afonso Pena, em frente ao Parque Municipal, sentido rodoviária, trânsito parado por lá. Naquele horário de pico, você sabe como é que é, né? Tem também Avenida Afonso Pena, sentido Mangabeiras, em frente ao Parque Municipal, trânsito moderado, passou ali do Parque Municipal, trânsito intenso. Horário de pico, você já sabe como é, vai tranquilo no seu carro, aumenta o volume da Estação do Conhecimento para você ficar por dentro de todas as notícias e também ouvir música boa.
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7: Neste sábado tem operação de trânsito e transporte para a Festa Argentina. Será realizada operação de trânsito e transporte para a Festa Argentina neste sábado, dia 9, do meio-dia às 9 da noite, na Praça José Mendes Júnior, na Savassi. Faixas de pano e placas de sinalização serão implantadas para orientar motoristas e pedestres na região. Agentes da Unidade Integrada de Trânsito, formada pela BH Trans, Guarda Municipal e Polícia Militar, vão monitorar o trecho. Para a segurança de todos, a BH Trans orienta os motoristas e pedestres a redobrar a atenção e respeitarem a sinalização implantada e os agentes de trânsito durante a operação. Nessa sexta-feira, dia 8, a Alameda dos Despachos já está interditada junto à Biblioteca Pública e o Copom. A partir das 8 da noite, a Alameda do Despacho será interditada também no sentido Rua da Bahia, Avenida Bias Fortes. Transporte coletivo, a linha 4032, terá seu itinerário alterado em função do evento. O desvio pela Rua Antônio Aleixo, Rua Espírito Santo, à esquerda, Avenida Bias Fortes, à direita, Avenida Brasil e Avenida Cristóvão Colombo. Agora informação para você aqui da UFMG, o Espaço do Conhecimento. O UFMG cedia na manhã deste sábado o lançamento do livro Temas de Comunicação Organizacional, dos Conceitos às Interconexões. Organizada em comemoração aos 20 anos do Grupo de Pesquisa Comunicação no Contexto Organizacional, Aspectos Teóricos e Conceituais da PUC Minas, a coletânea também conta com o trabalho do Grupo de Pesquisa em Instituições Públicas e Experiências Coletivas da UFMG. A organização é das pesquisadoras da PUC Minas, Ivone de Lourdes Oliveira e Poliana Inácio Rezende Silva, e do professor da UFMG, Márcio Simeone. Em 17 capítulos, a obra trata de temas contemporâneos urgentes, entre os quais cultura organizacional, mediações tecnológicas, relações com comunidades e diversidade. O lançamento no Espaço do Conhecimento, que fica no Circuito Praça da Liberdade, será às 10 da manhã de amanhã, sábado. E tem evento também lá no Centro Cultural UFMG, que sedia no domingo 10 de maio a exposição Meu Nome em Todas as Bocas, da artista Sara Coelho. Com curadoria da crítica cultural Marina Baltazar, a exposição apresenta um recorte dos 10 primeiros anos de produção da artista, com arranjos poéticos entre três imagens axiais que também compõem sua pesquisa: os corpos, as substâncias dos corpos e os corpos nos espaços dos mundos. Hoje, o Centro Cultural abre das 9 da manhã às 8 da noite. No fim de semana, a visitação se inicia no mesmo horário, mas se encerra às 5 da tarde. O endereço é Avenida Santos Dumont, 174, próximo à Praça da Estação. Mais informações em ufmg.br/centrocultural. ufmg.br/centrocultural. Esse é o Faixa Nacional aqui na Estação do Conhecimento. A gente vai agora com Negra Lee. Convenha, bora lá e a gente vai, viu? 5:22.

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2: Você sabia?
3: Você sabia? Você sabia?
2: Você sabia? Você sabia que na Lei Brasileira de Inclusão da Pessoa com Deficiência, que é conhecida como Estatuto da Pessoa com Deficiência, são listadas algumas barreiras que atrapalham o exercício do direito da acessibilidade? E uma delas é a arquitetônica, existente em edifícios públicos e privados, que, como o próprio nome diz, é voltada para a arquitetura do local. Outra barreira é a dos transportes, que pode estar presente nos sistemas e nos próprios meios de transportes. Ambas limitam o acesso de pessoas com deficiência a lugares, o que dificulta ou até mesmo chega a impedir que elas consigam exercer sua liberdade de ir e vir. Você ouviu Pílulas Anticapacitistas, hoje com Lívia Labanca.
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5: Estamos de volta aqui pela Estação do Conhecimento em 104,5 FM e também pelo nosso site ufmg.br/rádio. Eu sou Breno Rodrigues, esse é o Faixa Nacional, sempre de segunda a sexta-feira, com muita informação para você. E como a vinheta anunciou, tem mais uma edição do Correspondente Assembleia. E para isso eu já faço contato com ela direto da Assembleia Legislativa de Minas Gerais, Samira Horta. Boa tarde, tudo bem?
6: Olá, estamos chegando nesta sexta-feira, 8 de maio, trazendo notícias aqui direto da Assembleia, encerrando a semana de informações para os ouvintes da 104,5. Parentes de presos querem que seja revogada uma decisão do governo do estado que endurece as regras para visitas em unidades prisionais de Minas. Eles lotaram uma audiência na Assembleia que discutiu o assunto. Ana Paula Ciribelli tem os detalhes.
7: A Resolução 718 da Secretaria de Estado de Justiça e Segurança Pública foi lançada em abril e prevê regras rígidas para visitas no sistema prisional. A medida foca no isolamento de presos de alta periculosidade e integrantes de facções criminosas. As medidas incluem, por exemplo, o fim do contato físico, ou seja, as visitas nas unidades de segurança máxima passam a ocorrer com separação total entre presos e visitantes por meio de um vidro ou de forma virtual. Também está proibida a entrada de alimentos, roupas, itens de higiene ou qualquer material trazido pelos familiares. A coordenadora da Rede de Atenção às Pessoas Egressas do Sistema Prisional, Maria Tereza dos Santos, criticou a resolução.
8: A gente quer a visita presencial com direito a abraço, com direito à íntima das meninas que tem, com direito a carinho e afeto com os filhos e filhas e netos e com direito à entrega do kit, porque o Estado não tem condições de manter uma pessoa dentro do sistema prisional. E a gente não vai ter sossego para comer na nossa casa, sabendo que o filho da gente, o marido, o companheiro, o amigo, está morrendo de fome dentro do sistema prisional.
7: O diretor-geral do Departamento Penitenciário de Minas, Leonardo Badaró, esclareceu que foi feita uma análise jurídica da resolução e que não foi constatada nenhuma ilegalidade. Sobre a proibição da entrada dos kits com roupas e alimentos, ele afirmou que será disponibilizada uma quinta refeição para os detentos nas 6 unidades prisionais onde a resolução será implementada. A primeira foi em Francisco Sá, no norte do estado, mas Leonardo Badaró não quis adiantar quais serão as próximas.
9: Será informado de forma oportuna. Para quem acompanhou o processo de transição em Francisco Sá, nós não implementamos essa medida de uma forma, digamos, direta, né? Nós tivemos um mês de um processo de implementação, as visitas permaneceram no mês de abril de forma presencial, então só realmente ao final do mês de abril que de fato a gente implementou esse novo modelo.
7: A deputada Andréa de Jesus do PT acredita que existam outras questões mais importantes a serem resolvidas.
10: Da onde saiu a ideia de que pode proibir até itens de uso pessoal dentro do sistema onde o próprio Estado não atende com o mínimo? Deveria ser uma pauta, inclusive da segurança pública, combater doenças que estão dentro do sistema e que não tem dipirona para tratar, que não tem insulina, que é direito das pessoas.
6: E outras informações no portal almg.gov.br. Ótimo fim de semana a todos da Assembleia Legislativa em Belo Horizonte. Repórter Samira Horta.
5: Obrigado demais, Samira. Ótimo fim de semana para você aí também. 5:39, esse aqui é o Faixa Nacional na Estação do Conhecimento. Eu sou Breno Rodrigues, vou me despedindo de você. Segunda-feira, Faixa Nacional está de volta a partir das 5:15 da tarde, mas a gente vai se despedir com música, tá? A gente ouve Jorge Ben, Menina Mulher da Pele Preta. Manda uma mensagem pra gente lá no WhatsApp, 3409-1045, 3409-1045. Tem também o nosso Instagram, @UFMGEducativa. Ótimo fim de semana, se cuide, continue sintonizado aqui na Estação do Conhecimento. Na sequência, Teatro no Ar, 6 da noite, tem mais uma edição do Hora Rap. Um grande abraço, tchau, bora com Jorge Ben.

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pessoal! Sejam bem-vindos a mais um episódio do Teatro no Ar, aqui na Rádio UFMG Educativa. Eu sou o Marcos Donato e hoje a gente continua ouvindo o espetáculo Infinita Babel ou Aqueles que as Traças Devoram ou Onde Estará Hamlet no Meio desse Lixo. Um texto teatral que foi escrito por mim e financiado pelo projeto Funarte Retomada do Governo Federal. Mas antes de seguir para o episódio de hoje, vamos relembrar o que aconteceu no episódio passado.

0: No fundo do palco, um velho, curvado e de longas barbas brancas, atravessa.
1: O senhor é mesmo quem eu penso que é?
2: Sábio é aquele que se cala quando não há nada bom a dizer.
1: Magnífico, mestre.
2: Ao contrário de vocês, eu estou vivo desde sempre.
1: Com certeza já deve ter achado vários livros úteis pelo caminho.
2: Nunca encontrei um único livro útil.
1: O que foi, mestre?
2: Está quase acontecendo de novo. Eu só tenho que terminar o que eu vim fazer aqui antes. Me ajudem a juntar os livros aqui no centro.
3: Pronto, e agora?
0: Zarismundo tira um isqueiro do bolso e acende.
1: Não! O que é isso, mestre?
4: E no episódio de hoje...
1: Não! O que é isso, mestre?
2: Isso é uma parcela infinitesimal do que ainda precisa ser feito.
1: Esses livros são importantes. Você não pode botar fogo neles assim, sem nenhum critério?
0: Para o bibliotecário 2.
1: Me ajuda aqui. Ele está quase fazendo uma besteira.
3: Não, eu não. Eu acho que ele deve ter um bom motivo para fazer isso.
2: As lâminas de celulose são esses grotescos monstros de capa dura, distraindo o homem.
1: E as mulheres?
2: Sim, eu me refiro às mulheres também.
1: E as demais pessoas?
2: Sim, estou me referindo a todas as pessoas. Enfim, esses livros distraem as pessoas daquilo que é mais importante na vida.
1: E o que seria a coisa mais importante?
2: Eu não sei.
3: Eu desisto dessa peça. Eu vou pro camarim.
0: Bibliotecário 2 sai pela coxia.
2: Vocês não percebem? Não conseguem ver o que está diante de vossos olhos? Eu não sei o que é importante, porque o importante é múltiplo e pessoal. Ou melhor, o importante é a soma de todas as importâncias particulares.
1: Agora eu estou começando a achar que o senhor não fala nada com nada mesmo. O importante está nos livros. Pode estar em qualquer um desses, ainda que criptografado, numa língua esquecida ou inventada, mas está neles. E pode ser que o senhor esteja prestes a descartar para sempre uma parte deste tesouro.
2: Uma parte insignificante do acervo colossal da biblioteca.
0: Olhando para a pilha.
2: E por mais que me dou a saber, uma parte já replicada em centenas de milhares de facsímiles, quase idênticos a esse. Há milhares de anos-luz de distância uns dos outros.
1: Isso. Tudo escrito aí já está escrito em outros lugares da biblioteca também. Só com uma letra a mais ou a menos. Então, para que se dar o trabalho?
2: Para passar uma mensagem. Para dar exemplo. E, principalmente, para agir de acordo com aquilo que considero importante.
0: Bibliotecário 2 volta do camarim com uma toalha branca sobre um ombro e uma garrafa de álcool tupi na mão. Mostrando a garrafa.
3: Olha só o que eu achei no camarim.
0: Jogando.
3: Pega aí, velho.
0: Bibliotecário 1 intercepta a garrafa no ar antes que ela pudesse chegar a Zarismundo.
1: Você tá maluco? Somos bibliotecários, nossa vida é dedicada a estes livros e você quer destruí-los?
3: Que diferença faz? Já vasculhamos a maior parte desses tomos e vimos que não tem nada de proveitoso.
1: Nada na nossa língua. Mas podem estar escritos em códigos, línguas desconhecidas.
3: E daí? A maioria já tinha se convertido em livro comestível. Folheou do início ao fim, não tem nada? Pode comer. Não é assim a regra do ministério?
1: Mesmo assim, se recomenda o consumo somente das margens.
3: Ah, mas ninguém faz isso, né? Dá maior trabalho.
1: Eu faço!
0: Bibliotecário 1 olha para o isqueiro na mão de Zarismundo e rouba-o num rompante.
2: Me devolva! É o meu propósito! Por que defender essas fontes de engano?
1: É o meu dever como bibliotecário.
2: Liberte-se disso! Não precisamos de bibliotecários, mas sim de escribas!
3: Eita!
0: Fecha o senho e fala firmemente.
1: O senhor acaba de descumprir o artigo 154, parágrafo 2 do Estatuto Oral do Ministério da Memória.
0: A iluminação do palco deve ser alterada drasticamente. Uma luz baixa em Zarismundo e no Bibliotecário 1, com suave contraluz azul, pode ser usada para indicar que o tempo foi congelado. O Bibliotecário 2 aparece sob foco, à frente, e diz:
3: é expressamente proibido o registro de qualquer informação, pergunta, resposta, memória, pensamento, indicação, declaração ou qualquer coisa que valha em forma de texto escrito, uma vez que tais dados já se encontram registrados em algum lugar da biblioteca. A reescrita de qualquer informação já registrada, ou seja, todas, será interpretada como heresia e desrespeito à grande biblioteca e seu criador misterioso. Qualquer um que descumpra a regra deverá ser atirado por um dos vãos livres da biblioteca entre os patamares da escada espiral e será condenado a cair pelo abismo infinito por toda a eternidade, ou até que o vento produzido pela queda dissolva o corpo do acusado por completo, pulverizando-o em partículas microscópicas.
0: Luzes voltam ao normal. O Bibliotecário 2 retoma sua antiga posição.
1: E, dessa forma, deve ser encaminhado ao Ministério para julgamento.
0: Zarismundo solta um grito de dor.
2: Ai, ai!
3: Eu acho que ele não tá muito bem para fazer essa viagem.
1: Que te aflige, velho?
2: De tempos em tempos isso acontece. Não é nada. Obrigado pela preocupação.
1: De nada. Agora preciso que me acompanhe ao Ministério. O senhor tem o direito de permanecer calado. Qualquer coisa que disser poderá ser usada contra você no tribunal. Você tem direito a um advogado e...
3: Você é sai Miami. Deixa ele em paz, vai.
1: Perdão? O que disse?
3: É, deixa o cara na dele. Ele não fez mal pra ninguém e você pegou o isqueiro dele. Está desarmado.
1: Ele cometeu uma infração grave. Ou melhor, duas. Não só tentou incendiar uma pilha de livros, como defendeu uma blasfêmia.
3: Que blasfêmia? O negócio dos escribas? Blasfêmia essa que ele nem é capaz de concretizar, já que não sabe escrever.
2: Eu nunca disse que não sabia escrever, mas sim que não sabia ler. Venho ensinando a muitas almas boas.
0: Para Bibliotecário 2.
2: Como a sua, a combinar caracteres por conta própria.
3: Assim fica difícil te defender, mestre.
1: Bem, eu já lhe disse que tem o direito de não falar nada. Se continuar falando é porque quer muito ser condenado mesmo.
2: Eu já estou condenado, meu jovem. Todos estamos. Nunca se sentiram presos numa prisão de infinitas celas?
3: Enclausurados na vastidão?
2: Apertados na largueza?
3: Trancafiados na imensidão?
2: Espremidos em tanta infinitude?
1: Não, nunca senti. Agora vamos.
3: Espera, vai ser assim? Você vai desperdiçar todo o caminho que percorreu até aqui para voltar para o ministério?
1: Prioridades.
0: Bibliotecário 1 começa a sair com Zarismundo, mas Bibliotecário 2 se coloca no caminho e abre os braços, impedindo a passagem.
3: Não posso deixar você levá-lo.
1: Se não sair do meu caminho, eu terei que levar vocês dois.
0: Bibliotecário 2 dá um soco no Bibliotecário 1 e começa uma briga com tapas e pontapés visivelmente falseados.
2: Parem com isso já! Eu vou com o jovem.
3: Mestre, não faça isso.
2: Eu vou sim. Pois se destruo livros ou misturo letras, é para o bem do homem.
1: E da mulher.
2: Sim, é o que eu quis dizer.
3: E das demais pessoas.
0: Impaciente.
2: Sim! Enfim, faço o que faço em prol da humanidade. E se as leis humanas me condenam, seria um contrassenso ignorá-las.
0: O velho emite um grunhido de dor.
2: Ai, ai, ai! Eu só preciso ir ali atrás da cortina para me aliviar primeiro. Mas eu volto logo, com licença.
3: Ah, sim, mestre. Entendi.
0: Bibliotecário 2 pisca um olho para o velho e depois para a plateia.
1: Está bem. Fique à vontade.
0: O velho sai por uma coxia. Os dois bibliotecários conversam enquanto um pano branco desce no fundo do palco.
3: Fique à vontade? Você não acha que ele pode fugir?
1: Pode, mas não vai.
3: Olha, essa é minha última tentativa. Você ouviu as coisas que ele falou? Ele sabe tudo sobre a biblioteca. Ele pode saber onde está o seu precioso livro total. Não, melhor. Ele mesmo pode ser o livro total.
1: Ah, agora você acredita no livro total. E não se preocupe, o livro total, como já diz o nome, é um livro, não um homem.
5: Ou mulher?
0: Com raiva.
1: Sim.
0: Enquanto os bibliotecários falam, a sombra de Zarismundo, projetada no pano branco, mostra-o perfurando e depois abrindo a própria cabeça, da qual sai uma espécie de ave. O efeito pode ser produzido com o uso de marionetes do teatro de sombras, projeção de animação ou qualquer outra solução a ser encontrada pela direção. A luz do fundo se apaga e o velho rasteja por debaixo do pano até voltar ao palco.
3: Mestre, o senhor está bem?
0: Zarismundo levanta com a ajuda dos outros dois e, ao olhar para o bibliotecário 1, começa a rir. Os outros personagens se mostram primeiro desconcertados e depois começam a rir junto. O riso se contagia e aumenta até que os três estão rindo muito alto. Em determinado momento, o velho sai, busca uma garrafa de cachaça e três copos. Os três brindam e continuam a rir juntos, até que, enfim, vão parando até ficarem em silêncio.
2: Quem são vocês mesmo?
0: Silêncio.
3: Nós somos as traças.
0: Bibliotecário 2 sai pela coxia. Bibliotecário 1 monta uma passarela de livros para que Zarismundo passe. Quando chega na beira do palco, o ator que faz o Bibliotecário 1 pede que alguém continue ajudando o velho, terminando a passarela até a saída do teatro, enquanto ele volta à coxia. Desce-se o pano ou a luz muda para blackout. Fim do ato 1.

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0: Começou o seu Hora Rap aqui na sua rádio FMG Educativa 104,5, a Estação do Conhecimento. Eu sou Clebin Quirino e este programa é produzido pela Produto Novo Estúdio Selo, este ponto de cultura ali, localizado na Regional Nordeste de Belo Horizonte, mais especificamente na Vila Maria. Programa aqui com a parceria com a Rádio FMG Educativa, programa que vai ao ar todas as sextas-feiras de 18 às 19 horas aqui neste Dion, 104,5, a Estação do Conhecimento. Você perdeu o programa na sexta-feira? No sábado ele reapresenta, reprise do programa, na Web Rádio Griô, a Rádio do Povo Preto. Hoje um programa repleto de coisas legais pra você que gosta de rap rap. Só pra começar, hoje o programa é mixado. Porque eu tô muito inspirado, porque ontem, no dia de ontem, na quinta-feira, foi um dia muito especial. Houve-se o lançamento, né, o dia da apreciação da coletânea do projeto Conexões, né? Esse projeto que reuniu jovens artistas de todas as regionais de Belo Horizonte, projeto maravilhoso aí, né? Executado pelo Grupo de Desenvolvimento Comunitário, GDCOM, ali com a mão dourada, gostosa, da nossa querida Soraya Veiga, né? E também junto com a Diretoria de Políticas para as Juventudes, a DPJU, né? Ali com o comando da Laura Luiza, que é a diretora, né? E outras personalidades mais que estavam lá presentes, né? Que eu não vou lembrar todos os nomes aqui, né? Neste programa. Já de antemão, falar que foi um dia maravilhoso, né? Este projeto foi executado lá no estúdio do CRJ, né? Junto com uma equipe maravilhosa que mais à frente eu vou relembrando aqui os nomes de todo mundo. Este programa tem uma produção autônoma, então um script aqui não é tão formal como em outros lugares. E é o seguinte, vou começar este programa com um dos artistas que gravou dentro do gênero e dos subgêneros que tem a ver com a cultura hip hop. Ele mesmo, Kurtz, com a música se chama Baby Vem Conhecer. Em primeira mão, exclusividade que ainda nem nas plataformas estão, Kurtz, Baby Vem Conhecer. Daqui a pouco eu estou de volta. Na sequência, eu vou catucando os toca-discos e colocando mais sons pra gente escutar.
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0: Encerrando este bloco com Bebete, com a música de Ohana e Paty Manoese, que produziu esse disco da Ohana. No início a gente começou com Kurtz, com a música Baby Vem Conhecer, essa música que faz parte do projeto Conexões, né? Do álbum do Conexões, essa primeira leva de artistas que passaram lá pelos estúdios do CRJs. Essa primeira leva de artistas que passaram lá pelo estúdio do CRJ a partir desse edital do Conexão e que eu tive o prazer de estar à frente das produções. Hoje, daqui a pouquinho, né, eu toco mais músicas que foram produzidas a partir dessa experiência, desse laboratório que foi o Conexões, e falo um pouquinho mais do projeto. Depois eu toquei mais um tanto de música aí, como o programa é mixado, hoje a dinâmica é outra, né? Eu não vou falar todas as músicas que tocou, mas começamos com o Kurtz, Baby Vem Conhecer. Assim que as músicas estiverem no Spotify, nas plataformas, eu aviso por aqui. Beijão no coração, daqui a pouco eu volto, vamos de intervalo.
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0: De volta do seu intervalo aqui na Rádio FMG Educativa 104,5 e na sua web Rádio Griot, a Rádio do Povo Preto. Tá gostando do programa de hoje? Programa ali mixado artesanalmente, como diz o outro, né? Se você gosta deste programa, vai lá na rede social, faz seu vídeo, faz seu post, manda seu salve. Procura assim, @horarap. É o Instagram deste programa. Se você quiser mandar e-mails também, né? Você que é mais tradicional, pode mandar no horarapbh@gmail.com. horarapbh@gmail.com. Hoje um programa mixado artesanalmente. Vamos fazer mais um bloco no seu Hora Rap. Essa é uma das artistas que apareceu no Conexão, que eu tive o prazer de conhecer. É artista, ela que é multiartista, né? Ela faz um tanto de coisa e uma das coisas que ela apresentou, que ela dá conta de fazer, é música. Sobretudo com essa influência da cultura hip hop, ela que é grafiteira, artista visual, que agora tá cismando de ser DJ e nós estamos aqui apoiando, sobretudo com o DJ Gimmets também, que é aqui da rádio, né? É, a gente tá apoiando essa iniciativa dela de querer ser DJ ali, propiciando os ensinamentos DJs, mas aqui ela mostra a sua faceta como MC, como musicista, como rapper, mandando esta música que se chama Neon, que eu tive o prazer de produzir lá no Conexões. Vamos escutar Boop com a música Neon. Daqui a pouco eu estou de volta.
11: Ora!

Pupi Neon. Em breve já vai estar nas plataformas e a gente avisa por aqui também. Só lembrando aí que esta música é lá do projeto, né? Conexões, que foi executado aí com, né,

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Voltei aqui neste bloco do seu Hora Rap. Tá curtindo o programa? Se tá curtindo, manda salve, pede beijo, manda abraços. Vá lá no Instagram, @HoraRap. Faça um vídeo escutando o programa, no rádio, no trânsito, no seu barraco, no seu celular. Manda print, peça sua música. Hoje um programa mixado artesanalmente por mim mesmo, Clebinho Quirino. Esse que vos fala e ancora este programa. Programa produzido pela Produto Novo Estúdio Selo, ponto de cultura localizado na Regional Nordeste. Em parceria com a Rádio FMG Educativa, que cede gentilmente esse espaço. Vou tocar mais um som dessa queridíssima Larita, ela que foi MC ontem no evento do Conexões lá no Teatro Marília e fez isso muito bem, e como MC aqui representa e protagoniza mais uma canção produzida no Conexões. Death Note é a música do momento. Daqui a pouco eu estou de volta.

encerrando o seu Hora Rap de hoje ao som de Racionais. A gente começou com nada mais, nada menos, com Larita. A música chama Death Note. Música produzida lá no projeto do Conexons, né? Que eu

não só aqui no Hora Rap, mas em toda a grade de programação da Rádio FMG Educativa, as produções feitas por lá. Vou aqui lembrar o nome da equipe diretamente envolvida neste programa, neste projeto, na verdade, né? O Léo Rodrigues, também a Maide, o Drigo Rodrigo, que é o servidor técnico da área de produção musical lá do estúdio do CRJ, também o Gui, que sempre estava lá, né? A Jojo e a Cacá, que estiveram presentes nessa equipe fazendo a coisa acontecer mais linda possível. A Violeta, que sempre tava lá próximo da gente, né? Fazendo a coisa também acontecer. A todo o pessoal do CRJ, o Léo, a Camila, todo mundo que tava sempre ali na contenção junto com a gente, né? E eu não vou lembrar todos os nomes. Depois vocês podem fazer uma listinha de nomes, que no próximo programa eu toco mais músicas do Conexões e relembro todo mundo aqui que fez parte deste projeto maravilhoso. Agora foi no freestyle, né? Semana que vem eu tô de volta e agradeço a todos vocês que ficaram sintonizados até aqui. Ótimo fim de semana e convido vocês para daqui a pouco eu estou de volta no programa Brota Que É Funk. Vou tocar Conexões lá também, tá? No Brota Que É Funk, às 22 horas, aqui nessa mesma estação. Fui!

Salve, salve, MC Kenshin. Tudo bem, mas minha rima é tipo clique-cleque. 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
5: Boa noite.
4: Uma boa noite para você que nos acompanha em todo o país.
5: Sexta-feira, 8 de abril de 2026.
4: E vamos ao destaque do dia em investimento em energia.
5: São 130 bilhões de reais para melhorar a distribuição de energia elétrica no país até 2030. Gabriela Noronha.
6: Foram renovados os contratos de concessão de 16 distribuidoras de energia elétrica. A renovação dos contratos beneficia cerca de 42 milhões de residências no país.
4: E anunciado também, Luz para Todos vai chegar a mais 233 mil novas famílias.
5: E ainda, rendimento médio mensal do brasileiro alcança o maior patamar da série histórica desde 2012.
4: O valor tem crescimento de 5,4% em 2025 e chega a R$ 3.367, Graziella Bezerra.
7: O aumento da oferta de trabalho foi o que mais puxou o incremento da renda.
5: Você vai ouvir também serviços públicos na mão.
4: GovBR alcança a marca de 500 milhões de assinaturas eletrônicas.
5: Saiba como proteger sua conta e evitar golpes virtuais. Cleide Lopes.
8: Você pode acessar na plataforma serviços digitais que vão ajudar a proteger seus dados contra golpistas.
4: Hoje, na apresentação da Voz do Brasil, Mariana Jundumim, Nazi Brum.
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4: 130 bilhões de reais em investimentos para modernizar a distribuição de energia elétrica no país até 2030.
5: O anúncio foi feito em evento que contou com a presença do presidente Lula.
4: O objetivo é melhorar a qualidade dos serviços prestados à população e incentivar o desenvolvimento e a geração de renda.
6: Foram renovados nesta sexta-feira os contratos de concessão de 16 distribuidoras de energia elétrica em 13 estados do país. Os contratos devem viabilizar cerca de 130 bilhões de reais em investimentos até 2030. Esses recursos serão investidos em projetos de modernização da rede, expansão de linhas de distribuição e aumento da capacidade de resposta a apagões e eventos climáticos, por exemplo. Segundo o ministro de Minas e Energia, Alexandre Silveira, os contratos agora incluem novas regras para melhorar o atendimento ao consumidor.
9: O objetivo é proporcionar atendimento mais eficiente, mais rápido, mais respeitoso aos consumidores de energia brasileiros. Bairros mais pobres terão o mesmo padrão de qualidade que os bairros mais ricos.
6: A renovação dos contratos beneficia cerca de 42 milhões de residências no país. Além disso, a expectativa é de que sejam gerados mais de 100 mil empregos. Presente na cerimônia, o presidente Lula falou sobre a importância da parceria entre Estado e iniciativa privada para garantir o fornecimento de energia em todo o Brasil.
10: Que a gente pode ter um país que nunca mais teremos apagão. E a renovação desses contratos, antecipando inclusive a renovação, é uma demonstração de que o governo tem confiança nos empresários de que a gente pode apresentar ao Brasil a ideia de que o Estado pode trabalhar em parceria com os empresários e permitir que os empresários possam executar o trabalho da forma mais perfeita possível.
6: Durante o evento, o presidente Lula e o ministro Alexandre Silveira também assinaram a atualização de um decreto que moderniza o Luz para Todos, programa que leva energia a quem mais precisa e amplia o alcance da iniciativa para mais de 233 mil novas famílias. O objetivo é promover o uso produtivo da energia voltado à geração de renda. No caso do pequeno produtor Gilson Matos, de Canavieiras, no sul da Bahia, a chegada da energia elétrica trouxe uma verdadeira mudança de vida.
11: Era a luz de vela, era o lampião, a água para chegar até aqui era uma dificuldade tremenda. Tudo era mais difícil, a gente não tinha projetos. Então, depois da chegada do Luz para Todos, tudo mudou, né? Nos incentivou a plantar, a criar, produzir, fazemos hortas. Hoje nós já temos água com facilidade, porque nós já temos bomba elétrica. Tudo hoje ficou mais fácil.
6: Com a atualização, o programa Luz para Todos passa a priorizar grupos como mulheres, chefes de família, comunidades que necessitam de infraestrutura voltada à segurança alimentar e famílias em situação de vulnerabilidade. Reportagem Gabriela Noronha.
5: E o programa Gás do Povo tem data fixada e será pago sempre no dia 10 de cada mês.
4: Neste domingo, a Caixa Econômica Federal fará o pagamento do Vale Recarga para cerca de 2 milhões e 700 mil famílias.
5: Para ter acesso à recarga, o responsável familiar deve procurar uma das 25 mil revendedoras em todo o país, utilizando o cartão do Bolsa Família com chip ou o cartão de débito da Caixa.
4: Também pode utilizar o CPF e o código de validação, que será enviado para o celular do responsável.
5: O programa Gás do Povo fornece a recarga de botijões de 13 quilos para 15 milhões de famílias inscritas no Cadastro Único.
4: Mas elas não recebem todas ao mesmo tempo. As recargas têm validade de 2 a 3 meses, a depender do tamanho da família.
5: O brasileiro está ganhando mais.
4: O valor médio mensal recebido já passa de R$ 3.367,00, o melhor da série histórica do IBGE desde 2012.
5: A melhoria nos rendimentos foi verificada no mercado de trabalho e também nos benefícios sociais.
12: É o maior rendimento da série histórica iniciada em 2012. O rendimento médio mensal do brasileiro foi de R$ 3.367,00 em 2025, um crescimento de mais de 5% em relação ao registrado em 2024. No universo de 212 milhões de brasileiros, 67% tiveram algum tipo de renda no ano passado. O aumento da oferta de trabalho foi o que mais puxou o incremento da renda. No ano passado, a população ocupada chegou a 101 milhões de pessoas e a massa de rendimento total dos trabalhadores atingiu quase R$ 362 bilhões de reais. Também um recorde. Outras fontes contribuíram para o aumento da renda, como explica o pesquisador do IBGE, Gustavo Fontes.
13: Ao analisar por tipo de rendimento, né, se observa que 47,8% da população possui rendimento do trabalho, enquanto 27,1% tinham rendimentos de outras fontes. Entre esses outros rendimentos, né, o destaque vai para a aposentadoria e pensão, né, que abrange 13,8% da população residente, seguida por rendimentos de programas sociais do governo, 9,1%.
12: A região sul manteve a maior proporção de pessoas com rendimento, cerca de 71%, enquanto norte e nordeste apresentaram os menores percentuais, apesar dos avanços registrados nos últimos anos. Para o economista José Luiz Pagnussá, os números apontados pela PNAD mostram uma evolução no mercado de trabalho e nas políticas sociais.
14: Porque ao mesmo tempo em que o rendimento médio está subindo, temos recordes também no número de pessoas ocupadas. E além disso, né, dado o impacto das políticas sociais, esse recorde se dá também com os menores índices de desigualdade da história brasileira.
12: Na comparação com o período pré-pandemia, o aumento é mais expressivo. O rendimento médio de todas as fontes ficou 8,6% acima do registrado em 2019, o que mostra que a recuperação na renda

0: dividir em várias parcelas e do jeito que está, não baixa a dívida.
1: Assim como Jácio, 80% das famílias brasileiras têm algum tipo de dívida, principalmente com cartão de crédito, cheque especial e crédito pessoal, segundo a Confederação Nacional do Comércio. Agora, essas famílias têm a oportunidade de aliviar o orçamento com Desenrola Famílias. Podem participar pessoas com renda mensal de até R$ 8.105,00, com dívidas contraídas até janeiro de 2026, com atraso entre 90 dias e 2 anos. O programa prevê descontos de até 90%, linhas de crédito com juros limitados a 1,99% ao mês, prazos de até 48 meses. E ainda a possibilidade de usar até 20% do saldo do FGTS ou R$ 1.000 para abater dívidas. E pessoas com dívidas de até R$ 100 terão o nome limpo num prazo de 30 dias. O Desenrola também exige que as instituições financeiras invistam na educação financeira. Reinaldo Domingos, especialista em educação financeira, diz que é preciso consciência para que as famílias não voltem a se endividar.
2: Tudo que nós ganhamos e nós gastamos, é necessário que nós tenhamos uma organização. O Desenrola Brasil é uma opção, é uma oportunidade muito importante, só que ela precisa vir junto com a educação do comportamento financeiro.
1: A adesão ao Desenrola Famílias deve ser feita diretamente com os bancos e instituições financeiras. Só no Banco do Brasil, nos dois primeiros dias do programa, foram feitos 12.600 pedidos de renegociação. Gilson Bittencourt, vice-presidente de Agricultura e Agricultura Familiar do Banco do Brasil, disse que espera uma procura intensa pelo Desenrola Famílias nos próximos dias.
3: Recuperar a sua adimplência, abrir novas possibilidades de acesso ao crédito. A nossa expectativa com esse segundo é que ele atinja ainda um grupo maior de famílias e traga mais tranquilidade para as famílias e, nesse caso aqui, para os clientes do Banco do Brasil.
1: E para o jornalista Jácio Fiuza, que nos contou sobre a dívida com cartão de crédito, o programa chegou em boa hora.
0: É um programa que vai beneficiar a mim e muitas famílias brasileiras, né?
1: O Desenrola Famílias também protege as famílias das dívidas com casas de apostas, as chamadas bets. Ele estabelece o bloqueio de CPF para apostas por um período de 12 meses. Colocução de Thaísa Vitória, reportagem Luciana Colares de Holanda.
4: Para estimular as mulheres a seguirem a carreira acadêmica, a CAPES, Coordenação de Aperfeiçoamento de Pessoal de Nível Superior, criou o programa Aurora.
5: A iniciativa é voltada a professoras vinculadas a programas de pós-graduação que sejam gestantes ou mães de crianças de até 2 anos.
4: Em outra frente, estudantes indígenas também estão sendo estimulados na pós-graduação, a seguirem na pós-graduação após concluírem o ensino superior.
5: Sobre esses programas, nós conversamos com a presidente da CAPES, Denise Pires de Carvalho. Acompanhe.
6: Oi, presidente, como vai? Vamos começar falando do estímulo que a CAPES vem oferecendo para que as cientistas que são mulheres consigam continuar suas pesquisas. Qual que é o problema que existe hoje em relação à maternidade e que estímulo é esse?
7: Olá, Mariana, um prazer estar contigo e com o Nazi na Voz do Brasil. As mulheres, elas são maioria entre as mestres e as doutoras do nosso país há mais de 20 anos. E nós temos no Brasil 49% de mulheres cientistas. No entanto, elas atuam menos no corpo docente da pós-graduação. Então, há um gargalo, há um impedimento no ingresso e permanência das mulheres como professoras na pós-graduação.
6: Presidente, assim como as mulheres, a CAPES também tem investido em outras ações aí para a promoção da diversidade com um programa voltado para jovens indígenas, né? O que que é esse programa? Como que ele vai ajudar a ampliar a participação dessas diversas etnias no ambiente de produção científica?
7: É o novo programa de desenvolvimento acadêmico indígena, porque os nossos estudantes indígenas têm sido incluídos no ambiente da educação superior. Quando eles terminam os seus respectivos cursos, eles querem ingressar, muitos deles, nos cursos de mestrado e doutorado. No entanto, a seleção para esses cursos acontece muitas vezes longe da localidade onde eles moram. Então, esse novo programa, ele vem

0: para que aconteça uma seleção dos estudantes indígenas de uma maneira nacional. Eles podem aplicar a seleção do local onde eles estão, muito semelhante ao que fazemos com os estudantes que vêm do exterior para estudar no Brasil. Então, um estudante que está em São Gabriel da Cachoeira, que acabou a sua graduação, ele pode tentar a seleção para o mestrado ou doutorado na Unicamp, na UNB, na UFRJ, ou mesmo na Universidade Federal do Amazonas, sem precisar sair de São Gabriel da Cachoeira. Ele faz a seleção e ele só vai para a região para onde ele é selecionado depois dele ser selecionado.
1: Agora, presidente, como é que a CAPES identificou a necessidade desse estímulo aos indígenas, né? E que benefícios a maior diversidade de culturas e origens dos cientistas pode trazer para as pesquisas brasileiras?
0: Foram os próprios estudantes indígenas que trouxeram essa demanda para a CAPES, junto com os professores, professores que atuam na educação escolar indígena, que vieram nos propor que nós fizéssemos um programa específico para que esses estudantes provenientes de povos originários que estão em regiões mais isoladas do país possam continuar os seus estudos, fazendo a seleção das suas localidades. E eles vão migrar para seguir os seus estudos no mestrado, no doutorado, somente após serem selecionados.
2: Mas é como o Nazi disse, né? Tem um benefício para a própria produção científica brasileira, para o tipo de pesquisa que vai ser feita?
0: Com toda certeza, porque nós temos a educação dialógica é aquela que leva melhores resultados. E esses estudantes, com certeza, terão muito a contribuir no ambiente da pós-graduação, porque eles trazem todos os saberes que existem nos povos originários, toda aquela troca de experiência entre a produção de conhecimento do ambiente da universidade, que é internacional, agora passa a contar também com o conhecimento que vem dos povos originários. E essa educação dialógica certamente aumentará a produção de conhecimento no nosso país e será uma produção de conhecimento que tem possibilidade de atender muito mais às demandas da nossa sociedade, nos diferentes territórios da nação.
2: Agora, presidente, para além desses grupos específicos que a gente mencionou aqui, as mulheres, os indígenas, o governo do Brasil tem também feito um movimento de valorização da produção científica como um todo, teve inclusive reajuste das bolsas, da CAPES, e a gente vê outros estímulos aí. Eu queria que a senhora falasse um pouco mais para a gente do que foi feito nesses últimos anos.
0: No ano de 2023, quando assumimos, houve um aumento de pelo menos 40% no valor das bolsas, mestrado e doutorado, e esse aumento no valor das bolsas foi acompanhado também de um aumento no número de bolsas. É importante que tenhamos cada vez mais pós-graduandos com acesso à bolsa, porque a bolsa garante permanência do pós-graduando nos cursos e a conclusão do mestrado e do doutorado. Mas, para além disso, a CAPES tem seguido no caminho de contratos com as editoras, através do portal de periódicos da CAPES, que completou 25 anos, nós estamos investindo não somente no acesso à leitura pelos programas de pós-graduação. Então, há 25 anos, a CAPES propicia o acesso à leitura dos periódicos internacionais. Agora, a CAPES financia também a publicação da ciência brasileira, a publicação dos artigos da produção de conhecimento nacional nessas revistas internacionais. Com isso, nós temos aumentado muito o número de artigos publicados pela pós-graduação brasileira nas revistas internacionais. Certamente o Brasil vai ficar melhor colocado no futuro próximo entre os países que mais produzem conhecimento no mundo. Para além de produzirmos mais, termos o nosso trabalho aceito para publicação, o que comprova a excelência da ciência brasileira, porque é muito difícil publicar nessas revistas, somente artigos de qualidade são aceitos. Agora, com o pagamento que é feito pelo Ministério da Educação através da CAPES, nós temos um aumento no número. E esse artigo que é publicado internacionalmente em acesso aberto, ou seja, todo mundo vai poder ler a produção científica nacional, nós teremos um aumento da citação dos trabalhos que são originários da pós-graduação e da ciência brasileira. Portanto, portanto, uma ciência que produz mais, publica mais e tem maior visibilidade.
1: Certo, muito bom. Nós conversamos com Denise Pires de Carvalho, presidente da CAPES, que é a Coordenação de Aperfeiçoamento de Pessoal de Nível Superior. Presidente, muito obrigado pela participação na Voz do Brasil.
0: Prazer é todo meu.
2: Recorde de exportações do agronegócio brasileiro no primeiro trimestre desse ano eleva o setor à posição de destaque no comércio internacional.
1: As vendas no exterior somaram mais de 38 bilhões de reais, um aumento de 0,9% em relação ao mesmo período do ano passado.
2: De acordo com o Ministério da Agricultura e Pecuária, o principal destino das exportações do agro brasileiro é a China.
1: Os números, segundo o Ministério da Agricultura, refletem a competitividade dos produtos brasileiros no comércio internacional.
2: E também são fruto da ampliação do mercado. Já são 601 aberturas de mercado do agronegócio desde 2023.
1: Quem explica é o secretário de Comércio e Relações Internacionais, Lucas Rua.
3: Aproximadamente 30% de tudo que nós exportamos é do complexo soja, mas eu queria chamar a atenção aqui também para as proteínas animais. Nós tivemos um acréscimo de aproximadamente 22% nas exportações, um destaque para recordes em carne bovina, também na carne suína, e a gente vê efetivamente um trabalho de diversificação de mercado. Veja o caso do açaí, das castanhas e alguns produtos básicos como feijão, a partir de uma série de ferramentas que nós temos, por exemplo, aqui no Ministério da Agricultura, como o Agro Insight, Passaporte Agro, a participação em feiras internacionais em conjunto com a Apex, a gente gera oportunidade, a gente gera renda e a gente gera emprego, especialmente onde mais precisa, que é no interior do nosso país.
2: Serviços públicos em um clique. Está cada vez mais fácil e simples resolver e acessar as políticas de governo sem sair de casa.
1: No início de maio, o gov.br registrou mais de 500 milhões de assinaturas eletrônicas.
2: E pela primeira vez, mais de 80 milhões de brasileiros acessaram o gov.br em um único mês.
1: O número de acessos únicos foi registrado em março e supera a população de países como a Alemanha e França.
2: Para garantir a segurança no acesso, o gov.br conta com níveis de proteção.
1: E dentro da ferramenta é possível encontrar serviços que ajudam a evitar golpes virtuais.
4: Acessar serviços do INSS, do SUS ou até assinar um documento sem sair de casa já é uma realidade no Brasil. Tudo isso é possível com a conta gov.br. Ela funciona com um login único que reúne mais de 4.600 serviços digitalizados do governo federal. Hoje, mais de 175 milhões de brasileiros já utilizam a plataforma, entre eles o vendedor Pedro Vieira.
5: Uso para carteira, uso para curso também, para acessar documentos, imposto de renda também, tudo, uso golpe para tudo.
4: E Pedro Vieira destacou a segurança ao usar a ferramenta.
5: E é muito seguro, bem confiável. Tem acesso biométrico, tem acesso digital também.
4: Para dar mais segurança ao cidadão, a conta gov.br funciona com diferentes níveis de proteção. O bronze concede o acesso básico, o prata é feito com avaliação bancária e o ouro com biometria. E quanto maior o nível da conta, mais seguro é o acesso. Além disso, o usuário pode ativar a verificação em duas etapas, que funciona como uma segunda barreira contra invasões, como explica Hudson Mesquita, diretor do Departamento de Identidade Digital do Ministério da Gestão e da Inovação em Serviços Públicos.
6: Após ele entrar com o CPF e a senha, é solicitado um código que ele mesmo gera ali no aplicativo gov.br. Então, imagina um cenário onde o fraudador consegue roubar a senha do cidadão, ele não teria acesso a esse código, não teria como acessar a conta, né? Então, é uma segunda camada ali de segurança.
4: Com a conta Gov protegida, você pode acessar na plataforma serviços digitais que vão ajudar a proteger seus dados contra golpistas. A proteção do CPF impede que empresas sejam abertas no seu nome sem autorização. O BC Protege Mais bloqueia a abertura de contas bancárias indevidas. E o Registrato permite consultar contas, dívidas e chaves Pix vinculadas ao seu CPF. E tudo isso sem precisar enfrentar filas ou sair de casa. É o caso do educador físico Felipe Cavalcante.
7: Porque antigamente a gente tinha que ir lá na hora, né? E presencialmente, toda aquela burocracia, e hoje na nossa mão a gente consegue resolver esse problema.
4: Em caso de dúvidas, as pessoas podem acessar o gov.br/conta. Também é possível receber atendimento presencial sobre a plataforma. Para encontrar uma unidade do balcão gov.br, vá em gov.br/presencial. Reportagem Cleide Lopes.
2: Essas foram as notícias do Governo do Brasil.
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1: Fique agora com as notícias do Poder Judiciário e do Congresso Nacional. Uma boa noite.
2: A gente volta segunda-feira. Boa noite para você e até lá.
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10: STF fixa regras para o pagamento de verbas indenizatórias e reafirma o teto constitucional.
11: STJ define que oferta de imóvel em plataformas como o Airbnb exige aprovação do condomínio.
10: Justiça Eleitoral atinge 158 milhões de eleitores e 88% de biometria.
11: Boa noite, eu sou Carlos Eduardo Cunha.
10: E eu sou Walter Lima.
11: O STF publicou um conjunto de decisões sobre o regime remuneratório do Judiciário e do Ministério Público.
10: As decisões estabelecem medidas para unificar critérios nacionais de pagamento, restringir a criação de benefícios e ampliar a transparência na folha de pagamento do setor público. Arthur Filho.
12: Entre os principais pontos definidos pelo Supremo Tribunal Federal está o reforço de que o subsídio dos ministros da Corte continua sendo o teto remuneratório da administração pública. O tribunal também reafirmou a equiparação entre os regimes remuneratórios da magistratura e do Ministério Público, desde que observados os limites constitucionais. Outro ponto central é a regra de que verbas indenizatórias só podem ficar fora do teto quando houver previsão expressa em lei nacional, além de unificação de critérios pelo Conselho Nacional de Justiça, o CNJ, e pelo Conselho Nacional do Ministério Público.
11: O uso de imóveis residenciais para estadias de curta duração, como em contratos na plataforma Airbnb, depende da aprovação do condomínio.
10: Essa definição é do STJ. Fátima Uchoa.
13: A proprietária de um apartamento em Minas Gerais pretendia destiná-lo a estadias de curta duração sem necessidade de aprovação em assembleia, mas o condomínio alegava que isso, além de não estar previsto em convenção, afastava o caráter residencial do prédio. No STJ, o voto que prevaleceu no julgamento foi o da ministra Nancy Andrighi. A segunda sessão manteve acórdão do Tribunal Estadual e considerou que o uso dos imóveis para exploração econômica ou profissional descaracteriza a destinação residencial e, por isso, deve ser autorizado por, no mínimo, 2/3 dos condôminos. Essa definição uniformiza o entendimento do próprio STJ sobre o tema.
11: Justiça Eleitoral atinge 158 milhões de eleitores e 88% de biometria.
10: Dados foram consolidados após o fechamento do cadastro eleitoral. Fábio Ruas.
14: O fechamento do cadastro 150 dias antes das eleições é uma forma da Justiça Eleitoral organizar o pleito. E com isso, o Corregedor-Geral da Justiça Eleitoral, ministro Antônio Carlos Ferreira, divulgou as informações durante sessão plenária. São mais de 158 milhões de eleitoras e eleitores, sendo 140 milhões com a biometria registrada. A presidente do TSE, ministra Carmen Lúcia, lembrou que a biometria traz mais segurança para as eleições.
11: Nos próximos dias 13 e 14, o TST sedia um encontro sobre boas práticas de conciliação e mediação.
10: O evento é uma etapa preparatória para a Semana Nacional da Conciliação Trabalhista 2026. Ana Paula Souza.
15: O encontro antecede a Semana Nacional da Conciliação Trabalhista 2026, que acontece de 25 a 29 de maio, com um slogan inspirado na Copa do Mundo, um acordo muda o jogo, já que o trabalhador pode procurar o Centro Judiciário de Conciliação de Conflito antes mesmo de ajuizar uma ação e resolver o problema sem precisar seguir com o processo nos tribunais.
16: Justiça Federal condena a União e INSS a reduzir prazo de perícias médicas no norte do Piauí.
17: A ação foi proposta pelo MPF, Vanessa Pereira.
18: Segundo o MPF, o tempo médio de espera para perícia na região norte do Piauí, especificamente nos municípios de Parnaíba, Cocal e Piracuruca, chega a mais de 6 meses. Tempo muito maior que a média nacional e o prazo fixado pelo STF. Agora, segundo a sentença, o INSS terá até 3 meses para realizar os agendamentos, perícias e avaliações sociais. Para isso, foi autorizado o atendimento de segurados em outras agências do INSS, perícias remotas, mutirões e convênios com entidades públicas ou privadas. Em caso de descumprimento injustificado, a multa estipulada é de R$5 milhões. Ainda cabe recurso da decisão.
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16: Boa noite.
17: Bom fim de semana e até segunda-feira.
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20: Eu sou Ricardo Nakaoka e estes são os destaques de hoje do Jornal do Senado, que começa agora. Congresso promulga lei que reduz penas dos condenados pelos atos de 8 de janeiro. Senado vai analisar redução do tempo de serviço para aposentadoria de policiais e bombeiros militares. Projeto torna inafiançável homicídio no trânsito cometido por motorista embriagado. Boa noite. O presidente do Congresso Nacional promulgou nesta sexta-feira a Lei da Dosimetria. A nova legislação, que reduz as penas dos condenados pelos atos de 8 de janeiro, passa a valer após a publicação no Diário Oficial da União. Repórter Maurício De Sante.
21: O projeto da dosimetria, com o objetivo de reduzir as penas para os condenados pelos atos do 8 de janeiro, foi aprovado pelo Senado e pela Câmara no ano passado, mas sofreu um veto integral do presidente Lula. Esse veto, no entanto, foi derrubado no dia 30 de abril por decisão da maioria dos deputados e dos senadores. Pela Constituição, o presidente do Senado pode promulgar uma lei quando o presidente da República deixa de sancioná-la em até 48 horas. E foi o que aconteceu. Para o senador Carlos Viana, do PSD de Minas Gerais, a lei da dosimetria é uma questão de justiça.
22: As pessoas que foram condenadas em 8 de janeiro, aquelas que depredaram, que cometeram crimes, elas têm que responder de acordo com a sua responsabilidade. Nossa obrigação é fazer essa correção para que as pessoas respondam, mas dentro sim da responsabilidade, dentro do que cometeram.
21: Já o líder do governo no Congresso, o senador Randolfe Rodrigues, do PT do Amapá, tem um entendimento diferente e questiona a legalidade da redução de penas.
23: Se trata de crime contra o Estado Democrático de Direito. Então, claramente, são insuscetíveis de redução de pena, de anistia ou de indulto, conforme prevê a Constituição.
21: Com a publicação do ato de promulgação, a lei da dosimetria entra em vigor. Agora, cada um dos réus interessados precisa requerer a mudança no tempo de condenação junto ao Supremo Tribunal Federal.
20: E a Comissão de Segurança Pública aprovou convites para ouvir o diretor-geral da Polícia Federal, Andrei Rodrigues, e o delegado Marcelo Ivo de Carvalho. A ideia é esclarecer a expulsão de Marcelo Ivo da Fundação de Oficial de Ligação da PF em Miami e a atuação do órgão no episódio que envolveu o possível monitoramento do ex-deputado Alexandre Ramagem em solo americano. As informações com o repórter Bruno Lourenço.
24: Os pedidos de esclarecimento apresentados pelo senador licenciado Jorge Seife, do PL de Santa Catarina, foram motivados por divergências entre as versões da Polícia Federal Brasileira e das autoridades dos Estados Unidos. Segundo o senador, o diretor-geral da PF teria afirmado à imprensa que a detenção de Ramagem foi fruto de uma cooperação bilateral versão que teria sido negada pelos americanos logo em seguida.
0: O delegado de uma instituição respeitada que nós amamos, respeitamos, que é a Polícia Federal do Brasil, dando declarações desastrosas. E acima de tudo, ele mentiu, ele inventou, ou tem acordo, nós não sabemos. O Brasil precisa saber.
24: Delegado Marcelo Ivo de Carvalho, que atuava junto ao Serviço de Imigração e Alfândega dos Estados Unidos, foi desligado da função após o ocorrido.
20: O Senado vai discutir o projeto da Câmara dos Deputados que reduz o tempo mínimo de atividade militar exigido para aposentadoria integral de policiais e bombeiros. A proposta permite que os estados diminuam em até 5 anos as regras aplicáveis a esses profissionais. Repórter Douglas Castilho.
3: A regra atual prevê que os militares, para fazerem jus à aposentadoria com o valor integral de seus vencimentos, devem trabalhar por 35 anos, sendo ao menos 30 deles como militar. Com a proposta, os estados passariam a ter a liberdade de reduzir o tempo necessário na atividade militar de 30 para até 25 anos. A medida é uma forma de reconhecer as dificuldades inerentes a essas profissões. O senador Stevenson Valentim, do Podemos do Rio Grande do Norte, afirmou ser favorável à discussão do projeto no Senado e explicou suas razões.
5: Você sabe que é trabalhar na escala 24 por 24, 24 por 32, não, e lidando com situações de estresse, passando o dia todo lidando com coisas que ninguém quer lidar, que é a segurança pública, que é trocar tiro com bandido, que é subir morro, que é ir atrás de traficante, de bandido. Eu acho que é justo a gente discutir isso aqui.
3: O texto também afeta a regra de transição daqueles que ingressaram na carreira antes de 2020. Os estados terão a permissão para baixar o requisito mínimo de 25 para 20 anos de serviço militar, embora os profissionais ainda precisem arcar com um pedágio proporcional ao tempo que faltar.
20: E foi sancionada a lei que permite aos médicos residentes o fracionamento das férias anuais, mas a medida só vai entrar em vigor 180 dias depois da publicação oficial. Repórter Lana Dias.
6: Uma nova lei permite o fracionamento das férias para médicos residentes. O texto sancionado pelo presidente Lula diz que, a pedido, os profissionais na especialização poderão dividir os 30 dias de repouso anual em períodos de, no mínimo, 10 dias cada. O parcelamento também vale para os residentes em outras áreas da saúde, com regras a serem definidas em regulamento. Quando a medida esteve em discussão no plenário do Senado, o senador Nelson Utrade, do PSD de Mato Grosso do Sul, que é médico, explicou que a proposta favorece a formação do profissional.
7: Você já com aquele pique entrando numa cirurgia atrás da outra, dali a pouco você entra de férias, fica 30 dias sem pegar num bisturi, sem pegar nas pinças cirúrgicas. Você regride, é uma coisa natural. Ao passo que se você puder fracionar suas férias, você vai conseguir de uma forma bem equilibrada colocar o seu descanso para ser exercitado sem perder o tempo do seu aprendizado.
6: Também médica, a senadora Zenaide Maia, do PSD do Rio Grande do Norte, defendeu a iniciativa.
25: A residência médica é uma força de trabalho em qualquer hospital e escola desse país. Então, querer fracionar suas férias é justo.
6: O fracionamento de férias começará a valer 180 dias depois da publicação da lei, ou seja, em meados de novembro. Até lá, o médico continua com direito a 30 dias consecutivos de férias, sem possibilidade de divisão. De acordo com a pesquisa Demografia Médica no Brasil, o país contava com 47,7 mil médicos residentes em 2024.
20: Estamos na campanha Maio Amarelo, que busca conscientizar a população da importância do trânsito seguro. Um dos projetos no Senado sobre esse assunto torna crime inafiançável o homicídio no trânsito quando o motorista está sob efeito de álcool. Repórter Márcio Maturana.
26: Começou a campanha Maio Amarelo para um trânsito mais seguro. O Senado analisa vários projetos sobre o assunto. Um deles, na Comissão de Constituição e Justiça, torna o bafômetro obrigatório para motorista envolvido em acidente. O texto é do senador Fabiano Contarato, do PT do Espírito Santo.
27: Se hoje um motorista, mesmo bêbado, mata alguém e fica no local, o delegado está impedido de lavrar o auto prisão em flagrante, porque não se imporá prisão em flagrante nem se exigirá fianças ao condutor que prestar pronto integral socorro à vítima ou que não fugir do local. Então, todos ficam, se recusam a submeter o teste.
26: Outro projeto aprovado recentemente e já transformado em lei criou o Dia Nacional da Mobilização em Memória das Vítimas de Trânsito, a ser celebrado no terceiro domingo de novembro.
20: E a senadora Damares Alves, do Republicanos do Distrito Federal, destacou a importância da campanha Maio Laranja de enfrentamento à violência sexual contra crianças e adolescentes. A parlamentar defendeu a intensificação das ações de prevenção, denúncia e responsabilização diante da recorrência dos casos no país. Também afirmou que a subnotificação compromete a formulação de políticas públicas eficazes. Damares Alves também alertou que meninos estão entre as vítimas de abuso sexual e precisam de maior visibilidade nas ações de proteção.
1: E às vezes o menino não fala porque ele acha que foi uma brincadeira. E às vezes o menino não fala porque a vergonha para o menino é muito maior do que para a menina. Mas a gente precisa observar os comportamentos.
20: Com edição de Paula Groba e trabalhos técnicos de João Lira, o Jornal do Senado fica por aqui. Acompanhe agora as notícias do Tribunal de Contas da União e da Câmara dos Deputados. Boa noite e um bom fim de semana.
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8: Câmara aprova aumento da proteção legal para vítimas de crimes sexuais.
11: Presidente garante a votação da proposta que altera a jornada de trabalho.
8: Deputados defendem ações para a promoção do desenvolvimento regional.
11: Boa noite. Gilson Daniel, do Podemos do Espírito Santo, rebate declarações de gestores que criticam o repasse de recursos a municípios. De acordo com o parlamentar, é nas cidades que os investimentos públicos se traduzem diretamente em serviços essenciais, como água e energia.
8: Segundo Gilson Daniel, administrações municipalistas promovem impactos concretos na infraestrutura e na qualidade de vida da população. Ele alerta os capixabas para a importância de políticas que garantam apoio financeiro contínuo aos municípios.
11: Daniel Almeida, do PCdoB, registra a realização de programa do governo da Bahia que busca ouvir moradores, lideranças e representantes da sociedade civil para reunir propostas voltadas ao planejamento público do Estado. Ele ressalta que a abertura da ação ocorreu no início do mês em Irecê.
8: Daniel Almeida sublinha que o modelo funciona como espaço de prestação de contas sobre compromissos assumidos anteriormente pelo Executivo Estadual. Ele assinala que a mobilização deve percorrer outros territórios baianos, ampliando a participação na definição de prioridades para a Bahia.
2: Agricultura.
11: Preocupado com a crise financeira dos produtores rurais, Afonso Rando, PP do Rio Grande do Sul, cobra a votação do projeto que prevê o alongamento das dívidas agrícolas. Ele explica que a medida pode ser viabilizada com recursos do Fundo Social e dos royalties do petróleo.
8: Segundo Afonso Ram, os produtores precisam de condições mais favoráveis que as atuais, como prazo de até 10 anos para pagamento e carência de 3 anos. O deputado avalia que o setor precisa de 180 bilhões de reais para garantir a produção de alimentos e a sustentabilidade no campo.
2: Meio ambiente.
11: Marina Silva, da Rede de São Paulo, destaca encontro internacional sobre a redução da dependência dos combustíveis fósseis realizado na Colômbia no final de abril. A deputada afirma que os países precisam construir planos nacionais de transição para reorganizar as fontes de energia.
8: Marina Silva ressalta que o Brasil participa desse debate com ações de desenvolvimento sustentável. Ela avalia que a instabilidade geopolítica ligada ao petróleo reforça a urgência de alternativas tecnológicas capazes de proteger economias nacionais e ampliar a segurança climática.
10: Economia.
11: No entendimento de Sidney Leite, do PSD do Amazonas, a manutenção das altas taxas de juros pelo Banco Central prejudica o trabalhador. Ele argumenta que o custo do serviço da dívida e os juros do cartão de crédito rotativo pressionam a economia e favorecem apenas o setor financeiro.
8: Sidney Leite alega que programas econômicos como o Desenrola e o fim progressivo do cartão de crédito consignado são insuficientes sem uma redução na taxa básica de juros. Para ele, o Brasil apresenta índices econômicos que não justificam taxas superiores às de países em guerra.
11: Welter, do PT do Paraná, enaltece o programa Desenrola, que, segundo ele, vai ajudar milhões de brasileiros endividados. O deputado explica que a iniciativa do governo busca reduzir juros e facilitar a renegociação de dívidas, aliviando o orçamento das famílias.
8: O deputado afirma que o aumento do acesso ao crédito levou muitas pessoas ao endividamento e o programa surge como alternativa para reorganizar a vida financeira. Para ele, a medida deve ampliar o poder de compra e melhorar as condições de vida da população.
11: Patrus Ananias, do PT de Minas Gerais, defende que o Brasil reduza a dependência da exportação de matérias-primas. Segundo o deputado, o avanço da industrialização nacional, especialmente no setor de minérios, é fundamental para ampliar a autonomia econômica do país.
8: Patrus Ananias propõe a criação de uma empresa pública nos moldes da Petrobras para gerir a exploração de terras raras e outros recursos minerais. Na avaliação dele, o Estado deve assumir o papel principal na geração de tecnologia e riqueza no país.
10: Trabalho.
11: Presidente da Câmara garante a votação da proposta que altera a jornada de trabalho 6x1. Acompanhe na reportagem de Luiz Gustavo Xavier.
12: O presidente da Câmara dos Deputados, Hugo Mota, afirmou nesta quinta-feira que a proposta de mudança na escala de trabalho 6x1 será votada pela Casa e diz que não votar essa matéria não está em questão. Hugo Mota participou de entrevista coletiva na Paraíba após o evento Câmara pelo Brasil, na Assembleia Legislativa do Estado. Segundo ele, o tema já entrou na agenda prioritária do Congresso e deve avançar nas próximas semanas, com expectativa de análise ainda no mês de maio.
13: Queremos que todos compreendam que há uma decisão política de se caminhar nesse sentido. É muito melhor sentar à mesa e negociar o texto, que é quando a gente tem, na verdade, o horizonte já de data para que essa matéria seja votada.
12: Hugo Mota também declarou que há um ambiente favorável à aprovação da proposta e comparou o debate atual a outras mudanças trabalhistas ocorridas ao longo da história brasileira, como o fim da escravidão, a criação da carteira de trabalho e do 13º salário. Da Rádio Câmara de Brasília, Luiz Gustavo Xavier.
8: Lídice da Mata, do PSB da Bahia, é favorável à proposta que reduz a jornada de trabalho, destacando a importância do debate em curso na Câmara. Segundo a parlamentar, a medida pode melhorar a qualidade de vida dos trabalhadores e deve avançar ainda neste mês.
11: Lídice da Mata também rebate críticas sobre possíveis impactos na produtividade, afirmando que o desempenho econômico depende de fatores como tecnologia e políticas públicas. Para ela, a redução da jornada contribui para a dignidade e a saúde dos trabalhadores.
8: Luiz Carlos Mota, do PL de São Paulo, participou da 5ª edição do 1º de Maio dos Comerciários, realizada em Avaré. O deputado informa que o evento reuniu mais de 4 mil trabalhadores que aprovaram 12 propostas em defesa da categoria.
11: Luiz Carlos Mota parabeniza a Federação dos Comerciários do Estado de São Paulo pela organização e reafirma apoio às pautas de valorização profissional e direitos trabalhistas.
10: Transportes.
8: Câmara aprova renovação de carteira de motorista com mais facilidade para condutores sem multas. O repórter Antônio Vital tem detalhes sobre a medida.
9: A Câmara dos Deputados aprovou medida provisória que torna mais simples a renovação da Carteira Nacional de Habilitação, a CNH, se o motorista estiver inscrito no Cadastro Positivo de Condutores. O cadastro, criado em 2020, contempla os motoristas que não cometeram infrações de trânsito nos últimos 12 meses. A proposta original, editada pelo governo, dispensava os condutores sem multa de fazer os exames do DETRAN para renovar a CNH ou autorização para conduzir ciclomotor. O relator da medida provisória na comissão mista, composta por deputados e senadores, senador Renan Filho, do MDB do Alagoas, alterou o texto e manteve a exigência de exames de aptidão física e mental para a renovação da carteira, mesmo para aqueles sem multas. A mudança foi pedida pelo senador Dr. Irã, do PP de Roraima. Ele argumentou que, caso a pessoa não tivesse multas de trânsito, poderia ficar 30 anos sem fazer qualquer exame, o que seria um risco. A medida provisória determina ainda que os custos dos exames de aptidão física e mental e da avaliação psicológica têm que obedecer um teto máximo nacional a ser fixado pela Secretaria Nacional de Trânsito. O governo, ao editar a medida provisória, argumentou que 20 milhões de motoristas dirigem sem habilitação devido aos custos elevados da carteira. A medida provisória que torna mais simples a renovação da Carteira Nacional de Habilitação, a CNH, se o motorista não tiver multas em um período de 12 meses, seguiu para análise do Senado. Da Rádio Câmara de Brasília, Antônio Vital.
11: Pompeu de Matos, do PDT, celebra a decisão do governo de anular mais de 3 milhões de multas aplicadas pelo sistema de pedágio Free Flow. O deputado ressalta que apenas no Rio Grande do Sul foram registradas mais de 1 milhão e 200 mil autuações indevidas.
8: Pompeu de Matos sugere a aprovação de um projeto que permite a vinculação de débitos de pedágio ao IPVA, sem aplicação de penalidades. Ele afirma que a tecnologia, que deveria facilitar a vida do motorista, acabou gerando transtornos para cidadãos e caminhoneiros.
2: Política.
11: Tadeu Venere, do PT do Paraná, critica lideranças de direita e de extrema-direita que acusam a esquerda de incoerência, mas que migram de partidos para viabilizar candidaturas, mesmo quando essa mudança significa estar ao lado de pessoas a quem combatiam antes.
8: Ao citar a derrubada do veto ao projeto da dosimetria, Tadeu Venere questiona a inconsistência entre discursos rigorosos contra crimes e votos que podem resultar na soltura de milhares de presos. Para ele, por não ter propostas reais para a vida dos brasileiros, a oposição se limita a atacar a esquerda.
2: Justiça.
11: Otoni de Paula, do PSD, reafirma sua tese de que gestões fluminenses autodeclaradas de direita foram responsáveis por episódios de corrupção no Rio de Janeiro. Ele cita irregularidades na Fundação Ceperge, contratações de funcionários fantasmas e desvio de recursos da privatização da SEDAI.
8: Otoni de Paula critica o uso da pauta ideológica como forma de encobrir problemas administrativos. Ele afirma que operações policiais recentes em secretarias estaduais levantam questionamentos sobre a condução do poder público no Estado.
11: Talíria Petrone, do PSOL do Rio de Janeiro, aponta uma relação entre a família Bolsonaro e o crime organizado. A deputada menciona a nomeação de familiares de milicianos como exemplos de uma trajetória questionável.
8: Talíria Petrone cita ainda aliados políticos ligados à família Bolsonaro, envolvidos em investigações como casos de funcionários fantasmas no Ceperge. Para ela, o Brasil deve manter o foco no combate à corrupção.
2: Segurança Pública.
11: Anne Ortiz, do PP do Rio Grande do Sul, defende a urgência de a Câmara votar a redução da maioridade penal para crimes hediondos e de extrema violência. Ela cita a pesquisa feita pela Real Time Big Data, segundo a qual entre 80% e 90% dos brasileiros são favoráveis à proposta.
8: A congressista opina haver falhas no sistema socioeducativo, onde passa o infrator sem ser corrigido e sem que seja feita justiça às vítimas. Anne Ortiz cita países nos quais as punições a jovens criminosos são compatíveis com a gravidade dos atos e pede revisão da legislação nacional.
11: Vinícius Carvalho, do PL, defende a redução da maioridade penal em casos de crimes graves cometidos por adolescentes. O deputado cita um caso recente de violência sexual contra crianças em São Paulo para cobrar do Congresso Nacional uma resposta mais rigorosa na responsabilização dos envolvidos.
8: Vinícius Carvalho também defende a aprovação de proposta que impede a não persecução penal em crimes de pornografia infantil e pedofilia. Ele argumenta que esse tipo de acordo pode resultar em punições brandas para pessoas que divulgam imagens criminosas contra crianças e adolescentes.
11: Capitão Alden, do PL da Bahia, defende um projeto que aumenta as penas para crimes cometidos contra profissionais de segurança privada. A proposta aprovada pela Câmara, na visão do deputado, busca garantir mais proteção a vigilantes que atuam em situações de risco no cotidiano.
8: Capitão Alden anuncia que o texto também amplia a proteção aos familiares e estabelece tratamento mais rigoroso aos criminosos. De acordo com o parlamentar, a medida tem o potencial de inibir a violência e reforçar a valorização desses profissionais.
11: Helder Salomão, do PT do Espírito Santo, alerta sobre a possibilidade de anistia a quase 200 mil detentos, incluindo agressores de mulheres e pedófilos, após a derrubada do veto ao projeto da dosimetria. Para ele, a possibilidade é estarrecedora frente ao recorde de feminicídios no país.
8: Helder Salomão cita dados do Ministério da Justiça, segundo os quais, no primeiro trimestre do ano, a cada 5 horas e 25 minutos, uma mulher foi morta no país. Para ele, o machismo e o discurso de ódio são as principais causas dessa violência. E o Congresso não pode abrir brechas para a impunidade.
2: Votação.
11: O plenário da Câmara aprovou o aumento da proteção às vítimas de crimes sexuais. O repórter Marcelo Larcher traz as informações.
10: A Câmara dos Deputados aprovou o projeto que aumenta penas para crimes como estupro, assédio sexual e divulgação não autorizada de conteúdo íntimo. No caso do estupro, a pena passa de 8 para 12 anos de prisão, podendo chegar a 32 anos e resultar na morte da vítima. A proposta cria uma lei da dignidade sexual e altera regras do Código Penal, do Estatuto da Criança e do Adolescente e do Código Civil para ampliar a proteção às vítimas de crimes sexuais e endurecer as punições. A pena máxima para assédio sexual aumenta de 2 para 4 anos de prisão. O mesmo vale para o crime de registro não autorizado da intimidade sexual, que tem pena máxima de 1 ano e passa para 3. O texto prevê ainda aumento de até 2/3 das penas se os crimes forem cometidos contra pessoas idosas ou com deficiência, ou se ocorrem em escolas, hospitais ou estabelecimentos policiais ou prisionais. O texto também aumenta punições para crimes relacionados à pornografia infantil e exploração sexual de crianças e adolescentes previstos no Estatuto da Criança e do Adolescente. Dependendo da conduta, as penas poderão chegar a 10 anos de prisão. Além do aumento das penas, o projeto também amplia as situações em que a justiça poderá determinar a perda do poder familiar, incluindo casos de crimes graves e crimes sexuais praticados contra filhos e outros integrantes da família sob responsabilidade do agressor. O texto também prevê que condenados por crimes sexuais possam perder cargos públicos em alguns casos. O texto foi apresentado pela deputada delegada Catarina, do PSD de Sergipe, e sofreu alterações da relatora, deputada delegada Ione, do Avante de Minas Gerais, que justificou as medidas.
14: No presente projeto, a incidência mais gravosa do poder punitivo do Estado para esse tipo de delito odioso também repercute em sanções acessórias a serem impostas a criminosos sexuais, a exemplo da perda da tutela e curatela e da inabilitação para os cargos públicos. Ademais, procura-se garantir proteção às vítimas nas órbitas jurídicas e assistencial, além de investir esforços públicos na educação e conscientização coletiva para a mudança social, construção de espaço público de convívio saudável, respeitoso e seguro.
10: O projeto ainda garante às vítimas de crimes sexuais atendimento psicológico e jurídico prioritário, proteção de dados pessoais e acolhimento humanizado durante o atendimento. O projeto que cria a Lei da Dignidade Sexual e amplia punições para crimes sexuais seguiu para análise do Senado. Da Rádio Câmara de Brasília, com informações de Daniele Lessa, Marcelo Larcher.
2: Saúde.
8: Diego Garcia, do União do Paraná, defende a aceitação de exames solicitados por nutricionistas em laboratórios e hospitais. Relator da matéria na Comissão de Constituição e Justiça, ele afirma que a medida amplia o acesso dos pacientes e reduz a dependência de encaminhamento médico.
11: Segundo Diego Garcia, a iniciativa valoriza o papel do nutricionista e diminui a burocracia no atendimento. O deputado acrescenta que a proposta deve agilizar o acesso aos serviços, especialmente no SUS, além de fortalecer a prevenção e melhorar a qualidade do cuidado em saúde.
15: Então agora nós vamos desburocratizar esse sistema e facilitar, porque basta passar por esse profissional de nutrição, ele já vai ter acesso tanto à receita para os suplementos, como também à receita, ou encaminhamento para a realização de exames. Então é mais facilidade, menos burocracia e melhorar a qualidade da saúde da população brasileira. Atuar na prevenção e valorizar os profissionais de nutrição.
8: Dr. Zacarias Calil, do MDB de Goiás, denuncia desperdício de quase 300 milhões de reais com o descarte de 10 milhões de doses de vacinas da Coronavac vencidas e que, por falha logística, não chegaram à população, segundo a auditoria do Tribunal de Contas da União, citada por ele.
11: Dr. Zacarias Calil lamenta o desperdício milionário enquanto a saúde pública passa por carências básicas, como a falta de exames e estrutura hospitalar. Ele defende que o parlamento cobre respostas sobre as compras e pela ineficácia da redistribuição.
2: Educação.
8: José Rocha, do União da Bahia, apresentou proposta de emenda à Constituição que integra o ensino médio à formação técnico-profissional. O deputado afirma que a medida pode ampliar a qualificação dos jovens, reduzir a evasão escolar e preparar estudantes para o mercado de trabalho.
11: José Rocha acredita que a educação técnica é necessária para aumentar a produtividade do trabalhador brasileiro. Ele ressalta que o modelo permite ao jovem ingressar mais cedo em uma profissão sem impedir o acesso posterior ao ensino superior.
8: Soraya Santos, do PL do Rio de Janeiro, fala sobre a importância da educação inclusiva aliada ao trabalho de escolas especializadas. Segundo ela, o sistema público deve garantir inclusão, mas precisa do apoio dessas instituições para atender alunos com necessidades específicas.
11: Soraya Santos também alerta para desafios enfrentados nas salas de aula, como a sobrecarga de professores e a falta de estrutura adequada. Ela destaca ainda a importância de assegurar às famílias o direito de escolher o modelo educacional mais adequado para seus filhos.
8: Termina agora o Jornal Câmara dos Deputados com trabalhos técnicos de Wellington Telles e a apresentação de Luciana Vieira e Tércia Guimarães. Boa noite para você.
11: A Voz do Brasil está de volta na segunda-feira. Uma boa noite e um bom fim de semana.
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0: Olá, seja muito bem-vindo à Rádio FMG Educativa, seja muito bem-vindo ao Primeira Parada dessa sexta-feira, 8 de maio. Vamos sextar daquele jeito gostoso, com muita música pra você. Eu sou Breno Rodrigues e começa agora o Primeira Parada aqui na Estação do Conhecimento em 104,5 FM ou então pelo nosso site ufmg.br/rádio. Tá preparado? Tá preparada? DJ Fábio vai quebrar tudo mais uma vez, tá? Primeiro, segue a gente lá no Instagram, Primeira Parada, _BH, Primeira Parada, _BH, beleza? Quer mandar uma mensagem pra gente? 3409-1045, 3409-1045. E agora eu chamo ele, abre alas, que o DJ Fábio tá chegando. DJ Fábio, seja muito bem-vindo a mais uma sexta-feira aqui na Estação do Conhecimento. Tem um bloco, vamos dizer, inédito hoje, é isso mesmo? Um estilo novo por aqui?
1: Fala, meu amigo Breno Rodrigues, tudo bem com você, meu querido? Boa noite a todos aí sintonizados aqui na 104,5 FM, no Primeira Parada. E aí, Brenão, tá animado pra hoje? Tá animado? Então bora de som então. E aí, galera, tá todo mundo animado, sintonizado aí? Já falou com a vovó, pro vovô, pro irmãozinho, pro totó, que tá começando a Primeira Parada? É isso aí, galera. E galera, hoje vamos começar com uma coisinha diferente que eu nunca toquei aqui no programa. Vamos tocar um pouquinho de Afro House. Que é? Que você acha, Brenão? É houseira da legal, viu, velho? Muito bom o som. Então vamos começar aqui com Bambam, a Sister Nancy. Vambora de som? Então vamos de Afro House pra essa galera. Bora de

0: E fechando muito bem aí, Brenão, fechamos aí esses primeiros setaço de Afro House, novidade aqui no programa, no Primeira Parada. Fechamos aí com Billie Jean, Michael Jackson. Muito, muito bom. Ó, o sonzeira da hora, a galera pirocou aqui, meu filho, ficou todo mundo piradão. É isso aí, galera. Vamos, vamos. Se vocês gostou, vou tocar um próximo programa, vou tocar de novo Afro House pra essa galera. Beleza, beleza? Então fechamos aí com Billie Jean. Muito, muito bom, Brenão. Gostou? Você viu que você tava agitando o pezinho e a cabecinha? É, menino. É isso aí, galera. Vou preparar nosso segundo setzinho. Já já tô voltando.
1: Valeu, DJ Fábio. Valeu demais. Já tava dançando moonwalk aqui, tá? Não sei se você dança, mas eu danço muito bem. Mentira, mentira. Valeu demais, DJ Fábio. O primeiro set aqui do Primeira Parada, o cara meteu um Afro House. Olha que legal. Primeira vez do Afro House aqui no Primeira Parada, DJ Fábio sempre trazendo novidades, né? Isso é muito bom. Valeu, DJ Fábio. Segura aí que daqui a pouquinho você tá de volta aqui no Primeira Parada. Não saia daí, tá, ouvinte? Você pode aumentar o volume, pegar uma água lá pra você beber e voltar pra dançar com a gente.
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3: 48 minutos do segundo tempo, 0-0. 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
4: Tivemos alguns problemas técnicos e já voltamos com a final da Libertadores.
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3: Pois é, não pode perder tempo não. 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Gripe é coisa séria. 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
1: Estamos de volta aqui pela Estação do Conhecimento. Eu sou Breno Rodrigues, esse é o Primeira Parada. Tá chegando por agora. Anota aí, toda sexta-feira, de 8 às 10 da noite, aqui na Estação do Conhecimento. Você fica comigo, Breno Rodrigues, e com as mixagens do DJ Fábio, Rádio UFMG Educativa. Acredito eu ser a rádio com o maior número de DJs presentes no Daio Mineiro. Tá beleza? Simbora com o nosso segundo bloco. DJ Fábio vai passar o nosso Instagram. É isso mesmo, DJ Fábio?
0: É isso aí, Brenão, valeu meu amigo. É isso aí, galera, vamos sintonizar aqui na 104,5 FM. Vamos lá no Instagram, vamos lá no WhatsApp, estamos lá também. Então bora aí comunicar com a gente, pedir música pra gente tocar aqui pra vocês no próximo programa, fazer um set maravilhindo pra vocês. E aí, Brenão, bom demais? Então vamos mais de houseira, Brenão? Então vamos aqui nesse segundo blocozinho de Tech House. Então vamos colocar aí aquelas versões, né? Aquela roupagem mais nova nas músicas antigas. Vamos começar com o Somebody, a das antigas. Essa é boa, hein? A galera vai curtir. Então vamos deixar de muito lero e vamos de som pra essa galera. Bora de som? Então fui, Brenão!

0: E fechando muito bem aí, Brenão, fechamos com Gypsy Woman, Fuck, aí umas musiquinhas das antigas com a roupagem nova de Tech House pra essa galera. Gostou, gostou, Brenão? Muito bom. Então vou preparar nossa segunda sessãozinha aqui, terceira sessão, na verdade, terceiro blockation. Vou ver o que, que eu vou fazer aqui pra essa galera, fazer uma coisinha diferente aqui, né? Volta um pouquinho lá no passado. Vou ver aqui, Brenão, já. Tô voltando, te falando o que vai rolar pra essa galera aí. Beleza, beleza? Vou ali, já tô voltando. Só um cafezinho, uma água, dois palitinhos, nós estamos de volta. Fui!
1: Valeu demais, DJ Fábio, valeu demais. Fechando mais um set aqui no Primeira Parada, nessa sexta-feira, 8 de maio. Tá curtindo? Como é que tá a vibe aí dessa sexta-feira, hein? Tá gostosa? Espero que sim. Daqui a pouquinho a gente volta com a nossa segunda hora. Já fechamos uma hora aqui no Primeira Parada. Daqui a pouquinho tem muita música pra você.
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1: Estamos de volta aqui pela Estação do Conhecimento, Rádio UFMG Educativa, de volta com Primeira Parada em 104,5 FM. Você pode nos ouvir também pelas ondas da internet, ufmg.br/rádio, ufmg.br/rádio. Você pode ouvir o Primeira Parada e toda a programação da Estação do Conhecimento, só da Play, e claro que tem que ter o acesso à internet, beleza? Simbora com mais um bloco, vai que é sua, DJ Fábio. Você vai roubar um set de um programa aí, é isso mesmo?
0: É isso aí, Brenão, valeu, meu querido.